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1: 9:27.
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0: Hoje eu vou botar pra quebrar aqui nessa baiuca. Ei, botequeiro!
1: Senhor!
0: Esse bolinho de carne aí tá bom?
1: Tá bom, não fala mal de ninguém.
0: Toma, seu atrevido. Ei, você aí, essa coxinha é de galinha?
2: Não, senhor, é de galo.
0: Aê, palhaço! O senhor aí é o dono do restaurante? É,
3: perfeitamente, meu amigo. Em que posso servi-lo?
0: Esse pastel é de hoje?
3: Não, é de carne.
0: Legal, acabei com todo mundo aqui. Agora vou me mandar porque os homens de boné vêm aí.

0: facinho para o senhor ouvir, tá bom?
1: Tira, tira isso logo! O que que esse cara cantou aí, hein?
0: É, te amarei para sempre, te amarei para sempre, te amarei...
1: Ah, cria vergonha e bota uma música caipira aí, vamos!
0: Eu não gosto de música caipira.
1: Não gosta por quê? Você não é brasileiro? Não come arroz, feijão, não bebe café, não toma pinga?
0: Eu não tomo pinga.
1: Ah, não toma porque você...

0: Se entregue, moço. Você está preso?
1: Preso coisa nenhuma, sou.
0: Não adianta, moço. Você está preso. Se entregue. É melhor pra você.
1: Melhor nada, só vou curtir por aí, tá legal? Oh, inferno, trombei num poste.
0: Você está preso. Vamos.
1: Oh, diabo, tudo ia tão bem. Agora me danei.
0: Vai curtir o seu choro na cadeia, seu patife.

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1: 9:41.
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1: Que chegou ao final. Obrigada pela sua companhia. De segunda a sexta-feira, das 8 às 10 da noite, estamos sempre juntinhos. Cultura Sertaneja Classe A, o melhor da música sertaneja, sempre com muito carinho pra você. E olha, vou te lembrar que amanhã, bem cedinho, às 6 da manhã, temos um novo encontro, ok? Boa noite.

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1: 10 e 1.
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0: Muito boa noite, queridos filhos e filhas do Paternoster, o Pai de nosso Senhor Jesus Cristo e nosso Divino Pai Eterno. Eu sou o Frei Flávio Henrique, da obra dos pequenos monges do Paternoster, começando agora aqui pela Rádio Catedral FM de Juiz de Fora, também Rádio Cultura de Santos Dumont, mais um programa A Voz do Pensamento, invocando sempre com fé, devoção e amor filial à Santíssima Virgem Maria, que sua intercessão, seu auxílio, seus rogos por nós, que invocamos sobre o querido título de Divina Revelação. Rezemos então: Nossa Senhora da Divina Revelação, Virgem do Apocalipse, única filha de Deus Pai, que depois de Eva foi criada sem o pecado original, Imaculada Conceição, concebida sem pecado, para se tornar, como de fato se tornou, a única mãe de Deus Filho, única mística esposa do Divino Espírito Santo, única criatura de Deus, íntima da Trindade Santa, íntima do Pai, íntima do Filho e íntima do Espírito Santo, como jamais foi, é ou será em qualquer tempo, época ou circunstância, qualquer outra criatura, seja de origem humana ou de origem angélica. Intercedei a Deus por nós que recorremos a vós. Revelai-nos a vontade soberana de Deus Pai. Revelai-nos a obediência perfeitíssima de Deus Filho. Revelai-nos a solicitude do Divino Espírito Santo. Revelai-nos a providência material e espiritual da parte da Santíssima Trindade. Ave Maria, cheia de graças, o Senhor é convosco. Bendita sois vós entre as mulheres. Bendito o fruto do vosso ventre, Jesus. Santa Maria, Mãe de Deus, rogai por nós, pecadores, agora e na hora de nossa morte. Amém.
1: O Senhor esteja convosco. Proclamação do Evangelho de Jesus Cristo segundo Mateus. Naquele tempo, Jesus voltou a falar em parábolas aos sumos sacerdotes e aos anciãos do povo, dizendo: O reino dos céus é como a história do rei que preparou a festa de casamento do seu filho e mandou os seus empregados para chamar os convidados para a festa. Mas estes não quiseram vir. O rei mandou outros empregados, dizendo: Dizei aos convidados, já preparei o banquete, os bois e os animais cevados já foram abatidos, e tudo está pronto, vinde para a festa. Mas os convidados não deram a menor atenção. Um foi para o seu campo, outro para os seus negócios. Outros agarraram os empregados, bateram neles e os mataram. O rei ficou indignado e mandou suas tropas para matar aqueles assassinos e incendiar a cidade deles. Em seguida, o rei disse aos empregados: A festa de casamento está pronta, mas os convidados não foram dignos dela. Portanto, ide até as encruzilhadas dos caminhos e convidai para a festa todos os que encontrardes. Então, os empregados saíram pelos caminhos e reuniram todos os que encontraram, maus e bons. E a sala da festa ficou cheia de convidados. Quando o rei entrou para ver os convidados, observou ali um homem que não estava usando traje de festa e perguntou-lhe: Amigo, como entraste aqui sem o traje da festa? Mas o homem nada respondeu. Então o rei disse aos que serviam: amarrai os pés e as mãos desse homem e jogai-o fora na escuridão. Ali haverá choro e ranger de dentes, porque muitos são chamados e poucos são escolhidos. Palavra da salvação. Antes de fazermos os destaques do Evangelho, vamos penetrar com paciência a primeira leitura, que é uma profecia de Ezequiel e que conta com um rigor de detalhes sobre o que deveria ocorrer após a chegada do Messias. Assim fala o Senhor: vou mostrar a santidade do meu grande nome. De fato, o Messias, quando realiza a obra do Pai, faz tudo em nome do Pai, está glorificando o Pai e mostrando a santidade do Pai. Em especial, ensina aos seus apóstolos precisamente isto. A primeira parte do Pai Nosso, o Pai Nosso todo ele é, mas a primeira parte acentua a glorificação do nome, o cumprimento disto. Quando orares, dizei assim, rezai assim, disse o Senhor: Pai Nosso, que está nos céus, santificado seja o vosso nome. Vou mostrar a santidade do meu grande nome. Que, voltando ao profeta Ezequiel, que profanastes no meio das nações. Então o Senhor veio, o Messias veio também, para fazer a santificação do nome santo de Deus, que Israel, segundo denuncia Ezequiel, acaba profanando no meio das nações, de muitas maneiras, né? Quando eu manifestar minha santidade, à vista delas, por meio de vós, então, isto deveria acontecer quando Deus manifestasse a sua santidade à vista de todos. Olha, esse à vista é muito significativo. Por quê? Significa diante da visão. E para ver, era preciso o quê? Que Deus se fizesse carne, se mostrasse, se desse a ver. Isto aconteceu. E vos tirarei dos meios das nações, vos reunirei de todos os países. Então o Messias veio proclamar o tempo da graça, o tempo da salvação, chamando todos, de todos os povos, línguas, raças e nações. E vos conduzirei para a vossa terra. Então, aqui, o sentido do retorno, a promessa de retorno das tribos dispersas de Israel para a terra dada aos pais, mas também o sentido maior, que é o retorno de todos nós para a nossa terra. Qual é a nossa terra? Onde fica a nossa terra? Que terra é essa que é comum a todos nós? Não é Esta é o céu. Nós somos peregrinos aqui, mas somos cidadãos do céu. Derramarei sobre vós uma água pura e sereis purificados. Aqui a profecia faz alusão ao batismo, à purificação do pecado original, pecado que todo ser humano herda. Ela vem pela água do batismo, né? Portanto, que para que o batismo seja válido, tem que ter forma e matéria. Ou seja, tem que ser como o Senhor disse que deveria ser, né? Eu te batizo, quem está batizando deve ser batizado e, sob a autoridade do batismo que tem, dizer: eu te batizo em nome do Pai, do Filho e do Espírito Santo. Esse é o único batismo, não há outro batismo. Há um só batismo. Depois os apóstolos vão consignar isto, e a Igreja, no décimo artigo do Credo Apostólico, né? Há um só batismo para a remissão dos pecados. É este que lava tudo. É o que Ezequiel está profetizando muito antes, né? E a matéria é água. Tem que ter água. E vos purificarei, derramarei sobre vós água pura e sereis purificados. E vos purificarei de todas as impurezas, de todos os ídolos. Ora, de todas as impurezas, desde a origem, do pecado original. E, portanto, assim, nós somos alvejados. Lá no Evangelho, fala da veste, da festa, né? É isso.
0: Então, gente, além deste novo formato do programa Voz do Pensamento, onde eu aproveito as homilias, porque acredito que dá uma dinâmica melhor no contexto litúrgico a cada semana, não é? Eu quero reforçar o convite a você para toda quinta-feira participar conosco do minicurso lá na Casa de Itália, na capelinha da Casa de Itália.
2: Toda quinta-feira, 17h15, Santa Missa, 18h30, curso.
0: E lembrando que toda sexta-feira, nós continuamos firmes e fortes na Santa Missa, lá na Igreja São Sebastião, às 15 horas, no Parque Alfred, aí no centro da cidade, né? Em reparação às ofensas cometidas contra o Sagrado Coração de Jesus e pela causa de beatificação da serva de Deus Lola, tá bom? A bênção de Deus Todo-Poderoso, Pai, Filho e Espírito Santo. Amém. Boa noite. Até amanhã, se Deus quiser.
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5: 10:22.
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0: 10 e 31.
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2: 11 horas.
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0: 11 e 14.
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1: Meia-noite e um.
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0: meia-noite e 17.
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1: 1 e 2.
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1: 1 e 3.

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2: 1:15.

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1: 2:59.
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1: 3 horas.

0: Leomar!
1: Oh!
0: Leomar, olha, muito obrigado, é um prazer. Cara, é imenso. Sempre fui teu fã, tudo tá na mente.
1: Ah.
0: Cara, hoje dividir esse palco aqui com você, cara, é um sonho realizado.
1: Eu quero muito agradecer esse convite e dizer que essa plateia linda com certeza veio pra prestigiar vocês. Vocês são merecedores do sucesso. Que Deus abençoe vocês. Tá na mente e no coração. Valeu!
0: Leomar!

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2: 3 e 59.
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2: 4 horas. 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

0: 4:30.
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1: 4:59.
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1: 5 horas.

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1: Alô, amigo do trecho, tudo bem por aí? Tudo legal? Por cá é o Fernando Riquetti, tá no ar, ó, mais um Brasil Caminhoneiro. Programa feito pra você que encara a chuva, sol rachando, serra reta infinita, tempo de parada que o povo não respeita. E muita saudade de casa, né, gente? E o nosso aplauso, ó. Ah, vai pra você, porque se o Brasil ainda é o que é porque tem caminhoneiro acelerando, levando a economia pra tudo que é canto nesse Brasil. Simbora nós, Brasil Caminhoneiro, tá no ar! Parceiro, não é de hoje que os combustíveis alternativos estão sendo usados em vários tipos de veículos. E com a necessidade de cada vez mais preservar o meio ambiente em que vivemos, eles ganham ainda mais destaque. É assunto para ele, o nosso repórter especial Francisco Garonce. É contigo, meu irmão!
2: Fala, Riquete, turma do Brasil Caminhoneiro! Os combustíveis têm aumentado tanto nos últimos tempos que tem feito com que o mundo pare para pensar sobre a dependência que temos em relação ao petróleo. O preço de um produto é regulado pela lei da oferta e procura. Se tem muito produto no mercado e pouca gente interessada, o preço cai. Mas quando tem muita gente querendo e pouco produto disponível, o preço sobe. E é exatamente isso que tem acontecido em todo o mundo com os combustíveis derivados do petróleo, que é o caso do diesel. O Brasil foi pioneiro e referência mundial no desenvolvimento de combustíveis alternativos.
3: Em 1975, que surgiu o Programa Nacional do Álcool Pro Álcool, para tentar reduzir a dependência do petróleo importado.
2: A queima do etanol emite 90% menos gases causadores do efeito estufa do que a queima da gasolina ou do óleo diesel. E isso é muito bom para o meio ambiente. Para os brutos, o etanol chegou a ser usado por algumas montadoras, mas a partir de 2018... o que ganhou força mesmo foi o desenvolvimento de motores a gás. E para entender, na prática, quais são as características desse caminhão que é movido a biometano, nós viemos aqui na fábrica para conversar com quem entende. Uma dúvida que o pessoal acaba tendo no trecho é o abastecimento, Adriano. Esse caminhão, ele pode abastecer nos postos que tem por aí hoje?
4: Sim. Pode abastecer em todos os postos, tá, que já trabalhem com GNV, e todos os caminhões eles já saem de fábrica com dois bicos de abastecimento. Um bico que é o bico padrão ABNT, que a gente já conhece, é o bico de abastecimento padrão hoje nacional, e também um bico de alta vazão, conhecido como NGV2, que reduz bastante aí o tempo de abastecimento.
2: Por esses bicos aí abastece também com o biometano.
4: Sim, eles são abastecidos pelos mesmos bicos.
3: O caminhão a gás é bastante ágil, com respostas rápidas aos comandos do acelerador. A explicação é que ele tem um motor de ciclo Otto com pistões mais curtos que os de ciclo diesel, reduzindo o tempo de reação. O custo deste modelo ainda é 30% maior que o da versão a diesel. Segundo a fabricante, essa diferença é tirada rapidamente na economia com o combustível.
2: A tendência é que cada vez mais eles se tornem a regra, porque o consumo desse tipo de combustível nos traz independência e segurança energética e ambiental.
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1: Diz aí, parceiro, você acha que as ferrovias vão tirar o emprego dos caminhoneiros? Bom, na minha opinião, eu acho que não. Pelo contrário. Primeiro, porque a ferrovia, ela é abastecida pelos caminhões. E em segundo lugar, o estradeiro vai diminuir a quilometragem, mas vai aumentar a produtividade. Um caminhão que poderia fazer uma viagem a cada 2 dias, pode pegar um trecho mais curto e, de repente, fazer 4, 5 viagens num dia só. Eu fui com a nossa equipe de reportagem até Itaquaquecetuba, município que faz parte da região metropolitana de São Paulo. E eu visitei uma empresa de logística que faz essa integração entre caminhão e o trem. Quem me recebeu por lá foi o Antônio. Ele é gerente de operações. Vamos ouvir.
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1: E esse é o teu dia a dia, né, Antônio? Tem que ficar ali, ó, supervisionando, vendo de perto se tá tudo certinho, né?
6: É isso, a gente tem que acompanhar a movimentação, ver se todo mundo tá às ordens, com a segurança.
1: A gente viu ele ali, né, fazendo ali um carregamento de vergalhões, né? E o curioso, gente, que a gente tava reparando ali na própria ponte, que você já tem um reloginho que já marca a quantidade de toneladas, que é pro caminhão já sair na quantidade exata, né? Agora, além disso, ele precisa passar por uma balança? Como é que é esse processo todo, Antônio?
6: Sim, antes de vir para cá, ele abre o peso na balança rodoviária e aí ele vem com a ordem de coleta e aqui ele faz o carregamento dos materiais que está solicitando na ordem.
1: Quer dizer, na hora que ele entra, você computa o peso do cavalo mais um implemento e depois, na hora que sai, tem que dar a diferença certinho, não pode ter por onde fugir, né?
6: É isso aí, tem que ser tudo justinho.
1: Otávio é diretor de operações da empresa de logística. Paulinho, roda a matéria aí.
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1: Um vagão como esse, a gente consegue suprir quantos caminhões pelas estradas aí por conta de um transporte da mesma mercadoria?
7: Geralmente, um vagão desse transporta a carga equivalente a 3 caminhões, né? Então, você tem composições que andam com até 80 vagões, uhum, né? Aqui a gente costuma receber composições com até 17 vagões.
1: Como é que é essa questão, rapaz, da relação do caminhoneiro quando a gente está falando aí, por exemplo, do transporte de cargas por trilhos?
7: Eu acho que cada modalidade tem sua vocação, né? O trem são grandes quantidades e uma batelada só. Isso impede que o caminhoneiro fique, muitas vezes, perdendo tempo aguardando carregar e descarregar. Quando você tem essa junção do ferroviário com o rodoviário com um terminal desse, você tem o ótimo dos dois mundos. Grandes trens, grandes volumes vêm para cá e aí a gente consegue coordenar melhor, dando mais produtividade para o caminhoneiro.
1: Isso não significa que você, estradeiro, vai ter o teu trabalho, ó, suprido pelo pessoal aqui da roda de ferro. Pelo contrário, você vai ter mais facilidade, parceiro. E tendo menos custos, né? Porque não adianta nada rodar com material desse aí pelas rodovias, com baixo produto agregado, ninguém vai estar ganhando nada com isso e o custo Brasil cada vez mais lá em cima, né, Otávio?
7: Esse é o grande desafio, produtividade e reduzir custo logístico.
1: Bacana, né, gente? Dá para perceber que tanto o transporte rodoviário quanto o ferroviário consegue combinar muito bem e trazendo, ó, tempo de folga e uma remuneração melhor para todo mundo.
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1: Ó, veio o modão.
8: Paulo e Natan. Banda. É nóis.

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1: Ô, parceiro, você tá atento à manutenção do seu pesado? Olha, um dos itens que não pode ser deixado de lado na sua lista de checagem diária é a manga do eixo. Confira na reportagem.
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1: A manga de eixo é item que não pode passar desapercebido. É ela que faz a ligação entre as rodas, os pneus e os braços de suspensão, deixando o caminhão estável e seguro na tocada. O Antônio roda o país de cabo a rabo no seu VM 6x2. Ele está sempre atento à manutenção do seu trucado, viu?
3: Um caminhão que anda desse jeito, você tem que tratar ele muito bem, porque senão, no meio da estrada, você vai dar um problema, hein? Se eu pudesse, ele só andava, como se diz, de roupa nova.
1: É isso aí.
3: É uma coisa que a gente... É a sobrevivência da renda, a ferramenta, né, cara?
1: O serviço de recuperação da manga de eixo é muito vantajoso quando alguma falha é detectada. Para entender melhor todo o processo, viemos conversar com o Marcelo Lima. O Marcelo é instrutor técnico de um truque center na Grande São Paulo.
4: Quando eu tenho uma folga na manga de eixo, eu tenho uma oscilação da roda e isso vai causar uma instabilidade ao dirigir, né? Então o motorista ele vai ficar inseguro em dirigir ali. Ele vai perceber bastante essa questão no próprio pneu, que eu vou ter um desgaste irregular do meio da banda de rodagem para dentro. Por quê? Como eu tenho uma folga, a roda tende a deitar um pouco e sobrecarregar o pneu na parte interna dele. Um eixo à base de troca, muitas vezes você não tem a procedência legal desse eixo. Então, no futuro, pode ser que quem adquiriu esse eixo possa ter algum problema. Quando existe a frenagem do veículo, 70% da carga vai no eixo dianteiro e 30% no eixo traseiro, por causa da projeção do veículo para frente. Então, nesse momento, que é um momento crítico e pode acontecer da gente ter um problema devido a essa questão de rompimento do próprio eixo. O que é interessante, a gente sempre está dando uma olhada na questão da folga e, principalmente, a questão do quê? Da lubrificação. Que é muito importante, a cada 10 mil quilômetros, pelo menos, a gente lubrificar a manga de eixo. Aí você vai ter uma longevidade da manga de eixo.
1: Marcelo ensina como fazer o diagnóstico, e é fácil. Com uma espátula, force o pneu e a roda. Se houver folga, peça para alguém acionar o freio do caminhão. Se a folga persistir, é embuchamento. Agora, se a folga parar, o problema está no rolamento. Apesar da correria diária, parceiro, itens de segurança do pesado não devem ser esquecidos jamais.
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1: E agora tem música. Mari Fernandes.

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1: E vamos continuar a nossa série sobre filhos que herdam a profissão dos pais. Hoje, o estradeiro Lucas Correia, de Trindade do Sul, no Rio Grande do Sul, fala sobre o paizão que ensinou a profissão de caminhoneiro. Vamos ouvir.
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3: Samuel, a Vanessa e a Vitória, né? Tem duas meninas e um menino, né? Eu deixo isso aí para eles, que nem o meu pai deixou, né? Trabalhar, ser honesto, o que a gente puder fazer hoje pro pai, fazer pro filho, dizer uma simples palavra, que ama, ligar, mandar uma mensagem, dizer, olha, eu te amo, dizer pro filho, eu te amo, que tu pode fazer hoje, faz hoje, né?
4: Jadeilson com sua esposa Andréia aproveitam o dia de sol para passear no pátio do posto com o filho. O Miguel é a maior riqueza desse paizão coruja aí, viu? Já a educação que o Jadeilson recebeu do pai, rapaz, essa foi rígida.
5: Pai sempre foi aquele cara firme na educação, na alimentação. Sempre foi aquele cara bem durão. Só que assim, hoje eu agradeço, né, cara? Porque do jeito que tá o mundão aí, né?
4: Agora eu tô achando que você foi daqueles guri meio arteiro, né, rapaz? Pelo jeito que você falou do pai ter puxado pouca atenção. Fala pra gente, né? Como é que foi?
5: Não, realmente, eu era meio danado.
4: É? Ixi. Mas vai chegar a correr atrás com o chinelo, com o cinto atrás,
5: né? Às vezes.
4: A Andréia, é só orgulho ao falar do maridão.
6: Tem dia que ele chega em casa cansado, acabado. Ele dá 100%. Sempre deu, tempo como namorado, como amigo, tudo, como pai. O Miguel é tudo pra ele, assim. Ele deixa de fazer as coisas pra ele, pra fazer pelo Miguel. E ele é assim, o Miguel, ele quer alguma coisa? Não, amor, agora a gente tá duro. Ele faz hora extra, ele vira chapa aqui no posto. Ele nunca foi aquele cara que bebe, que é de rolê, que é nada. Ele sempre foi um cara, é trabalho, casa, trabalho. Então, ele sempre deu 100%. Quando era só nós dois, 100% em relação ao Miguel. Então, graças a Deus, eu sempre tive tranquilidade e certeza que ele seria um pai incrível.
4: E nessa hora, bateu aquela saudade do paizão, o seu Roberto.
6: Meu pai também é um cara que, pai, avô, sempre deu também 100% dele. Puxa. Nunca deixou faltar nada, mesmo cansado, saía com a gente. Que nem agora, a gente passeia, todo dia a gente dá essa volta, de manhã com o Miguel.
4: Que bom.
6: Todo santo dia, então, meu pai também é um cara que, nossa senhora, é meu super-herói, né?
1: E é isso, turma. Amanhã tem mais sobre filhos que herdam a profissão dos pais.
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1: Música na boleia, Maiara e Maraíza.

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1: Você sabe que o pneu é o principal fator que acaba muitas vezes onerando ou então dando um lucro legal. Isso para o caminhoneiro autônomo, cooperativado, até mesmo para você que trabalha fichado dentro de uma empresa. Porque as empresas, vocês sabem, viu gente, eles colocam tudo na planilha. E pneu tem um fator muito importante na hora da formação de um frete. Por isso, parceiro, faça o seguinte. Pelo menos uma vez por semana, calibre todos os pneus do seu pesado. Não esqueça, até o eixo livre precisa ser calibrado. Já você que está no 3 eixos, no bitrem, no rodotrem, ou até mesmo para você que está num treminhão, não marque bobeira não, viu gente? Reserve um tempo, porque isso ó, pode fazer a diferença no final do mês pro seu dia a dia. E outra, viu gente? Pneu calibrado, ó, tem uma durabilidade até 30% maior quando você, ó, conserva ele, trata ele com o devido cuidado. Rapaz, já ia me esquecendo. O step também precisa ser calibrado. Aí sim, ó, coloca uns 10, 15% a mais de pressão para garantir que ele esteja sempre em boas condições na hora que você precisar usar durante a tocada.
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1: Tempo que passa ligeiro, rapaz. Tá chegando ao fim mais um Brasil Caminhoneiro. Sempre na companhia de quem move o Brasil aí pelas estradas. Brasil Caminhoneiro é uma produção da Cobran, Companhia Brasileira de Marketing. Um reco-reco nas costelas aí a todos vocês. Bons quilômetros e até amanhã!

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1: 5:54.
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0: 5h59.
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0: Bom dia, queridos filhos e filhas. Que o despertar desta quarta-feira, sob impulso de Nossa Senhora, seja tranquilo e sereno. O dia começa, mas recorremos à Mãe que nos proteja de todos os perigos. Nossa Senhora, guie nossos passos. Em nome do Pai, do Filho e do Espírito Santo. Amém. Senhor, razão de nosso existir e ponto de chegada de toda a nossa busca humana e existencial. No início desta manhã, queremos pedir a nossa própria conversão. Dai-nos, Senhor, a graça da verdadeira conversão. Ó Deus, por intercessão de Santa Mônica e Santo Agostinho, dai-nos a graça da verdadeira conversão. Ó Santa Mônica, que pela oração e pelas lágrimas alcançaste de Deus a conversão de vosso filho e de vosso marido, olhai para o meu coração amargurado e nesta manhã eu coloco esta pessoa em particular para que possa ser abençoada também com a conversão. Santa Mônica, que perseverou na oração e é um exemplo e modelo de mãe, que vossas orações se juntem às minhas para comover o bom Deus, a fim de que Ele, Deus vivo e verdadeiro, faça com que esta pessoa, por quem rezo, possa voltar ao bom caminho. Ó Deus, por intercessão de Santa Mônica, chame de volta à casa paterna este filho pródigo. Dai-me, ó Deus, por intercessão de Santa Mônica, esta alegria e serei para sempre agradecido. Nesta manhã, reze comigo, oremos. Ó Deus, consolador dos aflitos, saúde dos que em vós esperam, que aceitaste misericordiosamente as piedosas lágrimas da bem-aventurada Mãe Mônica pela conversão do filho Agostinho e do marido Patrício. Concedei-nos pela vossa intercessão que choremos nossos próprios pecados e encontremos a indulgência de vossa graça. Por nosso Senhor Jesus Cristo, vosso Filho, na unidade do Espírito Santo, e rezemos um Pai Nosso, pedindo a nossa conversão e a conversão dos nossos familiares. Pai Nosso, que estais no céu, santificado seja o vosso nome, venha a nós o vosso reino, seja feita a vossa vontade, assim na terra como no céu. O pão nosso de cada dia nos dai hoje, perdoai-nos nas nossas ofensas, assim como nós perdoamos a quem nos tem ofendido, e não nos deixeis cair em tentação, mas livrai-nos do mal. Amém. O Senhor esteja convosco, Ele está no meio de nós. Que nesta manhã a bênção de Deus recaia sobre todos. Abençoe a água pela efusão do Espírito Santo, a roupa dos enfermos, as fotos de família e a jornada de trabalho. Em nome do Pai, do Filho, do Espírito Santo. Amém. Santa Mônica, rogai a Deus por nós. Amém.

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1: Olá, bom dia, Santos Dumont, meus amigos. Obrigada pelo seu carinho. Mais um dia, com a graça de Deus, estamos juntinhos nesta quarta-feira, dia 26 de agosto de 2026. Que este dia amanheça com paz, alegria, muita saúde para todos vocês. Muito obrigada por estar ligadinho comigo, né? Até as 10. Eu quero a sua companhia. Eu quero você juntinho comigo, tá? São precisamente 6 horas e 7 minutos aqui na 90.1 Rádio Cultura FM Santos Dumont, Minas Gerais. Um bom dia para todos, né? Vamos começar nosso programa de hoje, como sempre, abraçando a você, a aniversariante deste dia 26 de agosto.
2: Parabéns para você.
1: Parabéns, parabéns pro Geraldinho Oscalino, o homem da sanfona de ouro, né? Aquele abraço aí pro Geraldinho Oscalino. O Mauro, né? O Mauro, nosso grande amigo lá de Campo Alegre, aquele abraço. Aldaleia, Aldaleia, irmã do Cláudio Almeida, aquele abraço para Aldaleia. Edinho, lá nas Perobas, né? Aquele abraço para Edinho. Norma, que trabalhou muito tempo na Câmara Municipal. Marinesa, filha da Aparecida da Farofa. E a Fabiana do Chico Pão, né? Aquele abraço para Fabiana aí do Chico Pão. Nossos amigos do Facebook: Nicinha Pereira, Suelen Nascimento, Luan Natanael. Deixa eu ver mais quem. A Marinesa já falei. André Oliveira, Ritari Silva, Robson Andrade, Andréia Honorato, Honório, Andréia Honório. São todos aniversariantes deste dia 26 que a gente manda parabéns. Um abraço bem forte para todos. Que Deus dê um dia abençoado a todos, com paz, alegria e muita saúde. Bom dia, parabéns! Agora tem você aí que tá ligadinho no meu programa, tá fazendo aniversário, parabéns! Um abraço bem forte para você, que você tenha um dia muito abençoado, cheio de paz, alegria e muita saúde, muita festa. Parabéns para você também, um abraço forte aos casais que hoje estão fazendo aniversário de casamento. Também parabéns, parabéns, que o seu dia seja muito, mas muito abençoado.

pra você que tá ligadinho comigo todo dia da semana, né? Obrigada pelo seu carinho. Vamos ficar juntinho até as 10. Eu quero a sua companhia. Eu quero você ligadinho comigo. Eu aqui e você aí na sua casa. Obrigada, obrigada por deixar eu penetrar. Fazer um pouquinho... parte da sua vida, da sua família. Obrigada, tá? Obrigada por tudo. Que Deus abençoe você também, tá? Vamos começar com do Duque Dalvan. A Pequitita, Zilo e Zalo, a volta do seresteiro. 6 horas, 10 minutos. Um bom dia a todos.

0: Olha, então vamos lembrar vocês que são 6 horas e 16 minutinhos e hoje, dia 26 de agosto, a vacinação antirrábica animal estará lá em São Sebastião da Barra, de 8h30 às 9h30, Perobas de Baixo, de 9h45 às 10h45, Soledade, de 11 às 12 horas. Então, campanha de vacinação antirrábica animal, cachorros e gatos. São Sebastião da Barra, de 8h30 às 9h30, Perobas de Baixo, de 9h45 às 10h45 e Soledade, de 11 às 12 horas, tá? Lembrando que hoje, quarta-feira, tem celebração às 19 horas na Igreja de Santa Rita de Cássia, no bairro das Flores. Então, hoje, às 19 horas, celebração, né, na Capela de Santa Rita de Cássia, às 19 horas. Daqui a pouco tem mais informações para vocês. Demoro só um pouquinho à toa e já já estou falando com vocês, tá? Bom dia, 6h18.
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0: Ei, Gildo Cantor! Ei, Gildo Cantor! E por falar em Gildo Cantor, né? Ele é presidente lá da Liga Católica e mandou falar para todos os que fazem parte da Liga Católica que tem uma reunião dia 28, sexta-feira, às 18 horas, no Centro de Pastoral da Paróquia São Sebastião. Vamos falar também que vem aí o almoço de São Miguel. Será neste domingo, dia 30, em dois horários, de 11 às 13 e de 13 às 14h30. E você pode adquirir seu ingresso lá no Salão Paroquial do Santuário São Miguel, tá? Cardápio, arroz, feijão tropeiro, macarronada, salpicão e frango assado. Tudo feito com muito carinho. Vamos ajudar, vamos adquirir seu ingresso, vamos almoçar no domingo, lá na Cantina do Guri. Tem dois horários, 11 às 13, de 13 às 14. Se você não quiser ir, pode mandar buscar o seu marmitex lá, que será servido o marmitex também. Mas vamos ajudar para que a festa de São Miguel fique bacana, né? Festa do mártir São João Batista no Cruzeiro, né? De 27 a 30 de agosto. Tem o trito no dia 27, 28 e 29. Dia 30, o dia da catequese. Então, tem aí também. É isso mesmo. De 27 a 30 lá no Cruzeiro, na Igreja de São João Batista. Igreja de São Sebastião em Rocha Dias. Santa Missa neste domingo, dia 30, às 14 horas, com o café compartilhado, tá? Então, você está convidado a participar. Essas são as festividades. E lembrando que hoje também, né? Hoje também, como toda quarta-feira, a gente sabe que lá no... Deixa eu ver aqui para me falar direitinho, porque senão eu falo errado, né? Falei errado, ó. Toda quarta-feira, hoje, às 14 horas, tem adoração e Santo Terço na Capela do Santíssimo, na Igreja de São Sebastião. E todos estão convidados a participar. Agora, o Padre Cássio tem um convite para vocês aí.
12: Louvado seja nosso Senhor Jesus Cristo, para sempre seja louvado. Quem vos fala é o Padre Cássio no programa da Tota Meneghel, para convidá-los para a missa no dia 31 de agosto, segunda-feira, a última segunda-feira do mês de agosto. Às 15 horas estaremos celebrando a Eucaristia. Nesta missa, eu estarei celebrando com certeza pelo meu pai, o Arthur, que fazia aniversário no dia 24, o Arthur, o Tuleco Feioso, que faria aniversário dia 25, e eu e o meu avô, eu faço aniversário dia 27, e meu avô também faria no dia 27. Então, no dia 31 de agosto, às 15 horas, a missa na ermida. Um abraço e até lá.
0: Tá feito o convite aí, né? Agora vamos lá. Bom dia. Uai. Não tá saindo. Não tá. Espera aí. Só um minutinho. Vamos ver o que aconteceu aqui. Vamos ver. Espera aí. Vamos ver. Vamos lá. Bom dia. Eu, hein, sombração. Então, vamos lá, vamos lá, vamos pegar aqui, vamos ver aqui, vamos ver o que pegou, agora mesmo eu vejo aqui, vamos ver o Luiz do bairro da Glória, né, que pediu aqui, vamos ver, vamos colocar ele aqui. Bom dia, Luiz.
13: Bom dia, Sônia Miguel. Eu, Luiz do bairro da Glória, gostaria de ouvir aqui na música, desejo acabar com o Luciano, quando eu sair de casa. Estou no Senhor do Dinho, você e sua família, Beti, minha irmã, eletricista, pessoal do Mosquito da Alessa, Bicho Alemão, Marquinhos, Paulo César, Marquinhos Menezes, Zé Carlos da Alessa, Chiquinho, Lei, todo mundo da Rádio Turinho, Mosquito do Amaral, Samborosa, Nelson Caveira, Adilson, Ronaldo Kleber, Bruno Tequinha de Mantiqueira, Leandro Bernardo, Pichuca Julinho, Edmil, pessoal do presídio, todo dia obrigado.
0: Obrigado você, viu, Luiz, de estar participando todos os dias do meu programa. Obrigado pelo carinho, tá? Olha... Vamos atender também aqui a Silvânia e o Francisco do Morro dos Coutinho. Estão oferecendo para o pai dela, Geraldinho, e para a mãe, Terezinha, lá no Rio Pinho, tá? E para todos nós da rádio. Obrigada, Silvânia e o Francisco do Morro dos Coutinho. Aquele abraço. Alemão do Forró, Borogodó, Zezé de Camargo e Luciano. No dia em que eu saí de casa, um abraço para Simone do Carlinhos também, né?

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12: Olha a hora, 6 horas e 42 minutinhos, né? Vamos atender aqui Aparecida da Farofa, os filhos, o Elton, Jackson, Jalbir e Flávio. Desejamos um feliz aniversário para minha filha Marinesa. Hoje, te amamos muito, né? Ela pediu a música do Rick Renner, com certeza. Agora eu não sei, eu vou ver se eu acho essa música Felicidades aqui. Eu vou pôr mãe primeiro, tá? Porque eu não sei se eu tenho essa música. Se a, o nome da música é Felicidades ou se ela tá mandando Felicidades, né? Ó, vou mandar também aqui um abraço para, deixa eu ver, Zé Toco, Joana e os primos. Desejamos a nossa sobrinha Marinesa um feliz aniversário. Que Deus abençoe sua vida, tá? Parabéns, tá? Vamos mandar também aqui o abraço do esposo Naumir e o filho Arthur. Desejamos um feliz aniversário para a Marinesa. Que Deus lhe abençoe, tá? Muito. Vamos, tem mais aqui. A Neuza, sua tia de São José dos Campos, Deseja a minha sobrinha Marinesa um feliz aniversário.

Aniversário, você é especial para nós. Então, primeiro, Rick Renner, filha. Depois, vamos atender aqui, depois eu vou tocar. Vamos ver aqui. Sol da Minha Vida, Roberta Miranda.

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1: Olha, e vamos falar aqui também, né? Que os sobrinhos Ana Luísa, João Hélio, Maria Júlia, Ian, Kennerson, Ícaro, Ítalo, Iago, Mariana, Leandro, deseja a nossa tia Marinese um feliz aniversário. Que Deus possa abençoar ela. Felicidades. Então, vem aí a Roberta Miranda.
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sai daí não, que eu já volto já já com muito mais música e informação para vocês, tá? Fica ligadinho aí. É um pouquinho só que eu vou ficar longe de vocês.

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13: Olha, 6 horas e 59 minutinhos. A Lurdinha e o Amado, lá de Xavier, convida a todos para um terço de leilão na casa dela, em honra a Santo Antônio, São Vicente de Paula, para a construção do muro da igreja e o salão de São Miguel. No Xavier, será dia 30 de agosto, às 14h. Vamos falar também que a vacinação antirrábica animal dos cachorros e cães é hoje lá em São Sebastião da Barra, de 8h30 às 9h30, Perobas de Baixo, de 9h45 às 10h45, Soledade, de 11 às 12 horas, tá? E sobre hoje, na Igreja Santa Rita de Cássia, haverá a celebração a partir das 19 horas. Hoje, lá na Igreja Santa Rita de Cássia. O presidente da Liga Católica, Gildo Cantor, convoca todos da Liga Católica para a reunião que acontecerá sexta-feira, dia 28, às 18 horas, no Centro de Pastoral da Paróquia São Sebastião. Olha, você ainda não adquiriu o seu cartão do Almoço de São Miguel? Vamos ajudar, vamos lá no Salão Paroquial do Santuário, adquira o seu ingresso, R$25, você estará ajudando na festa de São Miguel e Almas. Tem dois horários, de 11 às 13, de 13 às 14h30. Tem muita gente que no domingo não gosta de fazer almoço, né? Então, chegou a hora de você ajudar a festa de São Miguel e vai saborear um delicioso almoço lá na Cantina do Guri. De 11 às 13 é o primeiro horário, de 13 às 14h30 o segundo. Se você não quiser ir lá, você manda buscar o Marmitex, tá? Manda buscar o Marmitex, porque olha só o cardápio: arroz, feijão tropeiro, macarronada, salpicão e frango assado. É o menu lá do almoço de São Miguel e Almas. Compre o seu ingresso lá no Salão Paroquial ou com os ministros que estão vendendo, tá bom? vamos lá que tem gente ainda querendo falar comigo aqui, vamos lá, vamos ver quem é aqui. Vamos lá, bom dia!
14: Ô Tota, bom dia, tá? Tenha um bom dia. Que é Leninha do Recanto das Garças. Fique com Deus.
13: Um abraço pra você e pro Kim aí, tá? Bom dia, seu Geraldo.
15: Primeiro legal, bom dia. É o Geraldo Ripim. Tota, gostaria de ouvir a música A Marca da Ferradura. Eu ofereço pra todos os ouvintes, pra todos vocês da rádio. Obrigado e um bom dia.
13: Bom dia, bom dia, Geraldinho.
16: Tota Meneghel, bom dia. Geraldinho Campos falando aqui da usina dos Cantarinos, nas Tabas. Gostaria de ouvir a música Boiadeiro Errante com Lio e Léo. Feliz para todos os ouvintes. Obrigado e bom dia.
13: Olha, vamos lá. A tia Luzia e toda a família desejam um feliz aniversário para a sobrinha Marinesa. Que Deus abençoe sempre sua vida. Também o tio Valtenci deseja um feliz aniversário para minha sobrinha Marinesa. Que Deus abençoe sempre sua vida. Parabéns. A Tiana do Forró deseja para a filhada Marinesa, filha da Aparecida da Farofa, um feliz aniversário. Te amamos muito, tá? Tem também aqui a Vilney, Titinha, Luiz Felipe e Michael. Desejo um feliz aniversário para a Marinesa. Que Deus abençoe sempre sua vida. Felicidades. Então, vamos lá. Tunique Tinoco, Marca da Ferradura, Lio e Léo, Boiadeiro Errante.

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1: 7 e 11.
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1: 8h30. Então vamos lá, vamos na notícias. Tempo e temperatura para esta quarta-feira na região sudeste.
0: E agora, o tempo e a temperatura.
2: No sudeste, a quarta-feira será de muitas nuvens e possibilidade de chuva. Em Belo Horizonte, São Paulo e Rio de Janeiro, estão previstas pancadas de chuva, com possibilidade de trovoadas, principalmente durante a tarde e a noite. Belo Horizonte pode chegar a 30 graus, enquanto São Paulo terá máxima de 22. No Rio de Janeiro, a temperatura varia entre 17 e 26 graus. Em Vitória, os termômetros ficam entre 20 e 26 graus, com possibilidade de chuva e trovoadas à noite. As informações são do Instituto Nacional de Meteorologia. Sofia Muniz, o tempo e a temperatura.
1: Agora você fica sabendo das cotações do agronegócio para esta quarta-feira.
3: O preço do café arábica abre esta quarta-feira com recuo de 0,29%, com a saca de 60 quilos negociada a R$ 1.821,25 na cidade de São Paulo. O café robusta também teve recuo de 0,94%, sendo comercializado a R$ 1.048,71. O preço do açúcar cristal apresenta aumento na capital de São Paulo. A saca de 50 quilos é cotada a R$ 106,52. Em Santos, houve recuo de 1,37%. E a mercadoria é negociada a R$ 124,15, na média de preços sem impostos. A saca de 60 quilos do milho, por sua vez, é vendida a R$ 68,43, após alta de 0,35%. O preço do boi gordo apresenta leve alta de 0,04% nesta quarta-feira. Em São Paulo, a arroba é negociada a R$ 343,35. No mercado de frango, os preços apresentam estabilidade na Grande São Paulo, em São José do Rio Preto e em Descalvado. O frango congelado é vendido a R$ 7,29, enquanto o frango resfriado custa R$ 7,26. A carcaça suína especial apresenta aumento de preço nos atacados da Grande São Paulo, onde o quilo custa R$ 7,38. Entre os estados analisados, o suíno vivo registra o menor preço no Paraná, onde o animal é comercializado a R$ 4,60. A saca de 60 quilos da soja inicia quarta-feira em baixa no interior do Paraná e na região litorânea de Paranaguá. No mercado paranaense, o grão apresenta recuo de 0,16%, com a saca negociada a R$ 146,08. Em Paranaguá, o recuo foi de 0,10%. Levando a cotação para R$ 153,70. O trigo tem aumento de preço no Rio Grande do Sul e no Paraná. No Paraná, a tonelada do cereal é comercializada a R$ 1.442,46. No Rio Grande do Sul, o produto é vendido a R$ 1.336,93. Os dados são do CPEA. Reportagem Viviane Bessa.
1: Olha, e vamos falar também, né, que Humberto Ferretti traz as últimas do campo. Pescados, porcos e ovos ficam mais baratos. Tá bom, né? Pelo menos alguma coisa barateou, né?
4: Redução da demanda nos últimos dias derrubou o preço do ovo. O movimento era esperado com a chegada do fim do mês, quando muito brasileiro já gastou o salário e precisa cortar despesas. A caixa de 30 dúzias do branco é vendida a R$ 123,00 e a do vermelho a R$ 134,00. Os números foram apurados pelo CPEA no polo produtor de Bastos, no interior de São Paulo. Diante da pressão dos compradores, o produtor tem aceitado vender por menos para girar os estoques. A cotação do porco caminha para fechar o mês de agosto em queda. Em algumas praças pesquisadas pelo CPEA, o suíno vivo já ficou 4% mais barato. Ele é vendido posto em Minas Gerais pouco acima dos R$ 5,00 o quilo. Em Santa Catarina, a retirar, o preço está na casa de R$ 4,60. Existe no Brasil, desde o começo do ano, um cenário de baixa demanda por carne de porco e alta oferta de animais para abate. Tanto que muito criador trabalha no prejuízo e decidiu cortar investimentos na cultura. O preço dos pescados caiu em julho no atacado. É o que mostra o balanço da CEAGESP, a Central de Abastecimento de São Paulo, que trabalha com a compra e a venda de mercadorias de todo o país. Na média, o recuo foi de 2%. No geral, o movimento de queda está ligado ao crescimento da oferta. Destaque para anchova, abrótia, corvina de água salgada, pescada maria mole e pescada branca, com quedas entre 11% e 38% no preço. Da Rádio 2, Humberto Ferretti.
1: Daqui a pouco eu volto para atender o seu pedido musical. Fica comigo aí. Fica ligadinho até as 10, vamos juntinhos. Já volto já, hein?
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0: Olha então, né? 7:30 e você vai comigo. Vamos lá, vamos atender aqui. Bom dia.
1: Bom dia, Tota. Tudo bem? Ieda Cunha do Córrego do Ouro. Ô, Tota, toca pra mim a música do Alemão do Forró aí, Lobo Mau. Ofereço pra você, pra todos os ouvintes e pro Júlio César aqui no bairro também. Muito obrigada. Bom dia.
0: Bom dia. Olha, vamos atender também aqui, mandar um abraço aqui da Maria das Graças da Vila Esperança e Família, desejar um feliz aniversário para a Marinesa, filha da Aparecida da Farofa, que Deus abençoe sempre, né? Também a Luzia da Vila Esperança e Família, deseja um feliz aniversário para a Luca, no bairro da Glória, que Deus abençoe sempre sua vida. Felicidades. E também a Rita e o Roberto, do bairro São Sebastião, desejam um feliz aniversário para a Marinesa, filha da Aparecida da Farofa. Felicidades para ela, né? Então, Alemão do Forró, Lobo Mau, Trio Parada Dura, As Andorinhas.

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0: Olha, 7 horas e 44 minutinhos, festa do mártir de São João Batista no Cruzeiro. Começa no dia 27 até o dia 30, né? Que é o dia do catequista. Então, lá no Cruzeiro, começa no dia 27, amanhã, tá? E Igreja de São Sebastião de Rocha Dias, Santa Missa, domingo dia 30, às 14 horas, lá em Rocha Dias. Teremos café compartilhado, tá? 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Padre Cássio tem um convite para vocês.
1: Louvado seja nosso Senhor Jesus Cristo, para sempre seja louvado. Quem vos fala é o Padre Cássio, no programa da Tota Meneghel, para convidá-los para a missa no dia 26 de janeiro, segunda-feira, às 15 horas, na Ermida São José e Santa Teresinha. Neste dia 26, estaremos celebrando em louvor a Beata em Axica, com a distribuição da pílula da Beata em Axica, com a presença da Arabella, a doutora que produz as pílulas da Beata em Axica, da cidade de São Júnior Pomuceno. E nesta missa, nós vamos dar a bênção da pedra fundamental do pequeno santuário da Beata em Axica. Venha rezar conosco e receber a pílula milagrosa da Axica. Um abraço e até segunda-feira, dia 26.
0: Olha, gente, 7 horas e 48 minutinhos, né? 7h48, vamos seguir com o programa aqui, porque senão não dá, né? Vamos lá, bom dia!
2: Bom dia, bom dia, bom dia, bom dia, Tota Meneghel, a locutora que faz sucesso na Rádio 90.1, nas nossas manhãs de Santos Dumont e região. Tota Meneghel, aqui é o Éder da Ração. Toca pra nós aí, por gentileza, Tota Meneghel. Nós enverga, mas não quebra, com gino e geno.
0: Bom, então vamos lá, bom dia!
3: Bom dia, Tota. Eu sou o Sione aqui da Vila Esperança. Bom dia a todos do grupo, que Deus abençoe a nossa pátria. Você pode tocar aí, Roberto Miranda, A Mulher em Mim? Eu ofereço para todas as mulheres do grupo.
0: Então vamos lá, bom dia, Xandinho!
4: Bom dia, Tota. Aqui é o Xandinho, do Mercado BH. Aqui, manda um abraço para todas as mulheres bonitas, cheirosas, solteiras. De todas as academias daqui de Sansmor. Mas só para solteira bonita e cheirosa. E para a Flaviana, da prefeitura, que fica varrendo as ruas aqui em Sansmor. E para o Wesley, barulhada lá no Cor do Ouro, fazendo favor. E manda outro para a senhora e para todos vocês da Rádio Cultura.
0: Então, vou mandar também um abraço aqui para as garigatas aqui de Sansmor, que varre a rua aí. Aquele abraço, né? Roberta Miranda, Mulher em Mim. Gino e Gino, Nós Enverga, Mas Não Quebra. Mandar para Marli Antunes, minha prima, para dona Filomena, para o Raimundinho, o meu irmão Marquinhos, para todos que gostam da... Roberta Miranda. Vamos lá.

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14: Confira a hora certa.
15: 1 abraço que a Vera Figueiredo, toda a família, manda para Marinesa, filha da Aparecida Farofa, que está fazendo aniversário hoje, tá? Vou mandar também um abraço aqui, que, deixa eu ver aqui, que a dona Catarina Malagori está mandando aí para o filho Johnny Malagori, que fez aniversário ontem. A Eloá também manda aquele abraço para ele, né? Parabéns. Então, pro Maurício Chapa, na Rua da Biquinha, que adora. Dona Geralda, aquele abraço. Puxa a orelha dele quando ele chegar de manhã aí, hein? E vou mandar também um abraço pro João, da Rural Vet, meu amigo, que gosta muito do couro de boi. Pra todo mundo que gosta, né? Vamos lá.
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2: 87.
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0: vamos consertar aqui, né, Heloísa? Obrigada aí, tá? Bom dia, Padre Cássio.
1: Louvado seja nosso Senhor Jesus Cristo, para sempre seja louvado. Quem vos fala é o Padre Cássio no programa da Tota Meneghel, para convidá-los para a missa no dia 31 de agosto, segunda-feira, a última segunda-feira do mês de agosto. Às 15 horas estaremos celebrando a Eucaristia. Nesta missa, eu estarei celebrando com certeza pelo meu pai, o Arthur, que fazia aniversário no dia 24, o Arthur, o Tuleco Feioso, que faria aniversário dia 25, e eu e o meu avô, eu faço aniversário dia 27 e meu avô também faria no dia 27. Então, no dia 31 de agosto, às 15 horas, a missa na ermida. Um abraço e até lá.
0: Prontinho, agora tá certo, né? Agora tá certo. Dia 31 é a missa, né? Houve um probleminha aqui, mas já tá sanado, né? Então vamos ver aqui. Vamos ver, cadê o Paulinho da Câmara? Tá aqui, vamos lá. Bom dia, Paulinho.
2: Bom dia, Tota e ouvinte da Rádio Cultura FM 90.1. Gostaria de mandar um grande abraço pelo aniversário hoje da Norma. Trabalhou muito tempo comigo lá na Câmara Municipal. Para ela, precisando de vida, muita saúde e da paz. Mandar um abraço aí pro seu Geraldo lá no Ripim e familiares de lá. Falou, Paulinho da Câmara. A música, Moacir Franco, Querida.
0: Bom dia, Júlio, do Júlio César lá do Córrego do Ouro.
3: Bom dia, Tota. Quem está falando é o Júlio César do Córrego do Ouro. Hoje eu gostaria de ouvir a música Cama em Mesa com Roberto Carlos, oferecer para a ida no Córrego do Ouro. Obrigado e bom dia.
0: Então, vamos lá, Roberto Carlos, Cama e Mesa, Moacir Franco, Querida.

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14: Vamos lá, bom dia!
15: Dota Meneghel, bom dia! Gostaria de mandar um abraço para meus amigos lá da Artbox, Xandim, Leonardo, Leandro e o Tiota. O Tiota, dançador, só anda atrasado para trabalhar. Para ir no baile, ele não atrasa, não. Manda música aí, Pescaria, com Gino e Geno.
14: Bom dia!
16: Oi, todo. Bom dia. Aqui é o Cid, irmão do Antônio Marcos. Gostaria de pedir a sua gentileza. Poderia mandar a música Jantar para Jesus, para o meu irmão Antônio Marcos. Eu ofereço para todos os coleguinhas dele do rapaz, para o pessoal do presídio, principalmente para minha mãe, que é a Raimunda, que está sempre na escuta da senhora. No mais, muito obrigado, um bom dia de serviço.
14: Então vamos lá, De Lucas e Lixão, um jantar para Jesus, né? Vai para a Elzinha Biscoito Fino também, que pediu, né? Então deixa eu ver se eu acho a Elzinha aqui, para colocar para ela aqui. Vamos lá.
17: Bom dia, Padre Cássio, Dodó, Bernadette, Dulcinea, Mandelei, um abraço para o DJ, irmão, Padre Cássio, um abraço também para o Padre Bill, Padre Grace, Padre Márcio, um abraço também para o Frei Francisco, lembrou missa para nós domingo, um abraço também para o Frei Filipe, Frei Fernando, um abraço também para todos os franciscanos, um abraço também para o Isaac Lana Vinícius, né? Um abraço também para todos os meus professores estadual, principalmente a professora Taná, a professora Shirley. Um abraço também para o Tota, para a Grace. Um abraço também para todos os meus colegas de escola. Manda acabar a música para mim. É, um jantar para Jesus, fundo da grota, o Rick Rempes.
14: Tá bom, tá certo aí. Lucas, De Lucas e Lucião, um jantar para Jesus, Gino e Geno. Pescaria.

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0: Olha, vamos mandar o um abraço da Dona Maria, do seu Oswaldo da Ponte Preta, família, desejo um feliz aniversário para a filha da amiga Aparecida da Farofa, Marinesa. Que Deus abençoe sempre sua vida maravilhosa, tá? Não entendi que música que é essa aqui não, tá? E vou mandar também um abraço aqui da Rose e do sobrinho Maurício, desejo um feliz aniversário para a cunhada Marinesa. Também a tia Nelci, o tio Davi, os primos Deite, Perla e Vitória, aqui de Juiz de Fora, desejo um feliz aniversário para a sobrinha Marinesa. Que Deus abençoe sempre sua vida. Você é especial para nós. Amém. Felicidades, né? E deixa eu ver se tem mais gente aqui. Vamos ver aqui. Vou tocar uma música do. Deixa eu ver aqui. Vamos ver aqui. Vamos ver aqui. Vamos ver Maria de Lourdes Lucas, o que ela quer aqui. Vamos lá.
1: Bom dia, Tota. Tudo bem? Aqui você pode fazer o favor de tocar a música do Padre Alessandro, Esse é Meu Deus? Aí eu ofereço para você, para todos da rádio, meus filhos, meus netos, meus familiares e para todos os ouvintes. Tchau, obrigado. Com Deus, Maria de Lourdes Lucas. Para minha neta Valentina Valentona, que fez aniversário ontem, para todos.
2: Tota, eu mando um abraço para todo mundo, não importa se seja feia, bonita ou cheirosa, que meu abraço vai para todo mundo. O importante é ter Deus no coração.
0: Então vamos mandar para Fátima, que fiquei devendo ela, imprevisto, vai para Dona Lúcia, mãe da Michele, lá na usina, e vai para todos que gostam no imprevisto Pablo. E depois, Padre Alessandro Campos, esse é meu Deus.

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12: Olha, e agora a gente vai fazer. Falar sobre seguro rural, que é uma coisa muito importante para você, produtor rural, para você que mora aí na zona rural. E quando a gente fala em seguro rural, muita gente imagina só um benefício para ser usado, caso aconteça algum problema na produção. Mas será que é só isso? E mais, será que quem produz consegue prever todos os riscos que podem surgir durante uma safra? Para conversar sobre isso, recebemos hoje a gerente do Sicoob, Credicaf, gerente da agência aqui em São Zumon, Lídia Lima. Bom dia, Lídia.
13: Bom dia a todos os ouvintes. É uma satisfação enorme estar aqui em Santos Dumont, na Rádio Cultura, falando para todos vocês um pouquinho sobre o seguro rural.
12: Isso, agora vamos... Quem trabalha, ô Lídia, quem trabalha no campo aprende cedo que existem coisas que não estão sob nosso controle. E o produtor convive com isso diariamente. Você concorda?
13: Sim, com certeza. O produtor é provavelmente um dos maiores especialistas em planejamento do nosso país. Ele planeja o que ele vai plantar, ele investe em tecnologia, ele acompanha o clima, o manejo, mas existe algo que ninguém consegue controlar, que são os imprevistos da natureza. E é curioso, e é sobre o seguro rural, que não existe o porquê o produtor não saber se planejar. Pelo contrário, ele existe justamente porque até os melhores planejamentos encontram limites quando a natureza resolve agir diferente.
12: Ou seja, não é sobre pessimismo, é sobre preparo.
13: Exatamente. O seguro, ele é uma ferramenta para quem acredita na próxima safra.
12: É uma curiosidade que pouca gente sabe. Nos últimos anos, um termo passou a aparecer com frequência nas notícias sobre o campo. O El Niño. Muita gente ouviu falar, mas talvez não tenha percebido o quanto ele impacta a vida do produtor rural, certo?
13: Certo. E esse é um ótimo exemplo de como o clima pode influenciar diretamente nos resultados de uma propriedade. O El Niño trouxe alterações importantes no regime de chuvas em várias regiões do nosso país, com períodos de excesso de chuva em alguns lugares e diferentes situações, né, que os produtores rurais podem encontrar ao longo da sua safra. Isso afeta o planejamento, o plantio, a colheita e até os custos da atividade. E serve para lembrar que por mais tecnologia que exista, que o produtor tenha acesso, existem fatores que permanecem fora do nosso controle, infelizmente.
12: Ou seja, mais do que nunca, o produtor rural precisa pensar em gestão de risco.
13: Pois é, exatamente. O produtor moderno entende que proteger sua atividade faz parte do planejamento. Não porque espera enfrentar um problema, mas porque quer condições de continuar produzindo, mesmo diante das situações inesperadas.
12: E na prática, qual costuma ser o maior, a maior surpresa quando eles, quando vocês conversam com o produtor sobre seguro?
13: Muitos descobrem que o seguro rural é mais acessível do que eles imaginavam, porque o custo é bem, bem bacana. E outro ponto interessante, normalmente as pessoas associam o seguro apenas a perdas por clima severo. Mas existem diversas modalidades e possibilidades de cobertura, dependendo de cada atividade. Existe seguro para plantação, contra granizo, geadas, maquinários, benfeitorias, animais e outros. Então, cerca de 90% dos sinistros são por causa de granizo e geadas.
12: E faz diferença entender isso antes da emergência, não é?
13: Com certeza. Seguro não é uma decisão para depois do problema. É uma conversa que precisa acontecer quando tudo está bem.
12: Daqui a pouquinho a Lídia vai falar mais um pouquinho sobre esse seguro. Daqui a pouco. Vamos demorar só uns 3 minutinhos e a gente já volta.
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1: 9 e 5.
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4: Olha, e voltamos então com a Lídia, que é gerente do Sicoob, que vai falar para a gente mais um pouquinho sobre esse seguro rural, né? Talvez o maior benefício não seja nem o financeiro, no final das contas, né, Lídia?
12: Com certeza. Eu concordo muito com isso. Porque quando conversamos com os produtores que já possuem o seguro, eles costumam mencionar algo muito mais valioso. Tranquilidade é a palavra que a gente mais escuta. Em uma atividade em que o clima muda, o mercado oscila, os desafios aparecem sem aviso, e saber que existe uma proteção ajuda na tomada de decisão e traz mais segurança para quem está produzindo, né? Para que eles possam continuar produzindo com tranquilidade.
4: Para quem está ouvindo agora e nunca buscou informações sobre seguro rural, qual seria a sua recomendação para eles?
12: 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Converse com quem entende do assunto antes de precisar. 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
4: Ô, Lídia, não é só, como diz o outro, agora não. Porque ali vai ser bom, porque o produtor rural, o fazendeiro, já recebe ali, não recebe? Todo dia 20?
12: Ele pode receber também.
4: É. 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
4: Então, obrigado pela sua participação e estamos sempre ao seu inteiro dispor para o Sicoob que quiser que a gente fale aqui, tá bom?
12: Eu agradeço muito a todos os ouvintes, à rádio. Um grande abraço a todos os produtores e produtoras rurais que movimentam a nossa região. Parabenizo pelo trabalho que vocês já vêm fazendo. E contem comigo para poder impulsionar o agro na nossa região. Um excelente dia a todos.
4: 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Você é produtor rural que não tem o seguro rural ainda, deve fazer. Não deixa para a última hora, não. 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
4: Falou, Lídia. Um abraço para você. Obrigada.
12: Um grande abraço a todos. Excelente dia.

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0: Olha, então vamos mandar um abraço aqui, que a família Almeida, do Cláudio Almeida, está mandando aqui para a irmã dele, Aldaleia de Almeida, os filhos Renata e Renata, os netos Pedro e Lucas estão mandando aí para a Aldaleia, desejando para ela toda a felicidade do mundo. Que Deus proteja e dê muitos e muitos anos de vida para a Aldaleia, né? Vamos falar também aqui que a Maria das Dores, lá do bairro Santo Antônio, manda para toda a família, para a sobrinha dela, Tininha e Juiz de Fora, para Edivaldo e todos os amigos, né? Então, a Cláudia Aparecida manda para a filha Nayara, que fez aniversário ontem, o sobrinho João Lucas, Lavine, toda a família e amigos, manda também para a Nayara, que fez aniversário, né? E vamos aqui, que tem gente querendo falar comigo aqui. Vamos ver, bom dia!
1: Bom dia, Tota. Aqui é o Wesley da Ponte Preta. Gostaria de mandar um alô especial para minha esposa, para meu sogro, pro Xandinho lá do BH, meu amigão, para todo o pessoal da rádio aí, para você, para todos os ouvintes aí. Se tiver como, toca uma música para mim do Pretinho dos Teclados, Saudade Matadeira. Obrigado.
0: Vamos lá, Pedro Mendes é da Estrada Seresteiro da Lua, Pretinho dos Teclados, Saudade Matadeira.

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15: Vamos lá. Vamos mandar um abraço que a Maria José do Biriba mandou para todos os aniversariantes de hoje, né? Vamos lá, Francisquinho da Jacuba, bom dia.
16: Bom dia, Tote. Eu quero mandar um abraço e desejar os parabéns para o meu grande amigo Geraldinho Toscalino, lá em São Domingo. Que Deus abençoe ele, dá ele uns anos de vida, saúde, muita felicidade. Desejar os parabéns para todos os aniversariantes de hoje. E um abraço a todos os ouvintes que estão ouvindo a Rádio Cultura 90.1 de Santos Dumont. Se você puder, Tota, tocar a música As Mocinhas da Cidade, uma música que gosta muito de tocar na sua sanfona de ouro. Fique com Deus, Tota. Um abraço. Tchau. Quem está falando aqui é o Francisquinho Jacuba, Tota.
15: Bom dia, Irene do Centro.
17: Bom dia, Tota. Faz favor de tocar para mim com o Dudu Pidalvan. Esse pinheiro, quero oferecer para todos meus familiares e todos os ouvintes. Obrigada, Irene.
15: Bom dia!
18: Bom dia, Tota. Aqui é a Maria, do Carrego do Ouro. Queria mandar um abraço para o João Miguel, para a Maria Alice, para a Ana Laura, para o Pedro Paulo, para o Emanuel, para o João, para o João Pedro, lá no asilo, para a Tia Goda, para o Tini Calo, para o Daleia, para a Érica, para a Mônica e para o Tite e para todos os ouvintes da Rádio Cultura. Obrigada, Tota. Bom dia. Ô, Tota, e também a gente queria desejar os parabéns para o Robson, que trabalha lá no açougue do Rei do Arroz, aqui do Córrego do Ouro. Desejando ele muita paz e saúde. Que Deus continue abençoando ele. Obrigada, Tota.
15: Falou! Olha, eu vou mandar um abraço aqui pro Anísio, né? O Anísio aí da Dona Argentina, lá na Casa do Jardim. Aquele abraço. Beijo pra você, Anísio. E vou mandar também pro Daniel do Açougue, né? Que adora essa música da Espinheira. O Valmar, o Paulo Márcio da Biquinha, o... deixa eu ver mais quem. O Geraldo lá do sítio do Valmar e todo mundo que gosta aí. Vamos lá. Primeiro, Nestor e Nestorzinho, Mocinhas da Cidade. Espinheira, do Duca e Dalvan. A Vera, né, do Reis, do nosso saudoso Reis, manda pra cunhada Aldaleia, lá na Graminha, pelo aniversário hoje, desejando toda a felicidade do mundo. A Lauci, Loura do Tchã, manda pra Marinesa aquele abraço. Então, vamos lá.

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0: 19h49, né? Bom, Aparecida do Paulinho, acho que eu não tenho essa música, vou ver aqui, tá? Bom dia.
1: Ô, Toto, bom dia. Você poderia tocar pra mim com o... Com... Como é que chamou? Você poderia tocar pra mim com Laírto dos Teclados? Que saudade de você. Tá? Muito obrigado. Bom dia.
0: Alô, vou ver se eu tenho ela aqui. Vou lembrar aqui que hoje tem às 14 horas uma adoração e Santo Terço na Capela do Santíssimo, na Igreja São Sebastião, lá embaixo. E tem também lá na Igreja de Santa Rita de Cássia, celebração às 19 horas, tá? Então, vamos ver. Vamos tocar primeiro para Luciana no Bairro das Flores, Simone Mendes, Saudade Proibida. Eu vou procurar a música da Aparecida do Paulinho da Câmara. Se tiver, eu toco. Se não tiver, amanhã a gente acha ela, tá bom?

Olha, então, vamos lá. Vamos lá procurar a música aqui que já está aqui. Vamos ver aqui. Vamos procurar ela para tocar e eu vou terminando por aqui, mandando um grande abraço para todos vocês. E logo mais a gente tem o programa, né? Logo mais tem Cultura Sertaneja Classe A. E você, cadê a música? Cadê a música? Cadê a música? Ih, acho que sumiu. Sumiu. Nós vamos. Então, gente, valeu demais a companhia de todos vocês. Um beijo grande no coração de todos. Fiquem com Deus, que eu estou indo com Ele. Mas, se Deus quiser, amanhã, logo mais, eu estou junto com vocês. E amanhã, né? E amanhã a gente tá juntinho a partir das 6 da manhã, tá bom? Ô, Aparecida, fica para amanhã, tá? Não, peraí. Se não der para tocar tudo hoje, fica para amanhã. Tchau, tchau, gente!

0: Aparecida, amanhã eu toco para você. Sabe por quê? Porque eu vou ter que cortar a música por causa do padre Reginaldo que vem aí depois. Amanhã eu toco para você, sem falta, tá bom?
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1: Louvado seja nosso Senhor Jesus Cristo. Para sempre seja louvado. É quarta-feira, Mariana, Nossa Senhora. Maria, minha mãe Maria, quero te falar de amor. Nossa Senhora do Carmo, madrinha da obra evangelizar é preciso, rogai por nós. Nossa Senhora do Carmo, mãe do Santo Escapulário, intercedei por nós. É, Maria, minha mãe Maria, nós estamos em plena novena de Santa Mônica, Santo Agostinho, sexto dia, insistindo, pedindo, clamando a nossa própria conversão e a conversão de alguém por quem estamos fazendo esta novena. E eu quero saudar, neste doce encontro com Maria, a todos que estão nos acompanhando. Você que me acompanha pela Rádio Evangelizar, de onde tudo começa. As rádios irmãs, cujos nomes cito neste momento.
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1: Saúdo a você. A partir da TV Evangelizar, sinal digital em todo o país, em várias cidades, canal aberto, pelo YouTube, Padre Manzotti Oficial. Se inscreva, vai lá, entra no YouTube e se inscreva, tão fácil, você não tem nem noção, é só entrar, apertar um botão, inscrever-se no YouTube Padre Manzotti, faça isso. Saúdo também por todos que acompanham pelo aplicativo da Associação Evangelizar é Preciso e todas as plataformas digitais. Mês de agosto, mês vocacional, comunidades vocacionais, encontro, testemunho e missão. Vamos juntos, embalados por Nossa Senhora, em nome do Pai, do Filho e do Espírito Santo. Amém. Naquele tempo disse Jesus: ai de vós, mestres da lei e fariseus hipócritas, vós sois como sepulcros caiados, por fora parecem belos, mas por dentro estão cheios de ossos de mortos e de toda podridão. Sepulcros caiados. Às vezes a gente escuta, mas não entende do que estamos falando. Na verdade, está falando de uma sepultura onde é passado cal. Para os judeus, eles não fazem. Inclusive, visitei vários cemitérios na Terra Santa. Eles não colocam mármore, não colocam azulejo, eles não colocam outra coisa, nem cor. É apenas passado um cal. Por isso são todos brancos. Então Jesus diz: por fora, passado cal. Mas por dentro, o que é que tem dentro de uma sepultura? Ossos de mortos e toda a podridão. E Jesus diz isso para dizer: mestres da lei. Mas não é só a eles, é a mim, a você também. Por fora pareceis justos diante dos outros, mas por dentro estão cheios de hipocrisia e injustiças. Jesus continua: ai de vós, mestres da lei e fariseus hipócritas, vós construís sepulcros para os profetas e enfeitais os túmulos dos justos, e dizeis: se tivéssemos vivido no tempo dos nossos pais, não teríamos sido cúmplice da morte dos profetas. Com isso confessais que sois filhos daqueles que mataram os profetas. Completai, pois, a medida de vossos pais. Senhor, por intercessão de Nossa Senhora, nós te pedimos a graça de não sermos sepulcros caiados por fora, ajeitados, arrumados, mas por dentro, a podridão. E Jesus dá nome a esta podridão. Ele fala de duas coisas: hipocrisia e injustiça. A hipocrisia, que é o princípio do fingimento. Livra-nos, Senhor, da hipocrisia. Livra-nos, Senhor, da hipocrisia, do fingimento. Mas livra-nos, Senhor, de que sejamos ou possamos causar qualquer injustiça. Qualquer injustiça. Que, pelo contrário, sejamos fazedores e provocadores da justiça. Nossa Senhora, faça-me caminhar por teus caminhos, o caminho da santidade, o caminho da obediência, da retidão, exatamente livrando-nos da hipocrisia. Nossa Senhora, de tantos títulos, de tantos nomes, pegue agora as nossas intenções. E eu convido você, com confiança, entregar. Mãe, faz até o gesto. Mãe, eu te entrego essa minha dor. Eu te entrego este meu problema. Eu te entrego esta provação que estou passando. E ajude-me, mãe. Ajude-me, mãe. Eu recorro a vós, mãe. Me ajude. Olha para o teu filho, olha para a tua filha. As nossas orações são tão imperfeitas, mãe. Então acolha os nossos pedidos. Como uma mãe que sempre defende seus filhos. Mãe terna. Mãe piedosa. Mãe amorosa. Ronde. Passe por todos os lugares que estão com o rádio ligado, que estão com a internet, estão acompanhando, os televisores. Entre nas casas, mãe, nos lugares mais sombrios, onde a dor se faz tão presente, sinais de morte, podridão. Mãe, vá nesses lugares e leve a luz do teu filho Jesus. Nada me importa, mãe, vou caminhar. Com tua ajuda, eu vou conseguir. Nossa Senhora, rogai por nós. Nós só começamos o programa. Eu vou para o intervalo e eu volto. E olha, tem tanta coisa. E acredite, não é por acaso que você está aí. Deus te reserva uma grande graça. Voltamos já.
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0: Eu vou direto. Bom dia, filha de Deus. Alô?
1: Alô, oi padre, bom dia.
0: Deus abençoe, filha de Deus. De onde você fala?
1: Eu falo aqui do Mato Grosso do Sul.
0: De Mato Grosso do Sul. Você Sim. pediu anonimato. O que está acontecendo?
1: Padre, primeiramente eu queria pedir oração, né?
0: Tá.
1: A benção pela gravidez.
0: Tá.
1: Pela vida e a saúde dos meus pais.
0: Só um minutinho, gravidez.
1: É que tô um pouquinho nervosa.
0: Calma, calma. Eu só preciso anotar. Saúde dos pais. Tá bom.
1: Do meu marido também. Pela vida e a saúde dele.
0: Tá bom.
1: E padre, eu queria dar um testemunho.
0: Por favor.
1: Sobre o meu relacionamento com meu marido.
0: Diga lá, filha.
1: Eu vou dar uma resumida.
0: Mas tente falar um pouquinho mais alto, tá bom?
1: Tá. Padre, eu conheci o meu marido com 15 para 16 anos.
0: Tá.
1: Mas nessa fase eu já andava por caminhos errados.
0: Certo.
1: A gente começou a namorar. Depois de um certo tempo, ele começou a construir a nossa casa. E ele sempre foi um homem de caráter, trabalhador, de cabeça, sabe?
0: Tá.
1: Ele construiu a nossa casa sozinho, chegava do serviço, ia construir a nossa casa, mas eu não via esses esforços dele. Eu só fazia coisa errada, eu traía ele, padre.
0: Você não tem medo de estar falando isso no rádio, filha?
1: Eu tenho um pouco, padre, mas...
0: E se ele escutar?
1: Não, mas nessa parte eu acho que ele não vai se importar, não, porque...
0: Ele sabe?
1: Sim, ele sabe.
0: Ah, tá. Tá bom, vai lá.
1: Então, padre, eu traía ele, eu vendia o meu corpo, padre. A palavra certa, eu me prostituía.
0: Certo.
1: Durante 7 anos que a gente ficou junto. Até que a gente casou. Fomos morar juntos. E com 5 meses morando juntos, meu marido descobriu. Ele descobriu essa traição. E dessa traição ele descobriu todas as outras.
0: Entendi. Fala, filho.
1: Aí ele me perguntou se era verdade. Eu confessei tudo pra ele. E nisso foi um baque, né? Com toda certeza. A gente ficou 1 ano e 2 meses sem se falar. Aí depois a gente voltou a se falar e a ficar, mas sem compromisso.
0: Tá.
1: E eu queria muito, padre, meu casamento de volta. Aí até que, vez de eu buscar pelos caminhos de Deus, eu comecei a buscar através por feitiçaria.
0: Misericórdia, vai lá.
1: Até que uma vez, Deus permitiu que ele pegasse meu celular e viu as mensagens lá, eu conversando, né? Aí ele pegou e falou pra mim que ele não confiava naquilo ali. E que ele confiava em Deus, que nenhuma feitiçaria ia pegar nele.
0: Certo.
1: Padre, ali foi um choque de realidade que eu tive, sabe? O mal que eu tinha feito... E que eu tava fazendo, né?
0: Sim.
1: Ali foi a primeira vez, padre, que eu orei pra Deus. Falei e pedi novamente uma nova chance pro meu casamento.
0: Certo.
1: Se fosse a vontade de Deus, o meu relacionamento com meu esposo, que Deus me mostrasse o caminho certo.
0: Perfeito.
1: E que eu entregaria a minha vida pra Deus.
0: Amém.
1: Pedi perdão pra ele, pro meu esposo, primeiramente.
0: Claro.
1: E fui na casa dos pais dele, pedi perdão também pra família dele.
0: Certo.
1: E falei que eu mudaria. Não só por fora, mas sim por dentro.
0: É o evangelho de hoje. Evangelho de hoje. E aí?
1: Então, padre, foi onde eu busquei a Deus, primeiramente. Comecei a mudar.
0: Comecei
1: a fazer propósito com Deus, jejum.
0: Certo.
1: Até que eu tenho até 2 cadernos aqui de orações, de propósito e de jejum.
0: Deus seja louvado.
1: E, padre, para honra e glória de Deus, eu e meu esposo, a gente começou a se aproximar.
0: Certo.
1: Mas eu via no olhar dele ainda que tava frio e de desprezo, né?
0: Não por mas menos, eu não... né?
1: Sim. E eu não desisti, padre. Continuei lutando, buscando, fazendo propósito. Até que no ano de 2024, eu fiz um propósito de 4 meses para que Deus e Nosso Senhor Jesus viesse tocar no coração do meu marido, né?
0: Uhum.
1: Que tirasse o coração de pedra dele e transformasse em coração de carne.
0: Uhum.
1: Padre, antes de completar os 4 meses, eu comecei a ver a mudança do meu esposo. O olhar dele começou a ter mais brilho, sabe, comigo. A gente começou a brincar. É, ter um relacionamento mais saudável.
0: Louvado seja Deus. E?
1: É, depois de 3 anos, padre, lutando, passando por provações, porque a gente passa, né?
0: Claro.
1: Quando a gente começa a se apegar com Deus, por provações. Perseverança eu mantive. Quando é da vontade do Senhor,
0: sim,
1: pode passar anos, padre, que Deus age.
0: E como vocês estão hoje?
1: Hoje a gente está bem, padre. Hoje a gente, como fala? Nos reconciliamos.
0: Certo.
1: Eu vou voltar já a morar com ele novamente. Eu, graças a Deus, não me prostituo mais, não vendo mais o meu corpo, não mexo mais com feitiçaria.
0: Certo.
1: Continuo seguindo a igreja, eu sirvo na igreja.
0: Filha.
1: Sou uma das dizimistas.
0: Filha, louvado seja Deus. Então, eu digo para você, diga comigo, obrigado, Senhor.
1: Obrigada, Senhor.
0: Pela minha vida transformada.
1: Pela minha vida transformada.
0: E eu digo a mesma frase que Nosso Senhor disse àquela mulher que estava na praça pública para ser apedrejada. Se ninguém te condenou, também não eu. Mas vá e não peques mais. Agora, filha, se você quiser realmente fazer um processo, você tem que procurar um padre, fazer uma boa confissão.
1: Eu fiz, padre.
0: E procurar... e pensar no casamento sacramental com teu marido.
1: Sim.
0: Não dá para ir morar junto.
1: Uhum.
0: Se quer realmente fazer o caminho certo, é confessar, casar na igreja para poder, poder comungar. Se escutou?
1: Sim.
0: Vai seguir esse caminho?
1: Vou, padre. Eu procurei o padre, me confessei com ele, aí... sempre eu tô conversando com o padre, né? E o padre falou, não, minha filha, no momento e na hora certa, Deus vai tocar no coração do seu esposo de ter, né, o sacramento, né?
0: Do seu companheiro atual.
1: Isso.
0: Porque esposa e depois do matrimônio. Mas, filha, você já fez o mais difícil. Agora, alô?
1: Oi.
0: O mais difícil foi feito. Agora é tá no trilho. Agora faça certo. Você entendeu?
1: Uhum.
0: Que Deus te abençoe nesta vida transformada, filha.
1: Amém, padre.
0: Que Deus a abençoe. Mas faça os passos de casar na igreja, de voltar a comungar, de realmente se afastar de tudo o que lembra a mulher velha que você foi.
1: Sim.
0: Deus abençoe neste propósito. Gente, eu fiquei arrepiado escutando a história. E é uma história de vida. Que Deus lhe conserve neste propósito de santidade. Amém. Vidas transformadas em Deus. Eu vou para o intervalo e volto com a leitura orante. E você comentou a leitura de ontem, que nós inclusive foi tão forte que colocamos no Instagram... Eu volto com a leitura orante, volte comigo.
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0: gente, foi muito forte a leitura, a partilha muito forte da Filha de Deus lá de Mato Grosso do Sul. Uma vida transformada. Eu ia para o intervalo e eu falava do YouTube, que ontem a palavra de Deus foi extremamente confortadora e ao mesmo tempo consoladora. Eu pergunto, você escutou? Se não, vai lá, YouTube Padre Manzotti, a leitura orante de ontem. E nós vamos dar continuidade hoje. Inclusive no Instagram, eu coloquei a foto para você comentar. Onde você sentiu a consolação de Deus? Também quero lembrar a todos que ontem tivemos a catequese. A catequese, tudo a ver, tanto com o evangelho de ontem quanto de hoje. A necessidade de purificar a fé. Hoje a Filha de Deus falava de feitiçaria. Eu expliquei. Tem coisas que contrapõem a fé católica. Feitiçaria, ocultismo. E isso está tudo na catequese de ontem. Então, escute a catequese de ontem. Você está lavando louça, você está dirigindo, você está fazendo seus afazeres, faça como um podcast, deixa o padre falar. Você não precisa ver. A vantagem dessa catequese é simplesmente você ouvir. É um aprofundamento da fé. Escute o que as pessoas têm dito sobre a leitura orante e nós vamos continuar. Vai lá, sacristão.
1: Sou Roseli.
0: Olá.
1: Martins. Moro no sítio Santaria, Ipiranga, Paraná. Escuto o senhor pela televisão evangelizar. Eu digo escuto porque sou deficiente visual.
0: Opa.
1: Padre, a leitura orante vem para dar um chacoalhão em nós. E com o senhor a gente aprende a entender melhor a leitura. Eu me encaixava na leitura orante dos talentos. Pois, pelo meu problema de saúde, hoje eu não consigo mais ir servir as pessoas. Eu servia a Deus e a igreja. Era catequista e fazia parte da leitura das celebrações no domingo. Então eu tinha uma tristeza no meu coração, pois não podia mais ir até as pessoas para ajudar.
0: Entendo,
1: então quando
0: filho.
1: O senhor fez a leitura orante dos talentos,
0: sim,
1: eu me vi com outros vários talentos.
0: Olha,
1: então
0: aí,
1: eu coloquei em prática. E então hoje eu não sinto mais essa tristeza no
0: que
1: meu
0: bom,
1: coração.
0: Filha.
1: Rezo o terço todos os dias com
0: Opa.
1: O Senhor, o terço das Santas Chagas.
0: Amém.
1: E o terço mariano. A primeira dezena
0: tarde.
1: É sempre para o Senhor.
0: Obrigado.
1: Um abraço, Padre Reginaldo, com muito carinho e amor. Roseli Martins.
0: Obrigado, Roseli Martins. Que maravilha que eu pude ajudar você a ressignificar a sua vida. Você viu que a Roseli falava, ela perdeu a visão. Ela não podia fazer o que ela fazia de bens aos outros. E ela ficava triste. Mas falando dos talentos, ela compreendeu que mesmo ela não podendo visitar os outros, ela tinha um grande ministério da intercessão. É. E obrigado. Obrigado por rezar por mim. Reza comigo e uma dezena do Terço Mariano por mim. Louvado seja Deus. E eu convido todos, gente. 3 horas da tarde e na madrugada nós temos o Terço das Santas Chagas. E 6 horas da tarde nós temos o Terço Mariano. Meu grande abraço, Roseli. Muito edificante, viu? Olha, edificante demais. Ultimamente os programas estão sendo maravilhosos. E a Roseli deu um testemunho ali de Ipiranga, Paraná. Pertence à diocese de Ponta Grossa, Dom Bruno Eliseu Versari. Bíblia aberta, cartilha de oração.

0: servo.
1: Vamos lá. Segundo Coríntios, capítulo 7, versículo 5. Mesmo depois de termos chegado à província da Macedônia, não descansamos nada. Em todos os lugares, continua Paulo falando, tivemos problemas. Escute lá. Lutas com os de fora e medo no nosso coração. Gente, Paulo não nega o que ele vive. Você sabe que Paulo, um dos maiores apóstolos de todos os tempos, ele chega a dizer isso. Escute isso. Em todos os lugares tivemos problemas. Lutas com os de fora. Então é como se ele dissesse, lutas que eu enfrentei fora de mim. E segundo, e medo no nosso coração. Paulo admite. E não é isso. Nós não vivemos assim. Temos verdadeiros leões a derrotar todo dia. Cada dia tem um dragão, um leão para derrotar. Mas dentro de nós também temos os nossos medos. Eu vou escrever aqui, ó, medos. E Paulo nos ensina a não fugir dos nossos medos. Quais são os seus medos? Quais são os meus? Então, padre, onde o senhor está lendo isso?
2: Ah, agora acordou, né, filho?
1: Capítulo 7, versículo 5 seguintes. Em todos os lugares houve problemas, lutas com os de fora e medo no nosso coração. Versículo 6, agora vem a melhor parte ainda. Porém Deus, que anima os desanimados, nos animou com a chegada de Tito. Deus que anima os desanimados. De novo, olha que palavra fortíssima. Vou colocar até um asterisco aqui do lado. Vou até grifar. Deus que anima os desanimados. Você está vivendo uma luta fora de você? Uma luta na família, uma luta no emprego, uma luta, sei lá. Você está travando uma luta externa. Mas não esqueça da interna, o medo. Mas não esqueça mais ainda dessa palavra de Paulo. Deus que anima os desanimados. Deus te anima. Deus é teu ânimo. Deus é tua força. Toca o sino, sacristão. Toca a corneta, sacristão. Toca. Versículo 7. E não foi somente a chegada dele, está falando de Tito, que nos animou, mas também a informação dada por ele de que vocês o animaram. Ele contou que vocês estão com saudade de mim. Que vocês estão com saudade de mim e disse que estão muito tristes e estão prontos para me defender. Por isso, estou agora mais feliz ainda. Não sei se você lembra, eu comentei, não faz muito, lá na primeira carta aos Coríntios, que essa comunidade de Corinto fez Paulo sofrer muito. Machucou muito Paulo. Criou muita divisão. Lembra? Eu sou de Paulo, eu sou de Apolo, eu sou de Pedro. Lembra? Eles criticaram Paulo muito. E ele escreve a primeira carta carregando a tinta. Esta segunda carta, se percebe que é um outro Paulo. A primeira, ele era tenaz, corrigia, brigava. Escrevia como a gente escreve quando você manda um texto em caixa alta, é gritar, né? Você sabe disso. Quem escreve com caixa alta é que você está gritando, mesmo no WhatsApp. Paulo fez isso. Agora é outro Paulo. Mas nós vamos continuar com a leitura orante. Eu quero mais um pouquinho. Voltamos já.

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0: alegre. Não porque vocês ficaram tristes, mas porque aquela tristeza fez com que vocês se arrependessem. Esse foi o objetivo sempre de Paulo. E ele foi firme, viu? Paulo corrigiu veementemente. E se a tristeza trouxe arrependimento, valeu a pena. Você compreende isso? Um pai corrige o filho não por sadismo. Corrige o filho porque não quer o filho feliz. Deus não faz assim conosco? Nos corrige porque nos ama? Eu vou parar por aqui, mas eu volto um pouquinho antes. Vamos lá. Vamos ver se ficou isso da leitura orante. Primeiro, existem lutas que estão fora de nós. Existem lutas que estão dentro. E Paulo cita o medo. Mas a última afirmação para ficar no teu coração e no teu ouvido: Deus que anima os desanimados. Deus é aquele que anima os desanimados. Esta foi a leitura orante de hoje. Meu Deus, um dia melhor que o outro. Toca a corneta, sacristão. 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Bianca, que a paz de Jesus esteja com você, Bianca.
1: Bom dia, padre, a sua bênção.
0: Deus abençoe. Você fala de onde?
1: Eu falo de Mirassol, São Paulo.
0: Mirassol, São Paulo. Como é que você me acompanha ali em Mirassol?
1: Eu acompanho pelo YouTube, padre.
0: Tá certo, querida. Diga lá.
1: Padre, eu gostaria de dar dois testemunhos bem rapidinho.
0: Por favor, palavra sua.
1: O primeiro é, eu trabalho no CEAS Rio Preto aqui, mas além de trabalhar, eu também participo de competição montada a cavalo de três tambores no rodeio.
0: Ah, muito bem.
1: E em junho, eu estava participando do rodeio aqui em Bairro Bacite, que é uma cidade perto, e acabei caindo do cavalo.
0: Misericórdia.
1: E fui direto para o hospital, porque eu não conseguia pisar o pé no chão.
0: Sim.
1: Chegando no primeiro hospital, na Unimed aqui de Preto, a médica pediu um raio-x e descobriu que eu tinha quebrado o tornozelo.
0: Sim.
1: Aí ela falou que precisava de cirurgia urgente, que não tinha outra solução a não ser cirurgia.
0: Sim.
1: Só que ela falou que era melhor eu ir sozinha para o HB, o meu marido me levar para o HB, que é outro hospital aqui de Rio Preto, para que não ia demorar a internação.
0: Entendi.
1: Aí, enquanto

0: isso, nesse intervalo, assim que eu saí da sala, eu liguei para minha mãe e pedi para minha mãe, para ela rezar para mim e pedir a intercessão de Nossa Senhora Aparecida e Jesus da Santa Chaga.
1: Certo.
0: E aí ela começou a orar, eu também comecei a orar e pedi intercessão. Quando chegou no outro hospital, fizeram outro raio-x e disseram que eu não precisaria de cirurgia.
1: Meu Deus.
0: Que era só eu usar o gesso por 3 dias e depois usar a bota.
1: Certo.
0: E graças a Deus e a intercessão de Nossa Senhora Aparecida, Jesus de Santa Chaga, hoje eu já estou pisando o pé no chão, amém, já voltei a trabalhar e... graça recebida, graça testemunhada.
1: Toca o sino, diga.
0: Toca o sino, sacristão.
1: Amém. Esse foi o primeiro testemunho, filha.
0: Esse.
1: E o segundo?
0: O segundo testemunho é que a minha mãe me apresentou ao Senhor, né? Em experiência de Deus, eu escuto todo dia.
1: Que bom.
0: E o meu marido era evangélico, a gente é casado no civil há 11 anos. Só que eu nunca falei pra ele se converter em nada. Sempre deixei ele descobrir por ele, né?
1: Sim.
0: E aí, de tanto eu escutar o Senhor, ele começou a ouvir também.
1: Verdade.
0: E aí, ele monta em boi, e um dia, antes dele ir pro rodeio, escutando o Senhor, tava na novena de São José, ele pediu para São José fazer uma revelação para ele. Se ele conseguisse bem no rodeio, se ele parasse no boi, ele teria a certeza de que era aquele caminho que ele ia seguir. E São José rogou, São José providenciou.
1: Meu Deus!
0: E ele parou no boi e ele se converteu, né? Se batizou. Agora, dia 19 de setembro, a gente vai casar.
1: Ô, filha! Eu tô muito feliz, Bianca! Sacristã, a senhora vai fazer coar esse testemunho, né? Que vida transformada, mulher de Deus.
0: Sim, e ele é associado e me cadastrou na associação. Hoje ele é associado.
1: Como é que é o nome dele?
0: Bruno.
1: Dê um abraço ao Bruno e que Deus abençoe você e abençoe o Bruno. Proteja você que faz hipismo, né?
0: É três tambores.
1: Três tambores, tá. Três tambores, e ele que monta no boi, que Deus proteja, né? E a São José rogou, São José providenciou, Bianca.
0: Providenciou.
1: Deus seja louvado.
0: Padre,
1: fala.
0: Só mais uma observação. A minha filha, a gente tem uma filha de 7 anos, ela só dorme cantando Mãezinha do Céu, e ela pediu pra te mandar um abraço.
1: Como é que é o nome dela?
0: Helena.
1: Dê um abraço a Helena por mim também, Bianca. Deus abençoe você, Helena. Deus abençoe, Bianca. Gente, que testemunho diferente, né? De tudo que a gente escutou. Por isso que eu falo, gente, evangelizar realmente vale a pena e é preciso. Meu abraço, Bianca de Mirassol, São Paulo, acompanha pelo YouTube. Bispo Dom Antônio Emídio Vilar, da Diocese de São José do Rio Preto. Bom, se escutou que o marido dela, o Bruno, era evangélico, ficou católico, se associou e associou a Bianca. Que tal você, que há tanto tempo me acompanha, se tornar um associado da obra Evangelizar é Preciso? Ah, não vou não, pá. Olha, tá vendo? O inimigo tira isso do seu coração. Faça o exemplo da Bianca, faça como o Bruno. 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Eu volto já, volte comigo.
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0: Gente do céu, hoje o programa, quer dizer, ultimamente, né? Meu Deus. Mas o que foi hoje a primeira partilha? Se perdeu? Tem 10 da noite. Tá no YouTube. Eu ainda tô sob efeito daquela partilha. Da mulher que vendia o corpo, pois ela admitiu se prostituir, uma vida restaurada. E agora a partilha da Bianca. Indique o Experiência de Deus. Indique. Hoje é aniversário da rádio Campo Grande. Perdão, cidade de Campo Grande, Mato Grosso do Sul, que está completando 127 anos. E lá temos a TV Evangelizar, canal 50.1. Aniversário da rádio Iracema de Ipu, AM, Ipu, Ceará. Nativa Mix FM, Goioxim, Paraná. E aniversário do meu sobrinho, Carlos Venâncio Manzotti, que Deus o abençoe. Ele que é um homem muito sério nas coisas de Deus, muito reto com a família, que Deus o abençoe e o faça sempre esta pessoa tão devotada a Deus. 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Já se organizou para setembro a festa das Santas Chagas. 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Missas, terços, adorações, show de evangelização, procissões, via sacra, testemunhos que evangelizam. Eu sou apaixonado pela semana da festa das Santas Chagas. Tá aí, gente. E eu quero ler esse testemunho hoje. Sua bênção, Padre Reginaldo, de algum lugar do Brasil. Através desse testemunho, acho que eu não posso mostrar foto, porque não posso sim. Vim através desses testemunhos expressar meu agradecimento ao senhor, Padre Reginaldo. Contar que através da novena de Jesus das Santas Chagas, já fui abençoado com 4 milagres. Primeiro, meu esposo José tem doença do mal de Chagas. Chegou a pesar 35 quilos, pois a doença atingiu o esôfago, diminuiu a passagem da comida. Mas graças a Jesus das Santas Chagas, está se recuperando bem. O segundo testemunho, graças a Jesus das Santas Chagas, a cirurgia para retirada da catarata saiu rápido. Terceiro testemunho, Jesus das Santas Chagas cuidou da minha neta Isabelle durante um parto complicado, onde havia um nó no cordão umbilical, mas graças a Jesus veio ao mundo com muita saúde. Quarto testemunho, Jesus das Santas Chagas cuidou e guardou meu neto Kaique em um acidente grave, livrou-o da morte. Hoje, encontra-se recuperado muito bem. Eu agradeço a Jesus das Santas Chagas por todos os milagres recebidos. Ela assinou Ana Maria Melo, de algum lugar do Brasil. Ana, que me permita dizer, se contou 4 graças. Ah, ela é mensageira da capelinha, vi agora. Eu ia falar, já que você recebeu 4 graças, torne-se mensageira da capelinha de Jesus das Santas Chagas. Mas ela já, então pega mais uma, filho. Vai lá, torne-se mensageiro. Bora lá, povo de Deus. E vamos para a novena de Santa Mônica, Santo Agostinho, sexto dia. E eu vou fazer do Jornal do Evangelizador. Por quê? O jornal, gente, por favor, não é para acender fogo, não. E nem é para colocar, como é que disse a mulher outro dia, embaixo, pro gatinho e o cachorrinho fazer pipi. Eu escutei no rádio. Vocês que falaram. Nunca tinha pensado isso. Eu jamais faria, eu não faço isso com folheto de missa, vou fazer com uma estampa que tem santo. Vamos lá. Santa Mônica, Santo Agostinho, levai a verdadeira conversão. Santa Mônica, Santo Agostinho, levai-me a verdadeira conversão. Santa Mônica, Santo Agostinho, levai-me a verdadeira conversão. Ó Santa Mônica, que pela oração e pelas lágrimas alcançaste de Deus a conversão do vosso filho e do vosso marido. Olhai para o meu coração amargurado. Rezo agora por esta pessoa que tantos dissabores e sofrimentos causa ao meu coração e a toda a minha família. Diga qual é. Diga. Santa Mônica, que vossas orações se juntem às minhas para comover o bom Deus, a fim de que Ele, Deus vivo e verdadeiro, faça com que esta pessoa por quem rezo possa voltar ao bom caminho. Santa Mônica, fazei com que o Pai do Céu chame de volta a casa paterna este filho pródigo. Dai-me esta graça e serei para sempre agradecido. Oremos. Ó Deus, consolador dos aflitos, saúde dos que em vós esperam, que aceitaste misericordiosamente as piedosas lágrimas da bem-aventurada mãe Mônica pela conversão do filho Agostinho e do marido Patrício, concedei-nos pela vossa intercessão que choremos nossos pecados e encontremos as indulgências da vossa graça. Por nosso Senhor Jesus Cristo, vosso Filho, na unidade do Espírito Santo. Amém. O Senhor esteja convosco, Ele está no meio de nós. Abençoai, Senhor, a água, a roupa dos enfermos, as fotos de família. Por intercessão de Nossa Senhora do Carmo, São Pio de Pietreutina, nos méritos das Santas Chagas, Pai, Filho, Espírito Santo, amém. Eu quero dizer, indique o programa de hoje. Indique. Faça, peça para alguém ouvir. É muito edificante. E eu me despeço com o clipe Como é Bom Ter Fé. YouTube Padre Manzotti. 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
1: 11 e 1.
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1: 11 e 13.
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0: 11:20.
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12: Reunião ordinária do dia 25 de agosto de 2026.
13: Boa tarde a todos. Antes de iniciar a presente reunião ordinária, concedo a palavra para utilizar a tribuna livre ao senhor Alefon Tavares, presidente da Associação do Instituto Sandomonense de Arte e Cultura, por 10 minutos.
14: Boa tarde, vereadores. Boa tarde, sociedade civil sandomonense. É um prazer muito grande estar aqui. Eu não devo ocupar os 10 minutos, tá bom? Eu devo ser um pouquinho mais breve para a gente conseguir seguir logo. Já peço desculpas se em algum momento a minha fala hoje pareça pouco esquematizada, porque embora eu goste de escrever, eu hoje resolvi usar um pouquinho mais do coração, porque a gente vai falar de arte, e embora a razão seja fundamental e muito bem-vinda na arte, sem coração, sem emoção, não existe arte, não é isso? Eu sou fundador e presidente do Instituto Sandomonense de Arte e Cultura, o Isaac, acredito que vocês conheçam. E hoje nós agradecemos ao vereador Dorival por apresentar esse projeto de lei, nos tornando uma organização que presta serviço público à sociedade civil. Nós nascemos de um sonho, claro, como tudo que se constrói, a gente sonha primeiro para depois realizar, mas não é o sonho de uma pessoa, embora tenha muitos dos meus sonhos, eu, Aleph, no Instituto, ele é um sonho antigo da cidade. Eu acredito que todo mundo que trabalha, já trabalhou com qualquer ramal de arte em Santos Dumont e região, já sentiu a pena da gente não ter, por exemplo, um edifício que a gente chame de teatro, que esteja pronto a nos atender, pronto a receber e a ofertar produções artísticas. Hoje nós temos o Centro Cultural Paulo de Paula, que já é um avanço nessa direção, mas ainda não serve com tudo aquilo que precisa de equipamento, de infraestrutura mesmo. Claro que já é um passo, mas isso é só um exemplo dos sonhos que nós artistas, e eu acredito que a sociedade sandomonense como um todo, tem para nós mesmos, para o nosso presente e para o nosso futuro. Então, o Isaac é muito isso. Ele nasce da comparsa, que é a Companhia Artística Sandomonense, que já é em si a reunião de produtores culturais, professores e artistas sandomonenses, para começar a levar o trabalho da arte cênica, sobretudo o teatro, levar a sério, como profissional, como profissionalismo e como profissionalização. Então, esse projeto de lei, ele coroa e continua esse trabalho. Em 2022, a comparsa surge, já está lá o plano de fundar um instituto, e nós começamos a trabalhar como instituto, oferecendo cursos de teatro e também abrigando demais eventos, todos ligados à cultura e à arte, à educação, desde 2023 nesse trabalho, que já é um trabalho que presta serviço à sociedade. Então, esse projeto sendo aprovado, ele atesta isso e também nos dá a capacidade de prosseguir com esse trabalho. O que ele atesta? Vamos falar do trabalho já realizado. Nós inauguramos, por assim dizer, né, o próprio equipamento que eu já citei aqui, o Centro Cultural Paulo de Paula, a primeira peça teatral a ser apresentada desde essa reinauguração foi a peça Léo e Bia, produzida por nós, foi a primeira peça da nossa companhia, que já contava com professores, artistas de já estrada, né, artistas que já estavam há 10 anos ou mais fazendo arte em Santos Dumont, e também alunos. Já nessa peça nós pudemos levar para o palco a arte, o talento de pessoas que estavam começando a aprender. Para quem não sabe, aqui do lado, na mesma rua 13 de Maio, que é onde fica o nosso instituto. E desde então a gente tem expandido esse trabalho. Nós temos um espetáculo chamado Vale Tudo, que é um espetáculo de improviso, que é uma maneira muito inclusiva de fazer teatro, e nós já levamos ele em diversos formatos, diversas extensões desse mesmo espetáculo, para escolas da região, para a zona rural de Santos Dumont. E nós já levamos outras apresentações, como as que eu citei, e algumas outras peças e espetáculos, também para cidades vizinhas e até para cidades do Rio de Janeiro, como Niterói e a própria capital Rio de Janeiro. Então nós estamos expandindo de Santos Dumont, já chegamos na própria zona rural da cidade, já chegamos a Aracitaba, Oliveira, e já chegamos a sair de Minas, levando arte sandomonense, levando talento sandomonense. E isso é uma prestação de serviço, mas a gente quer mais. Então o projeto de lei, uma vez aprovado, vai nos capacitar a fazer mais, vai nos capacitar a continuar oferecendo formação artística de qualidade e acessível, porque mais uma vez vou dar um exemplo no meu histórico. Uma vez eu trabalhei numa escola de Juiz de Fora, onde o ingresso é gratuito, não havia mensalidade, com vínculo da Universidade Federal de Juiz de Fora, e eu esperava, quando eu comecei, uma grande diversidade. Eu esperava ver alunos da zona mais periférica de Juiz de Fora, eu esperava ver alunos que não viessem de uma família com condições financeiras tão favoráveis, tão confortáveis, mas não tinha tanto. Porque custa muito, custa trabalho, custa tempo, custa energia, custa dinheiro. E esse é uma parte do trabalho que o Isaac se propõe. A gente quer chegar na galera que está na zona rural de Santos Dumont, na galera que está nos bairros afastados de Santos Dumont. Hoje a prefeitura já oferece o transporte para quem precisa sair da zona rural e vir para cá. Então, se a pessoa não precisa custear o transporte, e a gente fala, eu falo pessoa porque a gente realmente atende a todas as idades, mas a gente tem que pensar também numa idade crítica, que é adolescência, o início da juventude, onde, infelizmente, muitas pessoas que não têm assistência, não têm onde se expressar, onde se encontrar, muitas vezes se perdem para a criminalidade, infelizmente até para a prostituição. É muito crítico. Talvez até pareça contraditório que a gente vem falando de arte, de humor, de alegrar, de levar esperança, mas a gente tem que pegar o lado cru da realidade. Que, infelizmente, no nosso processo de formação, se a gente não encontra uma válvula como a arte, por exemplo, a gente acaba se perdendo. Então, a gente já tem, por exemplo, a facilidade de alguém da zona rural, sobretudo adolescentes, chegarem aqui no centro da cidade, que, por enquanto, é o único lugar que a gente atende de forma fixa. E aí ele pode fazer um curso de teatro, ele pode fazer um curso de improviso, ele pode frequentar eventos artísticos. Desde 2024, na peça que eu citei aqui, a gente não cobrou ingresso nenhuma vez, conseguiu se sustentar até aqui com doações, muitas vezes do próprio público que está ali, outras vezes com doações da sociedade civil, que ajuda o instituto de forma mais recorrente. E o projeto de lei vai nos permitir continuar isso, levando arte sandomonense, levando arte para o sandomonense, sobretudo o adolescente e o jovem. Então, eu já pedi voto nessa casa algumas vezes, nunca fui decepcionado. Então, a gente gostaria muito de sair daqui com uma aprovação por unanimidade, para mostrar que não importa quem a gente vai votar para presidente esse ano, qual que é a coloração partidária, a gente entende quais são as missões que nós, como entidades da nosso ISAC, da sociedade civil e vocês, vereadores, nessa casa, nós sabemos quais são as missões importantes, as missões que nos unem. Então, a nossa meta aqui hoje é sair com o voto sim de todo mundo para continuar esse trabalho, porque, como eu disse, custa tempo, custa dinheiro, custa energia, custa muito. O nosso projeto é expandir a divulgação já a partir desse ano, para a gente chegar nessas pessoas que ainda não tiveram a oportunidade de assistir ou de fazer uma aula, de se formar artista com a gente, ou de consumir a arte que a gente produz, e continuar esse trabalho. 2026, etc, etc. E aí vai divulgação, e aí vai a própria infraestrutura, que a gente precisa estar sempre aperfeiçoando, aí vai produção. Quem já trabalhou minimamente com arte ou evento sabe o quão é caro. Quem trabalha aqui todo dia, talvez nem todos se deem conta, mas talvez a maioria de vocês saiba quanto que é um microfone desse. Imagina para a gente microfonar uma sala toda. Agora imagina um espetáculo com movimento, com luz, com som. Então custa muito dinheiro, muita energia e muita vontade. Então a gente acredita na força de vontade de vocês para... eu estou bem, falei que eu não ia estourar os 10 minutos, não vou mesmo não. Para não deixar passar em branco, eu quero agradecer muito pessoal da equipe que esteve desde 2023 no Instituto ISAC, os que estão aqui presentes, os que estão assistindo ou vão assistir a gente depois, porque, né, dia de semana, nem todo mundo consegue estar presente, por acreditar, por ter essa força de trabalho, por ter essa doação, porque, de fato, não é só figura de linguagem, muitas vezes é sangue, suor e lágrimas mesmo para pôr um espetáculo, um curso, um evento, um produto cultural de pé. E a aprovação desse projeto vai permitir que a gente faça isso com um pouco menos de lágrimas e de sangue, mas o suor não tem jeito, porque quanto mais a gente consegue expandir, mais trabalho demanda da gente. Mas expandindo recursos, a gente também expande a capacidade de trabalho. Última menção, agradecer também ao vereador Dorival, mais uma vez, por apresentar o projeto de lei, à vereadora Aline, que já conseguiu destinar recurso para a gente começar esse trabalho, à vereadora Flávia também, que vai nos conceder uma honraria ainda esse ano. A gente está muito gratificado com essa indicação. Quero agradecer à vereadora Sandra também, que desde o momento que a gente abriu as portas, às vezes ela passa por ali, o que precisar, conte comigo. Hoje que eu preciso é um voto, tá? Eu conto com você. E vamos tentar fazer essa unanimidade para passar uma mensagem bonita, de que não importa de onde a gente vem, não importa a ideologia, a gente está aqui para trabalhar pela cidade e vamos garantir que tenha mais uma entidade que tenha esse certificado. Nós prestamos serviço ao público e nós estamos aptos a expandir esse serviço. Obrigado pelo tempo, espero não ter tomado muito da atenção de vocês. Conto com esse voto e como eu disse, nós vamos expandir. Já deu, né?
0: Pode ser.
14: Eu vou, para concluir, eu queria só fazer um compromisso. É, principalmente com a aprovação desse projeto, a partir do ano que vem, não importa quantas vagas o Isaac tenha nos seus cursos de teatro, 50% vão ser inteiramente gratuitas. E as outras vão continuar com uma taxa bem acessível, como a gente sempre tenta fazer. Então, podem cobrar, é compromisso. A partir de 2026, todos os anos, 50% das nossas vagas vão ser gratuitas. E eu espero que a gente consiga expandir para 100%. Isso aqui já é um passo nessa direção. Muito obrigado pela paciência. Vote sim. E o Isaac fica aqui. Podem passar lá, vereadores, sociedade civil, para ver o nosso trabalho e até para cobrar esses compromissos que a gente está fazendo. Obrigado e boa tarde.
0: Boa tarde. Reunião ordinária do dia 30 de junho de 2026. Solicito aos senhores vereadores que ocupem os seus lugares. Pergunta à secretária se há número regimental.
6: Sim, senhor presidente.
0: Solicito aos senhores vereadores que fiquem em pé.
15: Pela ordem?
0: Sim.
15: É, eu gostaria de pedir um minuto de silêncio aos familiares da senhora Maria das Graças e também da senhora Jesuína Anastácia e da Josélia Campos.
16: Eu também gostaria de pedir, na mesma ordem que a vereadora pediu, que essas duas, Maria e a Suzana, funcionária dessa casa, perderam uma irmã, praticamente uma mãe que cuidou delas, a dona Jesuína.
0: Concedido,
17: vereador Prado. Senhor presidente, só gostaria de reforçar o pedido da Josélia Campos, que é cunhada do Jonas, pastor Jonas.
0: Concedido, um minuto de silêncio. Invocando a proteção de Deus, os termos de regimento interno desta casa, declaro abertos os trabalhos da presente reunião ordinária. Coloque em aprovação a ata da reunião ordinária realizada no dia 18 de agosto de 2026. Aqueles que concordem, permaneçam sentados, que discordem, fiquem em pé. Ata aprovada. Solicito à secretária a leitura das correspondências.
6: Ofício 4006/2026, Luciano do Gás. Prezados, com os cordiais cumprimentos, venho comunicar e justificar minha ausência na reunião ordinária do dia 25 de agosto de 2026, por motivo de viagem para participação de curso de políticas públicas. Ofício 27022/2026, Aline Nascimento Mendes Costa. Prezado senhor, por motivo de viagem para participação de curso de políticas públicas voltadas à pessoa com deficiência e transtorno de espectro autista no município, justifico por meio deste minha ausência na reunião ordinária do dia 25 de 8 de 2026. Excelentíssimo presidente, corrigindo. Ao senhor presidente da Câmara Municipal de Santos Dumont, venho por meio da presente protocolar abaixo assinado com apoio popular, solicitando a regulamentação e a implantação do serviço de mototáxi no município de Santos Dumont. O serviço trará mais mobilidade e transporte acessível à população, geração de emprego e renda, atendimento a bairros e regiões rurais onde o transporte coletivo é escasso e transporte ágil e com preços justos. Sem mais, senhor presidente.
0: Solicito à vice-presidente que realize a leitura da ordem do dia.
18: Na ordem do dia, em única votação. Requerimento dos vereadores Altamir Motorista, número 20.065 ao 20.069/2026. Vereador Dorival, número 13.061 e 13.062/2026. Everaldo Barbeiro, número 15.084. Como é que é?
6: Ah, tá. Só um minuto. Cadê? 88. Ah, tá. Sim. Everaldo Barbeiro, número 15, 084/2026. Flávia Protetora, número 13107/13111/2026. José Abud, número 10, 030 e 10.

0: 058 ao 20062/2026. Valmir Teteco, número 55095 ao 55098/2026. Projeto de Lei número 54/2025. Institui no âmbito de Arte e Cultura, Isaac, e de outras providências de autoria do vereador Dorival.
1: Convido aos vereadores que possuem requerimento, incluindo na ordem do dia, que assim desejaram utilizar o prazo até 5 minutos para a apresentação da mesma em ordem alfabética, vereador Altamir. Eu gostaria de ler meus requerimentos. É o requerimento 20069/26, vereador Altamir. Cumprimentar primeiramente o público presente, os demais colegas vereadores, que estão nos acompanhando pela TV Web nesse momento, Gilberto Portal 14B, e todos presentes. E quem vai nos ouvir pela Rádio Cultura durante a semana, através de João Batista, né? Meu bom dia. O requerimento 20069, vereador Altamir Moisés de Carvalho, nos diz atribuições regimentais, solicito que seja tomada providência para a instalação de um guarda-rei ou uma barreira de proteção na ponte localizada na entrada da Travessa do Moinho, no bairro Corre do Ouro. Tem alguns moradores aqui da Travessa do Moinho. Eu fiz esse requerimento essa semana, depois eu vou falar dele na tribuna livre. É um momento de discussão. O requerimento 20065/26, vereador Altamir, que o requerimento solicita que sejam tomadas providências da rua Professor Joaquim Horta, próximo ao número 10, no bairro Vila Esperança, onde a via apresenta um sinal de afundamento. Então, também depois eu falo sobre o bairro Vila Esperança, onde que a rua está afundando, precisamos verificar essa situação. Requerimento 20066/26, Altamir Moisés de Carvalho, nos estudos atribuições regimentais, solicito requerimento que seja realizada a limpeza desde a destruição de um bueiro localizado na rua José Zene de Campos, em frente ao número 18, no bairro Córrego do Ouro. Requerimento 20067/25, vereador Altamir Moisés de Carvalho, uma instalação de um transformador de maior capacidade no final da rede de iluminação no bairro Água Espalhada e às margens da linha férrea. O requerimento 2068/25, vereador Altamir, requerimento que seja tomada devidas providências para verificação e realização de reparo e fechamento de um buraco que se abriu na Travessa do Moinho, no bairro Córrego do Ouro, em frente ao número 126. Meus requerimentos é só, na discussão eu falo sobre. Requerimento...
2: Agora... Pelado, senhor presidente.
1: Sim.
2: Eu gostaria de ir em tempo, porque mesmo que a Câmara ela decretou 3 dias de luta oficial, de deixar registrado também o falecimento do ex-vereador dessa casa, Edinarte, pai do secretário de transporte, só mesmo para deixar registrado.
1: Do pai do secretário Zito, né? O Dória, né? Obrigado, vereador. Requerimento, vereador Dorival.
3: Boa tarde, senhores vereadores, presidente da Câmara, ao povo aqui presente, né? O nosso amigo João Batista, o pessoal da Isaac, né? A imprensa falada e escrita, quem nos vê pela TV Web e também quem irá nos ouvir pela Rádio Cultura. Eu tenho aqui apenas 2 requerimentos. O primeiro, endereçado à Secretaria Municipal de Obras e Serviços Públicos, que pedindo para que seja feita uma reparo no corrimão que liga a rua Maquinista João Mendes, no centro, à rua Lagoas, no bairro das Flores. Ali na rua da Feira, aquele bequinho que sobe ali, o corrimão está danificado e está apresentando problemas. Então, assim, estão pedindo para que seja feita uma manutenção naquele corrimão. Haja visto, assim, que fizeram uma limpeza, né? Fizeram uma capina, fizeram a coisa, mas o corrimão

0: precisa ser arrumado. Um outro requerimento que eu estou pedindo é endereçado à Secretaria de Obras e Serviços Públicos também, para que seja feita uma execução de benfeitorias urgentes na Rua das Cravinhas, situada no bairro das Flores, para que seja feita uma limpeza, uma capina e terraplenagem da pista de rolamento, estudo de viabilidade para pavimentação asfáltica ou calçamento poliédrico, implantação de redes de drenagem pluvial e contenção das encostas. Essa rua aqui no bairro das Flores é a única rua que não tem nada. Todas as outras ruas ou são calçadas ou são asfaltadas. Essa rua liga, saindo lá perto do muro da Carbureto, e ela não tem absolutamente nada. Está precisando dar uma melhorada ali, passar uma máquina, acertar a rua e, se possível, fazer uma pavimentação lá com rede de esgoto, tudo direitinho, rede de água. É só esses dois requerimentos que eu tenho, senhor presidente.
1: Requerimento, vereador Everaldo Barbeiro.
2: Boa tarde a todos, senhor presidente interino, mesa diretora, senhores vereadores, público presente e para vocês que vão me ouvir pela Rádio Cultura, o meu bom dia. Através de São João Batista. Senhores vereadores, meu requerimento número 15.084/2026, Everaldo Barbeiro, Secretaria de Obras e Serviços Públicos. Assunto: solicita um estudo técnico inclusão no plano plurial e na lei orçamental anual de verbas para a construção de uma pista de esportes em torno do Parque Exposição. Então, senhores vereadores, semana passada, vários vereadores aqui, a gente ficou naquela dúvida do terreno aqui do lado, se a gente fazia um estacionamento ali, né? Ou como a Sandra falou, Sandra, como é que chama? Uma academia ao ar livre. E várias pessoas procurou os lugares e não achou. Eu gostaria de mostrar aos vereadores um lugar que eu estou assim sugerindo, que seria para a população de Santos Dumont. Uma saída, porque nós, sandomonenses, sabemos que a nossa pista de corrida hoje, de passear, é na estrada de Cabangu. E sabemos que várias pessoas já tiveram o carro quebrado para roubar enquanto a pessoa fazia uma caminhada. Ou mesmo, ou atropelada, ou algum bicho que mordeu na pessoa. Então a gente aqui em Santos Dumont fica assim, preso. Não tem aonde a gente ter aquele espaço para a gente fazer as atividades físicas. Então, eu vou. Se eu puder colocar a foto aí. Olha só, o parque de exposição está ali, ó. O ano todo paradinho ali, quietinho. Uma pista em volta. Do lado, uma academia ao ar livre. Do outro lado, um lugar para as crianças brincar enquanto a mãe ou o pai corre. Estacionamento à vontade embaixo. Entendeu? Isso é uma ideia do vereador. E fica aqui essa dica minha, sabe? Foi assim, pensado durante a semana, devido a gente estar aqui pensando aonde ia fazer. Fica uma ideia para o administrativo e ver, pensar com carinho, porque você imagina, é um lugar seguro, tem banheiro, tem um lugarzinho da pessoa beber água, a criança, enquanto a mãe corre, ela está brincando lá no parquinho. E enfim, chegou a época da exposição, não tem essa atividade. É uma ideia do vereador. Gostaria que os vereadores olhasse com carinho e sei lá, é uma coisa boa para a cidade. Então, sou presidente, esse é o meu requerimento número 15.084/2026. Muito obrigado, uma boa tarde a todos.
1: Requerimento, Frávia Protetora.
3: Boa tarde, senhor presidente, interino, nobres colegas, cumprimento todos os servidores desta casa, todo o público presente, cumprimento toda a imprensa escrita e falada e a todos que nos acompanham pelas mídias sociais e a todos que irão nos ouvir pela Rádio Cultura durante a semana, meu bom dia. Requerimento número 1307/2026. Solicita a Secretaria de Obras e Serviços Públicos a realização de capina e limpeza da área localizada ao lado da escada que liga a Rua Lagoas. Se puder colocar a foto aí, Bruno. Obrigada. Ah, não, meu Bruno, não. É, a Rua Lagoas atravessa Mário Garcia, no bairro das Flores, onde há acúmulo de mato, sujeira e resíduos. A situação prejudica a conservação do local e pode favorecer o surgimento de animais peçonhentos, além de comprometer a utilização adequada do espaço pela população. Peço ainda a pintura, a manutenção do corrimão da escada, considerando a importância da estrutura para a segurança dos moradores que utilizam diretamente o acesso. Requerimento número 1308/2026, se puder colocar a foto também para a gente aí, por favor, para a Secretaria de Obras e Serviços Públicos, Secretaria do Meio Ambiente, Esporte, Turismo e Lazer. Solicito às secretarias competentes a continuidade de melhorias no campo do Independente, no Córrego do Ouro, destacando a importância do importante trabalho já realizado pela Samatel e pela Secretaria de Obras, com a revitalização do gramado, reforma geral e reestruturação elétrica. Além disso, a comunidade solicita especialmente a instalação de guarda-corpo, grades, corrimão nas arquibancadas, separando das torcidas, capina, limpeza e pintura, melhoria na drenagem, cobertura, muros e alambrado de segurança, considerando também as intervenções já previstas para o próximo ano. Requerimento número 1309/2026. Destinatário: Secretaria da Administração, Secretaria do Meio Ambiente, Esporte, Turismo e Lazer, Executivo Municipal. Proponho a criação de um cadastro municipal dos protetores independentes de animais, com o objetivo de identificar e conhecer aqueles que atuam voluntariamente na proteção de animais em situação de abandono, maus tratos e vulnerabilidade. A medida permitirá ao poder público conhecer melhor a realidade da causa animal, facilitar o planejamento de ações e políticas públicas e fortalecer a parceria com os protetores, contribuindo para a atuação mais organizada e eficiente no município. Requerimento 1310/2026. Solicita ao Poder Executivo Municipal que avalie com urgência a criação de uma secretaria ou departamento de bem-estar animal, bem como do Conselho Municipal de Bem-Estar Animal no município de Santos Dumont. A proteção e o bem-estar animal constituem uma demanda real, crescente e urgente em nosso município. Todos os dias a população, protetores independentes e organizações da sociedade civil se deparam com situações que exigem atuação do poder público, como animais abandonados, vítimas de maus tratos, animais em situação de rua, necessidade de atendimento veterinário, controle populacional, castrações, denúncias e demanda de questões relacionadas à causa animal. Atualmente, Santos Dumont não dispõe de um setor específico responsável por concentrar, organizar e coordenar as demandas relacionadas ao bem-estar animal, o que dificulta a elaboração de políticas públicas permanentes e planejamento de ações e acompanhamento de casos e a definição clara de responsabilidades dentro da administração municipal. A realidade demonstra que a causa animal não pode depender exclusivamente de iniciativas de protetores independentes e da boa vontade da sociedade civil. Essas pessoas desempenham um papel fundamental e muitas vezes suprem lacunas que deveriam contar também com a atuação estruturada do poder público. Entretanto, é necessário que o município possua uma política institucional própria, com planejamento de continuidade e responsabilidade administrativa. A criação de uma secretaria ou departamento de bem-estar animal permitiria centralizar e organizar essas demandas elaborar programas permanentes, acompanhar indicadores, desenvolver ações de prevenção e controle populacional, fortalecer campanhas de castração, vacinação e conscientização, além de estabelecer uma comunicação mais eficiente com a população e com os protetores. Da mesma forma, a criação do Conselho Municipal de Bem-Estar Animal possibilitaria a participação da sociedade civil na discussão. O MON precisa avançar na construção de uma política pública de proteção animal que seja permanente, organizada e institucionalizada, deixando de atuar apenas de forma pontual diante das emergências. Requerimento 311/2026 solicita à Secretaria de Obras e Serviços Públicos o asfaltamento da rua José Ferreira Martins e das ruas adjacentes no bairro Corgo do Ouro, reiterando o pedido apresentado por meio de requerimento número 13036/2026. Na última semana, a secretaria responsável esteve no local realizando a colocação de cascalhos, medidas que contribuem momentaneamente para melhorar as condições da circulação. Entretanto, os moradores há muito tempo aguardam uma solução definitiva para a condição das vias, uma vez que as intervenções paliativas precisam ser constantemente refeitas e não resolvam de formas permanentes os problemas enfrentados pela comunidade. A pavimentação proporcionará melhores condições de mobilidade, segurança, acessibilidade, beneficiando diretamente os moradores, pedestres, motociclistas e demais usuários das vias, especialmente em períodos de chuva, quando as condições de circulação tendem a se agravar. Sem mais, senhor presidente, peço desculpa pelo ultrapassar o tempo.
1: Requerimento José Abud Neto.
4: Boa tarde a todos, mais uma vez. Senhor presidente, eu tenho dois requerimentos. O primeiro, eu peço autorização do plenário para enviar aos familiares de Ednard Carvalho Dória uma moção de pesar pelo seu falecimento ocorrido semana passada. O outro requerimento, senhor presidente, é conhecedor que somos que a prefeitura contratou o serviço de perfuração de poços artesianos. E nós procurando no portal da transparência documentação para poder atender um pedido de perfuração de um poço artesiano feito no requerimento do dia 2 de julho e que não obtivemos nenhuma resposta, nós pedimos autorização também do plenário para enviar o requerimento à prefeitura solicitando algumas informações acerca da contratação. As informações são as seguintes. Primeiro, qual instrumento formalizou a contratação decorrente da ata de registro de preço número 74 de 2025? Caso tenha sido celebrado contrato administrativo, encaminhar cópia integral do documento contratual e de seus eventuais aditivos. Caso a execução tenha sido autorizada por outro instrumento, encaminhar cópia integral do respectivo documento, informar os locais contemplados pelos serviços de perfuração de poços artesianos vinculados à referida ata. Eram 15 poços artesianos e a gente não consegue identificar onde eles foram executados. Informar quais serviços já foram iniciados, encontram-se em execução ou foram concluídos. Encaminhar cópia dos empenhos emitidos para execução do objeto contratado. Informar o servidor designado para fiscalização e acompanhamento da execução contratual, encaminhando, se houver, o respectivo ato de designação. Encaminhar cópia das anotações de responsabilidade técnica relativa ao serviço executado e informar a situação dos procedimentos de outorga e demais autorizações eventualmente exigidas para execução dos poços artesianos contemplados.
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1: Meio-dia e um.
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2: Querido amigo, querida amiga, e vamos orar a São Miguel Arcanjo, que te proteja, que coloque um anjo da guarda sobre você e que proteja também as almas nos céus. Ore comigo, pense no seu familiar já falecido. Pense em você que agora está vivo e que precisa da proteção de Deus. Oração a São Miguel Arcanjo. Glorioso Príncipe do Céu e Protetor das Almas, eu vos chamo e invoco para que me livreis de toda a adversidade e de todo o pecado, fazendo-me progredir no serviço de Deus e conseguindo-me dele a graça da perseverança final, que me faça gozá-la eternamente. Amém. São Miguel Arcanjo, protegei-nos no combate, cobri-nos com vosso escudo contra os embustes e ciladas do maligno. Subjugue-o Deus, instantemente pedimos. E vós, príncipe da milícia celeste, precipitai ao inferno a Satanás e a todos os espíritos malignos que andam pelo mundo a perder as almas. Amém. O Senhor esteja convosco. Ele está no meio de nós. Pela intercessão de São Miguel Arcanjo, nosso padroeiro, desça sobre você, sua família, a sua refeição, o seu trabalho, a sua vida, a bênção do Deus Todo-Poderoso, Pai, Filho e Espírito Santo. Amém.
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8: Meio-dia e 8 minutos, uma boa tarde a você que está aí conosco pelos quatro cantos da nossa querida cidade de Santos Dumont, Minas Gerais, terra do Padre Aviação. Você internauta, hein? Através do www.radioculturasd.com.br, você aí no aplicativo do seu celular, você no seu tablet, as cidades circunvizinhas, onde quer que chegue o sinal da Rádio Cultura FM 90.1, é uma alegria termos a sua companhia, é uma alegria termos a sua sintonia. Estamos dando início a mais um programa Estação JB, na comunicação desse amigo de vocês, João Batista. Vamos juntos até as 3 horas da tarde, fazendo o diferencial da sua tarde, né? Mas antes de nós darmos início à nossa programação propriamente dita, é momento de reflexão, é momento de intimidade com Deus. Meio-dia e 9 minutos. Olha, meu querido, minha querida, se nesse exato momento você tem aí, ó, a disponibilidade de parar aquilo que você está fazendo, de fechar os teus olhos, de colocar a mão sobre o teu coração, porque o pulsar do meu e do teu coração pulsa como o pulsar do coração do Pai, até porque nós somos templos e morada do Espírito Santo de Deus. Jamais pode estar estático, ou seja, parado, essa graça, essa terceira pessoa da Santíssima Trindade, no qual recebemos no batismo, que é o Espírito Santo. Precisamos sermos impulsionados e capacitados por ele. Nós estamos aqui lhe orientando, lhe exortando e lhe lembrando essa realidade. Mas para que você possa usufruir dessa graça, você precisa dar liberdade para ele. Por isso há uma necessidade de você fazer com que saia do teu coração para os teus lábios esse move-te, meu Espírito Santo. Impulsiona-me, Espírito Santo. Aí eu convido você a repetir comigo uma belíssima jaculatória de Santa Teresinha do Menino Jesus, que ela dizia: é preciso que o Espírito Santo seja a vida do meu coração. De novo, é preciso que o Espírito Santo seja a vida do meu coração. Para selar esse momento, é preciso que o Espírito Santo seja a vida do meu coração. Ô mulher, arruma essa cozinha depois. Jesus quer lavar tua alma. Ele quer purificar você para que você possa ser canal da bênção e da graça dele, primeiramente na sua casa, porque nós precisamos lembrar que a igreja começa onde? É dentro de casa. O Concílio Vaticano II deixou muito claro isso, né? A eclésia doméstica, ou seja, a igreja doméstica. E é ali que começa a nossa missão. Arruma essa cozinha depois, presta atenção. É Deus agora querendo falar ao teu coração. E aí, vamos alimentar do pão da palavra? Essa palavra que cura, que salva e que liberta? É Tiago, hein? Capítulo 5, 2 versículos. Olha, daria o dia inteiro de pregação esses dois versículos, né? Mas aí, nós vamos trazer os dois aqui, ó. Meus irmãos, se alguém de vocês se afasta da verdade e o outro faz voltar, fique esse sabendo que a pessoa que reconduz um pecador do caminho errado salvará a si mesmo da morte e cobrirá uma multidão de pecados. Essa aqui é uma das palavras-chave que eu trago na minha evangelização, na minha caminhada na vinha do Senhor, nesses 23 anos, onde eu vou renovando meu sim a cada dia. Eu, para mim, isso é a minha visão. A conversão é diária. O nosso sim é diário. Então, quando nos deparamos com uma exortação dessa forma, meus irmãos, se alguém de vocês se afastar da verdade e o outro faz voltar, fique esse sabendo que a pessoa que reconduz um pecador do caminho errado salvará a si mesmo da morte e cobrirá uma multidão de pecado. Ah, eu tenho que trazer muita gente. É, eu já sou fruto do pecado, sou pecador, então preciso encoar mesmo essa palavra que cura, que salva, que liberta, nos lugares que ele mandar e nas portas que vão se abrindo nas comunidades, nas paróquias, não só a nível da nossa arquidiocese, mas também a Brasil, quem sabe além de mundo, né não? Vamos então pedir a Deus para que possa abençoar essa água. Bênção da água. Bendito sois Deus Todo-Poderoso, que vos dignaste abençoar-nos em Cristo, água viva de nossa salvação, e reformar-nos interiormente, concedei-nos junto a essa água, renovar a juventude de nossa alma, e sem poder caminhar na vida, pela graça do Espírito Santo. Derramai vossa copiosa bênção sobre essa água e a todos aqueles que fizerem uso dela. Por Cristo nosso Senhor. Amém. Com essa belíssima canção de Dalcide, nós vamos fazer com que, de fato, nós possamos ter o desejo de sempre estarmos anunciando. Ah, eu vou anunciar!

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5: Meio-dia e 18.
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2: Meio-dia e 25 minutos, agora sim apto para fazer aí o diferencial da sua tarde. Você está muito bem sintonizado, muito bem conectado na Rádio Cultura FM 90.1 da cidade de Santos Dumont, Minas Gerais, terra do Pai da Aviação, ouvindo o programa Estação JB, na comunicação desse amigo de vocês, João Batista, né? Vamos juntos aí até as 3 horas da tarde. Um abraço carinhoso a você que corta BR-04. 40 nesse exato momento aqui na nossa querida cidade de Santos Dumont, Minas Gerais, terra do Pai da Aviação. Nós estamos de carona na boleia do seu caminhão ou no seu automóvel. Desde já, nós rogamos a Deus para que você possa chegar ao seu destino com segurança, né? Olha, vamos chegando aqui na redação, porque a primeira hora é a hora da informação. É o tempo e a temperatura. Sudeste terá muitas nuvens e pancada de chuvas nesta quarta-feira.
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4: No Sudeste, a quarta-feira será de muitas nuvens e possibilidade de chuva. Em Belo Horizonte, São Paulo e Rio de Janeiro, estão previstas pancadas de chuva, com possibilidade de trovoadas principalmente durante a tarde e a noite. Belo Horizonte pode chegar a 30 graus, enquanto São Paulo terá máxima de 22. No Rio de Janeiro, a temperatura varia entre 17 e 26 graus. Em Vitória, os termômetros ficam entre 20 e 26 graus, com possibilidade de chuva e trovoadas à noite. As informações são do Instituto Nacional de Meteorologia. Sofia Muniz, o tempo e a temperatura.
2: Confira agora as cotações de mercado do agronegócio.
5: O preço do café arábica abre esta quarta-feira com recuo de 0,29%, com a saca de 60 quilos negociada a R$ 1.821,25 na cidade de São Paulo. O café robusta também teve recuo de 0,94%, sendo comercializado a R$ 1.048,71. O preço do açúcar cristal apresenta aumento na capital de São Paulo. A saca de 50 quilos é cotada a R$ 106,52. Em Santos, houve recuo de 1,37%. E a mercadoria é negociada a R$ 124,15, na média de preços sem impostos. A saca de 60 quilos do milho, por sua vez, é vendida a R$ 68,43, após alta de 0,35%. O preço do boi gordo apresenta leve alta de 0,04% nesta quarta-feira. Em São Paulo, a arroba é negociada a R$ 343,35. No mercado de frango, os preços apresentam estabilidade na Grande São Paulo, em São José do Rio Preto e em Descalvado. O frango congelado é vendido a R$ 7,29, enquanto o frango resfriado custa R$ 7,26. A carcaça suína especial apresenta aumento de preço nos atacados da Grande São Paulo, onde o quilo custa R$ 7,38. Entre os estados analisados, o suíno vivo registra o menor preço no Paraná, onde o animal é comercializado a R$ 4,60. A saca de 60 quilos da soja inicia quarta-feira em baixa no interior do Paraná e na região litorânea de Paranaguá. No mercado paranaense, o grão apresenta recuo de 0,16%, com a saca negociada a R$ 146,08. Em Paranaguá, o recuo foi de 0,10%. Levando a cotação para R$ 153,70. O trigo tem aumento de preço no Rio Grande do Sul e no Paraná. No Paraná, a tonelada do cereal é comercializada a R$ 1.442,46. No Rio Grande do Sul, o produto é vendido a R$ 1.336,93. Os dados são do CPEA. Reportagem Viviane Bessa.
2: Humberto Ferretti traz as últimas do campo. Pescados, porcos e ovos fica mais baratos.
6: Redução da demanda nos últimos dias derrubou o preço do ovo. O movimento era esperado com a chegada do fim do mês, quando muito brasileiro já gastou o salário e precisa cortar despesas. A caixa de 30 dúzias do branco é vendida a R$ 123,00 e a do vermelho a R$ 134,00. Os números foram apurados pelo CPEA no polo produtor de Bastos, no interior de São Paulo. Diante da pressão dos compradores, o produtor tem aceitado vender por menos para girar os estoques. A cotação do porco caminha para fechar o mês de agosto em queda. Em algumas praças pesquisadas pelo CPEA, o suíno vivo já ficou 4% mais barato. Ele é vendido posto em Minas Gerais pouco acima dos R$ 5,00 o quilo. Em Santa Catarina, a retirar, o preço está na casa de R$ 4,60. Existe no Brasil, desde o começo do ano, um cenário de baixa demanda por carne de porco e alta oferta de animais para abate. Tanto que muito criador trabalha no prejuízo e decidiu cortar investimentos na cultura. O preço dos pescados caiu em julho no atacado. É o que mostra o balanço da CEAGESP, a Central de Abastecimento de São Paulo, que trabalha com a compra e a venda de mercadorias de todo o país. Na média, o recuo foi de 2%. No geral, o movimento de queda está ligado ao crescimento da oferta. Destaque para anchova, abrótia, corvina de água salgada, pescada maria mole e pescada branca, com quedas entre 11% e 38% no preço. Da Rádio 2, Humberto Ferretti.
2: Meio-dia e 31 minutos, é a Estação JB apenas começando com a informação e lembrando que depois nós temos também, depois de uma hora, a sua participação.
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11: Meio-dia e 31.
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4: Meio-dia e 36 minutos, olha ainda aqui na redação, hein? O agronegócio criou mais de 30 mil empregos formais em junho, mas o número de contratações é menor que no ano passado.
5: O mercado de trabalho ligado ao agronegócio brasileiro encerrou junho com saldo positivo de 30.500 empregos formais. Foram mais de 243 mil admissões e 213 mil desligamentos no período. O resultado, no entanto, ficou abaixo do registrado em junho do ano passado, quando o saldo chegou a 38 mil vagas. Os cultivos de laranja e café foram os principais responsáveis pela geração de empregos no mês. A produção de laranja abriu cerca de 5.400 postos, enquanto o café respondeu por mais de 4.600 novas vagas. O Sudeste concentrou 62% dos empregos criados pelo setor em junho, com saldo de aproximadamente 18.900 postos. Já o Sul foi a única região a fechar o mês com resultado negativo, com redução de cerca de 3.200 postos de trabalho. Entre os estados, Minas Gerais liderou a geração de empregos, com mais de 12 mil novos postos, seguido por São Paulo, com cerca de 9.800. Ao todo, 21 das 27 unidades da Federação apresentaram saldo positivo. Os dados são da Confederação Nacional de Municípios. Reportagem Viviane Bessa.
4: Gasto Brasil. O governo já gastou R$1 trilhão a mais do que arrecada de impostos.
6: O Gasto Brasil, plataforma que monitora as despesas públicas da União, dos estados, do Distrito Federal e dos municípios, superou o impostômetro em R$1 trilhão na noite do último sábado, dia 22. A diferença considera, de um lado, as despesas públicas primárias registradas e, de outro, a arrecadação de impostos, taxas e contribuições, acompanhada pelo impostômetro. A marca ocorre poucos dias depois do lançamento nacional do Gasto Brasil na Câmara dos Deputados, pela Confederação das Associações Comerciais e Empresariais do Brasil e pela Confederação da Agricultura e Pecuária do Brasil. Alfredo Cotaiti Neto, presidente da ACSB, da Associação Comercial de São Paulo e da Federação das Associações Comerciais Paulistas, acredita que uma das necessidades que o painel já indica é a revisão estrutural dos gastos públicos.
7: O que nós queremos com essa iniciativa é alertar os parlamentares da importância de ser uma reforma administrativa urgente, principalmente considerando que em 2027 inicia-se uma nova gestão, ou a continuação desta, ou uma nova, mas que a gente tem que estar no início da gestão com a reforma administrativa, senão nós vamos ter problemas na sequência do futuro do Brasil.
6: A distância de R$1 trilhão ganha relevância também pelo ritmo de crescimento das despesas em 2026. O Gasto Brasil atingiu R$3 trilhões em 15 de julho, cerca de 20 dias antes do que havia ocorrido em relação a 2025. No dia 11 de agosto, o total estava em mais de R$3 trilhões e 400 bilhões em despesas públicas desde o início do ano. Para Cotaiti Neto, está clara a necessidade de uma mudança de rota fiscal.
7: Esta conta também não é nossa. Nós lançamos o Gasto Brasil, onde mostra que o governo está gastando mais do que arrecada. É o desequilíbrio das contas públicas. Nós temos que trabalhar para falar para o governo: corte de gastos já, equilíbrio nas contas. É isso que o povo está pedindo.
6: Criado pela CSB em parceria com a ACSP, o Gasto Brasil foi lançado em 2025 como uma ferramenta complementar ao impostômetro. A plataforma reúne dados oficiais e permite consultar as despesas por esfera de governo, além de recortes econômicos, valores por população e informações sobre a qualidade dos dados. Reportagem Álvaro Couto.
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5: A diferença entre os votos branco e nulo é que, ao votar nulo, apertando o número inexistente e confirmando, o eleitor manifesta a intenção de anular o voto como se não estivesse de acordo com nenhum dos candidatos. Já o voto em branco expressa indiferença pelos concorrentes. O eleitor escolhe não votar em nenhum deles. A diferença quase não existe. O votante não quer escolher nenhum candidato e pronto. Mas ouve só. Nos dois casos, os votos não são válidos, ou seja, não fazem parte do cálculo da apuração e também não são transferidos para nenhum candidato. Portanto, mesmo que os brancos e nulos tenham mais de 50% dos votos, não podem anular uma eleição. Eles são contabilizados apenas para fins estatísticos.
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4: Urnas eletrônicas ganham novidades para facilitar o voto.
9: Urnas eletrônicas vão chegar às eleições de 2026 com novidades para facilitar a votação e ampliar a acessibilidade. Uma das principais mudanças está na tela. Letras com novos tipos e tamanhos, facilitando a leitura, principalmente para pessoas com baixa visão, como é o caso do assistente administrativo Silvio Trindade, que precisou usar uma lupa nas últimas eleições para enxergar as informações na urna.
10: Letras mais definidas, com a

0: cidadania. Todas as pessoas têm o direito de votar, de manifestar suas escolhas, as suas preferências por meio do voto. A gente precisa aqui na Justiça Eleitoral trabalhar para buscar os meios adequados para que todos sejam capazes de, em iguais condições, manifestar sua vontade.
1: Também foram ampliados os recursos de Libras. Os intérpretes passam a indicar situações como voto em branco, voto nulo e voto de legenda. A expectativa da Justiça Eleitoral é tornar a votação mais simples e intuitiva para todos os eleitores, especialmente idosos, pessoas com baixa visão e quem tem pouca familiaridade com a tecnologia. A agência Rádio Web, produção e reportagem, Gilmar Prete.
2: Meio-dia e 43 minutos. 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E a perguntinha, rapaz, olha, presta bastante atenção na pergunta, hein? Porque muitas das vezes as perguntas são pegadinhas ao mesmo tempo. E essa aqui tem que analisar, ó. O que é o que é? Respira, mas não tem pulmões. Tem pés, mas não anda. É, já começa a queimar aí os neurônios, né? O que é? Respira, mas não tem pulmões. Tem pés, mas não anda. E aí você vai nos ajudar a fazer a programação. Depois de uma hora, nós abrimos o telefone aí 3251-1580 para sua livre participação. Somente ao vivo, viu? Lembrando que continua a vacinação antirrábica animal, cães e gatos aí na zona rural. Então amanhã, quinta-feira, dia 27, vão estar aí, ó, no Bar do José dos Anjos, de 8h30 às 9h30. Depois na Escola Perobas de Cima, de 9h45 às 10h45. Na Escola José Abílio, na Variante, de 11 horas ao meio-dia e meio, né? Então tá aí, amanhã, Bar do José dos Anjos, de 8h30 às 9h30. Escola Perobas de Cima, de 9h45 às 10h45. Escola José Abílio, Variante, de 11 horas ao meio-dia e meio. Falando em variantes, vamos tá aí, né, Lei? Já tá agendado lá, hein? Eu agendei lá pro dia 6 de setembro, uma tarde de espiritualidade aí na comunidade Nossa Senhora Perpétuo Socorro na Variante. Viu, Lei? Você falou que podia agendar, tá agendado, hein? Dia 6. De setembro, se Deus assim nos permitir, a partir das 3 horas da tarde, eu e meu amigo Rafael, o Rafael ministrando a música e eu lá ministrando a palavra, as orações, enfim, com certeza vai ser um momento belíssimo, viu, ô Vanderlei? Tamo junto, hein, amigo? Tamo junto. Meio-dia e 45 minutos.
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7: Meio-dia e 45.
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2: Meio-dia e 51 minutos, chegando aqui as últimas informações dessa quarta-feira, dia 26, hein? 26 de agosto de 2026. Vejamos aqui, olha o golpe. Criminosos usa o programa Minha Casa, Minha Vida e desenrola como isca para atrair vítima.
6: Golpes financeiros utilizando o nome de programas sociais e de renegociação de dívidas do governo federal estão fazendo vítimas em todo o país. Criminosos têm criado sites e aplicativos falsos que simulam ambientes oficiais e atraem as vítimas usando principalmente mensagens com propostas fraudulentas para atrair cidadãos que buscam adquirir a casa própria pelo Minha Casa Minha Vida ou quitar pendências financeiras por meio do Desenrola Brasil. A estratégia dos estelionatários consiste em criar um falso senso de urgência ou prometer facilidades e prioridades em filas de atendimento, em troca de pagamentos via Pix ou boletos falsos. Entidades do setor bancário alertam que órgãos públicos e instituições financeiras não cobram taxas antecipadas para liberar benefícios ou conceder descontos. Por isso, caso receba mensagens ou propostas do tipo, desconfie. Em caso de dúvidas, a orientação é não clicar em links recebidos por mensagens e realizar todas as consultas diretamente nas plataformas do governo federal. Priorize sempre aquelas que trazem o .gov.br. Da Rádio 2, Milena Abreu.
2: Futebol, hein? Flamengo descobre adversário e se prepara para duelo decisivo na Libertadores.
7: O Flamengo conheceu na noite desta terça-feira o seu adversário nas quartas de final da Libertadores. O rubro-negro carioca vai enfrentar o Independente Del Valle do Equador, que confirmou o favoritismo e voltou a vencer o Tolima da Colômbia. Em casa, os equatorianos fizeram 3-1 e avançaram sem grandes dificuldades. Agora, Del Valle e Flamengo se enfrentam em setembro por uma vaga nas semifinais. Por conta da melhor campanha geral da fase de grupos, o Flamengo decide em casa. Além desse duelo, as quartas de final da Libertadores ainda têm Palmeiras e LDU, Fluminense e Platense, e Corinthians e Estudiantes de La Plata. Agência Rádio Web com informações da Libertadores, Daniel Espera.
2: Na Copa do Brasil ficou tudo igual. Mineiros empata em jogo muito disputado.
7: Terminou empatado o primeiro jogo das quartas de final da Copa do Brasil em Belo Horizonte. Jogando no Mineirão com 90% dos torcedores na arquibancada, o Cruzeiro só empatou com o Atlético em 1-1. Não levou vantagem para o duelo de volta, que será na semana que vem na Arena MRV. A Raposa até abriu o placar com o Arroio no início do segundo tempo, mas o Galo empatou com o Renan Lodi, dando números finais ao clássico. O meia-atacante Bernardo Galo diz o que, o Atlético precisa fazer para conseguir a classificação.
8: Imaginava que, como sempre, ia ser um jogo muito difícil, muito complicado, tratando de um clássico, se tratando de quartas de final de uma Copa do Brasil. Todo mundo quer classificar, a gente sabe que ia ser um jogo, no início, estudado das duas equipes. Está tendo muita vontade, por isso que a gente acaba, não só o nosso time, mas como o time do Cruzeiro, criando mais chances justamente por esse jogo mais parado, um jogo mais de falta. Então, a gente vai ter que tentar, né? De alguma forma, sair desse estilo de jogo, dessa forma de jogar, para que a gente possa criar mais oportunidades de gol.
7: Agora os times voltam a se enfrentar na terça-feira que vem, novamente, às 9 horas da noite. Quem vencer avança e um novo empate leva a decisão da vaga para os pênaltis. Nesta quarta-feira, outros dois duelos serão abertos. Vasco recebendo Vitória em São Januário às 9:30 da noite e no mesmo horário, o Palmeiras pega o Santos no Clássico Paulista, no Nubank Park. Agência Rádio Web com informações da Copa do Brasil, Daniela Esperon.
2: Meio-dia e 55 minutos. Ora, lembrando a você que hoje, como acontece todas as quartas-feiras agora, na comunidade Santa Rita de Cássia, aqui no bairro das Flores, às 7 horas, tem a celebração da palavra. Então é todas as quartas-feiras, a partir das 7 horas da noite, aqui na Capela Santa Rita de Cássia, aqui no bairro das Flores, a celebração da palavra. Com certeza hoje estarei aí, viu, minha amiga Lia? Olha, lembrando você que a Igreja São Sebastião de Rocha Dias tem Santa Missa no próximo domingo, dia 30 de agosto, às 2 horas da tarde, na Igreja São Sebastião Rocha Dias, né? Teremos aí um café compartilhado. Se puder, traga uma colaboração para compartilharmos. Então tá aí, Igreja de São Sebastião do Rocha Dias, Santa Missa, próximo domingo, dia 30 de agosto, às 2 horas da tarde. Lá vai ter o café compartilhado. Se puder, traga uma colaboração para compartilharmos, né? Olha, lembrando a você que dentro das festividades, mês de setembro, mês do nosso arcanjo aí, São Miguel e padroeiro da cidade, no próximo domingo tem um almoço também de São Miguel, né? De 11 horas até a 1 hora da tarde. Lembrando que o menu é arroz, feijão tropeiro, macarronada, salpicão, frango assado, tudo feito com muito carinho. Se você comprar antecipadamente, você vai pagar R$ 25,00. Lá na hora, na portaria, você vai pagar R$ 27,00, né? Então, compre
9: antecipadamente. Antecipado, R$ 25,00. Na portaria, R$ 27,00. E vai estar servindo também o Marmitex, né? Olha, amanhã também começa as festividades lá no Cruzeiro, São João Batista. É essa comunidade que pertence à paróquia de São Joaquim Santana. É, o povo vai estar lá. Ô, dona Joana, vai ter esse pastel de pizza aí? Rapaz, a dona Joana faz um pastel de pizza lá que, ó, é nota 10. Então, as festividades aí do Martírio de São João Batista, do dia 27 ao dia 30 de agosto. Então, amanhã começa. Dia 27, amanhã, quinta-feira, dia de Santa Mônica, né? Às 6 horas da tarde, procissão saindo da Travessa dos Moinhos, na Casa da Rosa, número 100. E às 7 horas da noite, tem a Santa Missa. Então tá aí você da comunidade da paróquia São Joaquim Santana, você que pertence aí à comunidade São João Batista e outras comunidades da paróquia, estão convidados para participar aí do Trido, né? As festividades lá do dia 27 ao dia 30. Então amanhã começa aí na comunidade São João Batista. Às 6 horas da tarde, procissão saindo da Travessa dos Moinhos, aí da Casa da Rosa, número 100. E às 7 horas da noite tem aí a Santa Missa. Imperdível, né? Um abraço aí pra Dodora, pra Dona Olímpia. É, Dona Olímpia, eu acho que eu vou aparecer aí alguns dias aí, né? Então, ó, se quiser fazer aquela torta de espinafre que somente a senhora sabe fazer, tamo junto, hein? Tamo junto. Olha, o presidente da Liga Católica, Gildo Francisco da Silva, convoca todos os liguistas para a reunião que acontecerá dia 28, ou seja, próxima sexta-feira, né? No Centro de Pastoral da Paróquia São Sebastião. 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Vamos ver se na segunda-feira o seu Felipe dá brinde pra nós sortear aí e presentear a você, ouvinte, né? Então vamos aqui, ó, já deu a hora, rapaz do céu, hein? A primeira hora já passou. Já passou a primeira hora, meu amigo, minha amiga. Tá passando rápido. A perguntinha será: o que é o que é? Respira, mas não tem pulmões. Tem pés, mas não anda. 1 hora e 1 minuto.
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8: 1:08, então vamos começar com a participação aí dos nossos queridos ouvintes, né? Boa tarde!
9: Boa tarde.
8: Quem tá falando?
9: Marlene.
8: Não entendi.
9: A Marlene.
8: Ô, Marlene, arruma a posição aí nesse seu celular. Você tá onde, Marlene?
9: Tô aqui no Baixo da Crescida.
8: Ó, eu quero saber o seguinte hoje aqui, ô Marlene. O que é, hein? Respira, mas não tem pulmões. Tem pés, mas não anda.
9: Eu acho que é a planta, ô, João.
8: Ó, eu vou colocar aqui, Marlene. O abraço vai pra quem, minha amiga?
9: Vai pra Glorinha no Bar da Glória, pra Dona Juraci, pra Marisa na Fonte Pena, pra Lavina. Pra Glorinha, minha vizinha aqui, pra Betinha, pra Lena Mazacreus e pra vocês da rádio, tá?
8: Então, Marlene, um abraço carinhoso pra você e uma boa sorte, ok, amiga?
9: Obrigada, você também.
8: Tá certo, tá aí a Marlene, essa é pé quente, hein? Essa abre a programação, de onde ela está, ela consegue ligar, né? E vamos que vamos, boa tarde!
10: Fala, João Batista.
8: Ih, rapaz, é o Reinaldo Bahia. É a família Buscapé na área. Tudo bem, Reinaldo Bahia?
10: Beleza.
8: Bom, eu quero saber o seguinte aqui, meu amigo Reinaldo Bahia. Se liga aí na perguntinha, hein? O que é o que é? É, respira, mas não tem pulmões. Tem pés, mas não anda.
10: A planta.
8: Eu vou colocar aqui, Reinaldo Bahia. O abraço vai pra quem, meu amigo?
10: Pra família Culturim, Frearim, Falsinho, Alberto, Cova. A carro, Zona Penha. Falou.
8: Ah, tem caçamba, meu querido?
10: Tenho, ué.
8: Vamos ver quem vai chegando aí da família Buscapé. Boa tarde.
11: Boa tarde, João Batista.
8: Ô, dona Hortência, tudo bem com você, minha querida?
11: Tudo bem, graças a Deus.
8: Ó, então tá bom demais, minha amiga. Ó, eu quero saber o seguinte hoje aqui, ó. Se liga aí, hein? O que é o que é? Respira, mas não tem pulmões. Tem pés, mas não anda.
11: É o... a sombra?
8: Não entendi.
11: Hein? Hein? Planta. Planta.
8: Ah, vou colocar aqui. Dona Hortência, um abraço é pra quem, minha amiga?
11: Vai pro meus três filhos e meus três netinhos. Vai também pra você, São Batista. Vai também pro... Zé do Morro, Gaiola, também que eu ia pedir para ele. E pedir também para as perigosas da vila. Também a Carla, mas a família dela toda, Dona Penha também, mas a família. E vou pedir também para todos que estiverem me ouvindo.
8: Ah, tá certo. Tem caçamba?
11: Tem caçamba.
8: Ó, vamos ver quem vai chegar então. Vamos ver quem vai chegar. É a família Buscapé, hein? Boa tarde!
12: Boa tarde, João Batista!
8: Ô, Maria Laura Espuleta, tudo bem, Maria Laura?
12: Tudo bom!
8: Olha, eu quero saber o seguinte, meu amigo, o que é o que é? Respira, mas não tem pulmões, tem pés, mas não anda!
12: É a árvore!
8: Ó, eu vou colocar aqui, ó, o abraço é pra quem, minha amiga?
12: Vai pra minha mãe que tá almoçando na Tia Penha, vai pra Carlinha, vai pro meu irmão... Vai pra minha avó, vai pro meu tio, vai pra todos os vizinhos.
8: Então, um abraço carinhoso pra vocês aí, uma boa sorte, ok?
12: Ok.
8: Tá certo. Ih, rapaz, a Fátima tá lá na Dona Penha, ela teve que comprar 1,5 quilo de carne, é, porque 0,5 quilo pra ela dividir com a Carla e 1 quilo só pra Fátima comer. Boa tarde.
13: Boa tarde, João.
8: Opa, quem tá falando? Eu sou Hélio.
13: Isso.
8: Tudo bem, sou Hélio.
13: Beleza.
8: Olha, eu quero saber o seguinte aqui, meu amigo. O que é, hein? Respira, mas não tem pulmões. Tem pés, mas não anda.
13: a planta.
8: Vou colocar aqui, seu Hélio. O abraço vai para quem, meu amigo?
13: Para todos os ouvintes, para todos vocês aí.
8: Ah, então um abraço carinhoso para você e uma boa sorte, viu, seu Hélio? Tá certo, e vamos que vamos, hein? Vamos que vamos, porque ó, amanhã é quinta-feira e hoje tem feirinha, hein? Hoje tem feirinha, meu querido, minha querida, a partir das 14h. Vamos fazer esse dinheiro circular aqui na nossa cidade, hein? Boa tarde!
14: Boa tarde, Batista!
8: Opa, é Ivete?
14: É Ivete!
8: Tudo bem com você aí no Corvo, Ivete?
14: Tudo jóia, graças a Deus!
8: Menina, o que é o que é? Respira, mas não tem pulmões, tem pés, mas não anda!
14: A planta.
8: Vou colocar aqui, Ivete, um abraço vai pra quem, minha amiga?
14: Todos vocês da rádio, meus familiares, todos os ouvintes.
8: Ah, então um abraço carinhoso pra você e uma boa sorte, ok, amiga?
14: Obrigado, igualmente pra você.
8: Tá
14: tchau.
8: Certo. 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Não se esqueça, hoje tem feirinha. Boa tarde!
15: Boa tarde.
8: Opa, quem tá falando conosco?
15: Marina.
8: Não entendi.
15: Marina!
8: Marina, é isso mesmo. Deixa eu perguntar a você, o que é o que é? Respira, mas não tem pulmões, tem pés, mas não anda.
15: É a planta.
8: Vou colocar aqui, Marina, um abraço é pra quem, minha amiga?
15: Pra você, pra todos os ouvintes honrar, pra minha mãe Helena, meus filhos Vitória e Raulinho, meu neto Bernardo, meu esposo Pedro, minha amiga Marlene, Marial, Camila, e a minha irmã Ilma, Ângela e Simone.
8: Então, um abraço carinhoso para você e uma boa sorte, ok, amiga?
15: Tem caçamba.
8: Ó, tem caçamba? Então vamos ver quem tá chegando. Vamos ver, estamos aí no Corvo do Ouro. Onde tá a corda, tá a caçamba. Onde tá a caçamba, tá a corda. É, boa tarde.
15: Boa tarde.
8: Quem tá falando conosco?
15: É a Ilma.
8: Ô, Ilma, eu quero saber o seguinte aqui, minha amiga. O que é o que é, hein? Respira, mas não tem pulmões. Tem pés, mas não anda.
15: É a planta.
8: Vou colocar aqui, Ilma, e o abraço vai pra quem, minha amiga?
15: Vai pra minha mãe Helena, minha irmã Marina, Simone, Ângela e Maria Helena, e meu esposo Carlos, minha amiga Camila, Marli, Ilchão e meus filhos, Patrícia, Fabrício e Fábio, para todos os meus netos, para você, para todos os ouvintes.
8: Então tá bom. Então um abraço carinhoso pra vocês aí e uma boa tarde, ok, amigas?
15: Tá bom. Quem que ganhou ontem?
8: Ah, agora tem que ver aqui, esqueci. Ah, foi o Lili. O Lili lá da, pai do Rafael que canta comigo aí, lá da Graminha, tá bom?
15: Ah, tá, porque eu não
8: um abraço,
15: ouvi aí.
8: É, um abraço. 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Vamos que vamos! 1h16.
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0: 1:16.
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16: 1:22 e vamos ver pra onde tá indo essa piranguinha. Boa tarde!
17: Boa tarde!
16: Ô, Elizabeth, tudo bem, Elizabeth?
17: Tudo bem, graças a Deus.
16: E o guarda-posto aí tá tranquilo, Elizabeth?
17: Oi?
16: Tá tranquilo o guarda-posto?
17: É.
16: Ó, eu quero saber o seguinte, meu amigo, o que é? Respira, mas não tem pulmões, tem pés, mas não anda.
17: A planta.
16: Vou colocar aqui, Elizabeth. Um abraço vai pra quem, minha amiga?
17: Ah, eu vou mandar pra filha da Aparecida da Farofa, que tá fazendo aniversário hoje, a Marinês, pra você, pra Lauci, pro Júlio César, que tá aqui escutando, pra Marlene, do nosso Senhora Aparecida, Dona Juraci do Bairro da Glória, a Valesca lá em Juiz de Fora, a Nenite do Santo Antônio, e para todos, e para Lauci, e para todos que estiverem me ouvindo.
16: Então, um abraço carinhoso para você e uma boa sorte.
17: Ai, viu? Que número é minha bola?
16: A tua bola hoje é número 9.
17: Falou.
16: Alô, eu e você. 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Boa tarde!
18: Boa tarde.
16: Opa, quem tá falando conosco?
18: É Irene.
16: Ó, a dona Irene aqui do centro. Tudo bem com a senhora, dona Irene?
18: Tudo bem.
16: Olha, eu quero saber o seguinte aqui, meu amigo. O que é? Respira, mas não tem pulmões. Tem pés, mas não anda.
18: É a planta.
16: Vou colocar aqui, dona Irene. Um abraço vai pra quem, minha amiga?
18: Pra todos meus familiares, os ouvintes e o casal 20.
16: Então, um abraço carinhoso pra senhora aí. Uma boa tarde, ok, amiga?
18: Ok, obrigado.
16: Tá certo. E às 2 horas tem a feirinha. Tem lá minhas amigas lá, a Enilda e a Elza, né? Com aqueles biscoitos deliciosos. Olha, meu querido, minha querida, não deixe de prestigiar essas meninas aí, porque lá eu já degustei, gostei e aprovei, hein? Boa tarde! Que ah, não, gente. Não dá brecha pra ele, não. Que quando você um dá brecha pra ele, meu amigo, ele vem de marcação cerrada pra todo mundo. Boa tarde.
19: Boa tarde, João.
16: Opa, a dona Irene?
19: Sim.
16: Ah, nossa rainha do forró. Dona Irene, minha amiga, hoje eu quero saber o seguinte aqui, hein? O que é? Respira, mas não tem pulmões. Tem pés, mas não anda. Vou colocar aqui, dona Irene, um abraço vai pra quem, minha amiga?
19: Pra você e toda a sua família, pra todos da rádio, pra todos os ouvintes, pra toda a minha família.
16: Ó, então um abraço carinhoso pra senhora aí, uma boa sorte, ok, amiga?
19: Obrigado, tchau.
16: Tá certo, e vamos que vamos. 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Boa tarde!
20: Boa tarde, João. Chegou no Caliça.
16: Ó, chegou no Caliça, minha amiga Vera. Tudo bem, Vera?
20: Melhor agora falando com você.
16: Ó, igualmente. Ó, e eu quero saber o seguinte, meu amigo. O que é? Respira, mas não tem pulmões. Tem pés, mas não anda.
20: A planta.
16: Ó, eu vou colocar aqui, Vera, e o abraço vai pra quem, minha amiga?
20: Orlando, com muito carinho pra você, Cristina, Isaac, João Henrique, Maurício, Rogério Brasil, as meninas lá do Magalu. E se eu estiver na escuta, a Carla também do Cordepósito, que não esquece de mim.
16: Então, um abraço carinhoso pra você e pro Orlando aí, ok, amiga?
20: Obrigada, fica com Deus,
16: tá,
20: tchau.
16: Tá certo, um abraço e vamos que vamos, tem recadito, ouçamos.
21: Oi, João Batista, bom dia, João, aqui é a dona Isabel de Campo Alegre, tudo bem, João? Oi, João, coloca pra mim, se for possível, a música do Fernando Mendes, Recordações, ofereço por todos os ouvintes. Todos que estão fazendo aniversário hoje, para você, todos aí da Rádio Cultura. E quero oferecer por todos da minha família, especialmente o Erivelto, aqui de Campalé, que é meu sobrinho, Erivelto, Ronan, Felipe, o Carlinho, Renata, Obrigado, João. Deus abençoe. Fica com Deus.
16: Aí, boa pedida. Boa música não tem idade. Chegando, Fernando Mendes, Recordações.

0: Daí, Fernando Mendes, recordações, a boa música não tem idade. 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
0: 1:34 e vamos ver pra onde tá indo essa piranguinha. Boa tarde!
12: Boa tarde, João Batista.
0: Opa, quem tá falando conosco?
12: A Cacilda.
0: Ô, Cacilda, tudo bem na graminha, Cacilda?
12: Tudo bem, graças a Deus.
0: Olha, eu quero saber o seguinte hoje, meu amigo, o que é, hein? Respira, mas não tem pulmões, é, tem pés, mas não anda.
12: É a planta.
0: Vou colocar aqui, Cacilda, e o abraço vai pra quem, minha amiga?
12: Pra toda a minha família, é, meus filhos, meus netos, esposa Ivani, e vocês todos aí da rádio.
0: Tem caçamba?
12: Tem.
0: Ó, então vai chegar ele, é o caçambão aí. Vai chegar o Bitoneira, é o Ivani. Boa tarde, Ivani.
13: Fala, João Batista.
0: Oi, eu quero saber o seguinte, meu amigo, o que é, hein? Respira, mas não tem pulmões, tem pés, mas não anda.
13: É a planta.
0: Vou colocar aqui, Ivani, o abraço vai pra quem, meu amigo?
13: Vai pra minha esposa, Cacilda, meu sobrinho Rafael com a família dele, pra você especialmente. E sua família, tudo de bom aí, todos os ouvintes.
0: Então, um abraço carinhoso pra vocês aí, uma boa sorte, ok?
13: Ok, obrigado.
0: Falou, um abraço e vamos que vamos, hein? Olha, lembrando você que a minha amiga Fernanda também tá lá na feira, hein? As roscas que essa menina faz, meu amigo, e também tem pão, hein? Tanto as roscas comum como as recheadas, meu amigo. Semana passada ela me deu um pãozinho lá de cenoura, mas coisa boa demais. Boa tarde.
14: Boa tarde.
0: Opa, quem tá falando conosco?
14: O Custódio.
0: Não entendi. Custódio?
14: Cadê o cara?
0: É o Custódio?
14: Isso.
0: De onde que é, meu amigo?
14: Bom dia, tudo bom? Qual do Ouro?
0: Qual bairro, Qual do Ouro? Ó, o que é, o que é? É, respira, mas não tem pulmões, tem pés, mas não anda.
14: É a planta.
0: Vou colocar aqui, Custódio. O abraço é pra quem, meu amigo?
14: Fala pros meus colegas aqui da prefeitura e todos vocês aí.
0: Então, um abraço carinhoso pra vocês aí, uma boa sorte, ok?
14: Muito obrigado.
0: Alô, e vamos que vamos. Ô, Ailton, hoje é dia de ir lá comprar queijo, hein? É, o Nem falou que na quinta-feira tava querendo comer queijo, né? E com aquele pãozinho que eles vendem lá na padaria, lá da filha dele, a Maria Clara, 60 centavos, né? É, hoje a Thelma vai estar na feirinha. Quem deve estar lá agora é a Alice, né? Então, Alice, se for você que tiver de manhã aí, pega uns pão graúdo, hein? Boa tarde!
15: Boa tarde, João Batista.
0: Opa, é a nossa locutora, é a Marli. Tudo bem, Marli?
15: Tudo bem com você.
0: Na graça. Menina, eu quero saber o seguinte aqui, ó. O que é, o que é? Respira, mas não tem pulmões. Tem pés, mas não anda.
15: A planta.
0: Ó, vou colocar aqui, Marli. O abraço é pra quem, minha amiga?
15: O abraço é pra você e toda a sua família, pra todos os ouvintes da rádio. Eu, pro meu marido Sebastião, meus filhos Camilo e Frederico, minha mãe falecida, minha irmã Marisa, meu cunhado Domingos, a minha sogra, a dona Deti, sou Pedro, e para minhas amigas, Vilma, Marina, Maria Alva, Graça, Ana Augusta e a Kelly.
0: Então, um abraço carinhoso para você e uma boa sorte, ok, amiga?
15: Obrigada.
0: Tá certo, tá. É isso aí, né? Ô, Ailton, então não esquece de pegar o queijo lá, não. Já vai lá, ó. Já sai aí mais cedo, para quando chegar lá não vai ter desculpa que não encontrou, que acabou, né? É, eu sei como é o homem do cascalho aí, é o administrador, então pode sair, porque tu mais manda do que trabalha, então dá um jeito aí. Boa tarde!
16: Boa tarde, João Batista.
0: Opa, quem tá falando conosco?
16: É a Rosana do Guarda Depósito.
0: Ô, Rosana, tudo bem no Guarda Depósito, Rosana?
16: Tudo bem.
0: Olha, eu quero saber o seguinte aqui, meu amigo. O que é, o que é? Respira, mas não tem pulmões. Tem pés, mas não anda.
16: É a planta.
0: Ó, eu vou colocar aqui, Rosana. E o abraço é pra quem, minha amiga?
16: Vai pra minhas irmãs, meus sobrinhos e pra vocês aí da rádio.
0: Ué, tem caçamba, não?
16: Tem caçamba.
0: Ó, então vamos ver. É as primas aí, as primas do Canjica, né? Falar nisso, será que esse porco aí vai ser sangrado ou não vai, seu José Cândido? Dá um
16: Boa
0: jeito,
16: tarde,
0: hein?
16: João Batista.
0: Opa, quem tá falando?
16: É o Juliano.
0: Ô, Juliana, tudo bem com você, Juliana?
16: Tudo bem.
0: Olha, eu quero saber o seguinte aqui, minha amiga. O que é, o que é, hein? Respira, mas não tem pulmões. Tem pés, mas não anda.
16: É a planta.
0: Vou colocar aqui, Juliana, e o abraço vai pra quem, minha amiga?
16: Vocês da rádio pra toda a minha família.
0: Ó, então um abraço carinhoso pra vocês. É uma boa sorte, ok?
16: Ok.
0: E tchau. Vamos que vamos. 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Boa tarde.
15: Boa tarde.
0: Opa, quem tá falando conosco?
15: Maria da Glória.
0: Ô, Dona Maria da Glória. Dona Maria da Glória, eu quero saber o seguinte aqui, ô minha amiga. O que é o que é? Respira, mas não tem pulmões. Tem pés, mas não anda.
15: É as plantas.
0: Ó, vou colocar aqui, Dona Maria da Glória, e o abraço vai pra quem, minha amiga?
15: Vai pra Tereza lá no centro, pra Marlene Bassa Aparecida e pra todos do Pneu São Paulo.
0: Então, um abraço carinhoso pra senhora aí. Uma boa tarde, ok, amiga?
15: Amém.
0: Alô, e vamos que vamos, hein? Os meninos aí, os meninos ganhando abraço aí. Olha, boa tarde, João Batista. Estou ligadinho no Estação JB. Se possível, gostaria de ouvir Faça Oculta com Araqueto. Meu abraço vai para os meus pais, irmãos, amigos, para todos vocês aí da rádio, minha tia Bela e para todos os ouvintes de AZ, ligadinhos na melhor rádio do Brasil. Um grande abraço. Tá aí meu amigo Erivelto Ferreira, aí de Campo Alegre, né? Obrigado aí pelas palavras, pelo carinho que você tem para conosco aqui, viu, Erivelto? É, pediu bem, hein? Aí, ô Canjica, aprende a ouvir música, aprende. Ele tá aprendendo a ouvir música, hein? Um abraço. Será que o Amilson tá aí ou tá no atestado, né? É, o Ailton, já dá um jeito de saindo já, porque daqui a pouco começa a feira, pra você pegar o queijo lá, pra não fazer, dar desculpa que chegou lá já tava tarde, né? Chegando aí, ó, Faça Oculta, Araqueto.

0: Aí, recordando o sucesso deles, Araqueta, em Face Oculta, Estação JB, tocando o que toca você. Ó, lembrando você que daqui a pouco, às 2 horas, começa a feirinha, né? E tá lá meu amigo, o Gilmar também, né? Com a sua barraquinha de artigos, artesanatos. Olha, e trabalha bem, hein? Trabalha muito bem, meu amigo Gilmar. 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São exatamente 1 hora e 45 minutos.
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2: Uma hora e 50 minutos. E vamos aí pra onde tá indo a Piranguinha, hein? Boa tarde!
3: Boa tarde!
2: Opa, quem tá falando conosco?
3: O Arthur!
2: Ô, Arthur, tudo bem nas pelobas, Arthur?
3: Tudo bom?
2: Olha, eu quero saber o seguinte aqui, meu amigo. O que é, hein? Respira, mas não tem pulmões. Tem pés, mas não anda.
3: A planta.
2: Vou colocar aqui Arthur e o abraço vai pra quem, meu amigo?
3: Pra minha família, pra vocês aí. Posso pedir uma música?
2: Qual seria?
3: Fotografe.
2: Eu vou
3: qual
2: o
3: meu
2: aqui,
3: nome?
2: Tá bom? Tem caçamba?
3: Tem. Qual o meu número, João?
2: O teu número é número 20. Falou? Vamos ver. Olha os meninos aí. Vamos ver quem vai chegar. Vamos ver. Boa tarde.
3: Boa tarde!
2: Ô, Davi, tudo bem contigo, meu amigo?
3: Tudo bom!
2: Ó, o que é, hein? Respira, mas não tem pulmões. Tem pés, mas não anda.
3: A planta!
2: Vou colocar aqui, Davi, o abraço vai pra quem, meu amigo?
3: Pra minha família, pra vocês aí da rádio. Posso pedir uma música?
2: Qual seria?
3: Michael Jackson, Thriller.
2: Eu vou ver aqui, tá bom? Um abraço aí pra vocês, ok? Um abraço, okay. Tá aí os meninos das Peroba, hein? Os dois irmãos, o Arthur e o Davi, sempre ligado conosco. Vamos que vamos, rapaz. Daqui a pouco, já é a última hora da programação. Sentou, levantou, foi embora. Boa tarde.
4: Boa.
2: Quem tá falando?
4: É a Keila.
2: Ô, Keila, tudo bem no quarto do ouro, Keila?
4: Graças a Deus, tudo jóia.
2: Então tá bom demais. Menina, hoje eu quero saber o seguinte aqui, ó. Se liga aí, ó. O que é? Respira, mas não tem pulmões. Tem pés, mas não anda.
4: É a planta.
2: Eu vou colocar aqui, Keila. E o abraço vai pra quem, minha amiga?
4: Meu abraço vai pra você e vai pra todos os ouvintes. E eu queria te pedir uma música, se der tempo.
2: Eu vou ver pelo jeito aqui, não vai dar. Mas qual seria?
4: Novos Tempos, do Jorge Aragão.
2: Não entendi.
4: Novos Tempos, do Jorge Aragão.
2: Eu vou ver aqui, tá bom, amiga?
4: Tá jóia, obrigado.
2: Falou, um abraço. Eu já tô apertado de costura aqui. Vamos ver se vai dar, né? Vamos ver. Quase já partindo pra última hora. Nós estamos aí no Corvo do Ouro. Fica ou vai pra outro bairro? Boa tarde.
5: Boa tarde.
2: Quem tá falando?
5: Irene Martins, Corrido
2: Ouro. Ô, dona Irene, fala um pouquinho mais alto, aí que tá longe pra caramba a ligação da senhora, dona Irene. Irene Martins. Eu quero saber o seguinte aqui, minha amiga. O que é, hein? Respira, mas não tem pulmões. Tem pés, mas não anda. Vou colocar aqui, dona Irene Martins, um abraço pra quem, minha amiga?
5: O meu marido, Milton Mamão, e para vocês da rádio.
2: Então um abraço carinhoso para a senhora. Boa tarde, ok?
5: Ok, obrigado.
2: De nada, vamos que vamos. É você aí do outro lado, nos ajudando a fazer a programação. Um abraço pro seu João do Gesso aí, hein? Tive a graça de conhecer ele, que esteve aqui nos estúdios, sempre ligado conosco. Como é que é, meu amigo? Vamos estar conosco aqui na grade ou não vão? Setembro já tá chegando, hein? Boa tarde.
6: Boa tarde.
2: Quem tá falando conosco?
6: Lúcia.
2: É a Lúcia aí do quadro do ano, nossa costureira. Tudo bem, Lúcia?
6: Tudo bem, você?
2: Na graça, o que é, hein? Respira, mas não tem pulmões. Tem pés, mas não anda.
6: É a planta.
2: Vou colocar aqui, Lúcia, e o abraço vai pra quem, minha amiga?
6: É pra todos vocês da rádio, minha família e todos ouvindo.
2: Tem caçamba?
6: Tem mais
2: então
6: três.
2: Vamos ver quem vai chegando, hein? É o mesmo bate-local, o mesmo bate-fone. Boa tarde.
6: Boa tarde.
2: Oi, minha amiga Cici.
6: É.
2: Olha, eu quero saber o seguinte aqui, minha amiga. O que é, hein? Respira, mas não tem pulmões. Tem pés, mas não anda.
6: É a planta.
2: Vou colocar aqui, Cici. O abraço vai pra quem, minha amiga?
6: Especial pra você, pra sua família, pra todos os ouvintes, pra toda a minha família.
2: Tem mais caçamba?
6: Tem caçamba.
2: Hein?
6: Tem.
2: Então vamos ver quem vai estar aí conosco agora. Vamos ver quem vai chegar. Boa tarde.
7: Boa tarde.
2: Eu sou o Neca, o Renato. Tudo bem, Renato?
7: Tudo bem?
2: Olha, eu quero saber o seguinte aqui, meu amigo. O que é, hein? Respira, mas não tem pulmões. Tem pés, mas não anda.
7: É a planta.
2: Vou colocar aqui, Renato, e o abraço vai pra quem, meu amigo?
7: Pra toda a minha família, pra todos vocês aí da rádio, pra todos os ouvintes.
2: Tem mais caçamba?
7: Tem mais uma.
2: Ó, vai chegar. Vamos ver quem vai chegar chegando. Vamos ver. Boa tarde.
8: Tô chegando perto dele. Onde ele deu?
2: Ó, vamos ver. Já tem um querendo ligar aqui do zap pro zap. Não dá, gente. Não pode. Que é isso, hein? Boa tarde.
8: Ali.
2: Ó. Toma. Ó, cadê? Cadê? Vamos ver.
9: Boa tarde.
2: Ó, é o Lineu. Tudo bem, Lineu?
9: Joia.
2: Ó, o que é o que é, hein? Respira, mas não tem pulmões. Tem pés, mas não anda.
9: A planta.
2: Vou colocar aqui, Lineu. Um abraço vai pra quem, meu amigo?
9: Esposa Lúcia, cunhado Saneca, cunhado Titi.
2: Ó, então, um abraço carinhoso pra vocês aí. Uma boa sorte, ok? Um abraço, tá aí. Gente, não conseguimos atender ligação de zap pra zap. Não tem como, hein? Até porque também atrapalha. Ou você liga aqui no 3251580. No zap você faz igual aqui, ó. Um recadito, ó. Aqui, ó. Também simples e objetivo. Ouçamos.
10: Meu Batista, faz favor de tocar uma música pra mim. Eu quero com Gessé, Solidão de Amigo. Obrigado, Irene.
2: Ah, dona Irene, tem outro recadito aqui. Ouçamos.
11: Fala, seu João. Vamos almoçar na hora. Aqui, manda um abraço pra todas as mulheres solteiras aqui de São João, mas só pras bonitas, cheirosas. E manda outro pro senhor e pra todos vocês da Rádio Cultura. E pro meu tio Johnny Malagoli, meu melhor tio e meu melhor amigo. Sou eu, Xandinho Mercado BH. 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E cheiroso.
2: Que é isso, hein? Que risadinha, hein? Gessé, Solidão de Amigo.

0: Daí, recordando Jessé, solidão de amigos, a Estação JB, tocando o que toca você. Hora cheia, hein, meu querido, minha querida? 2 horas em ponto. E com isso, já começou a feirinha. Ô Ailton, já pode colocar aí, ó, as perninhas pra andar e vai lá buscar o nosso queijo pra amanhã de manhã nós tomarmos aquele café, né? Ô Canjica, faz esse café forte igual faz aí, hein? O Canjica faz um café bom, rapaz. E comer aquele pãozinho delicioso que vende lá na padaria dos meus amigos aí, né? Da Maria Clara, filha do Ney aí, da padaria dos Meirelles, na Constantino Horta, é 60 centavos, hein? E o pão é gostoso, hein? 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O pão de creme também é bom. O pão de creme também é bom. 90 centavos. Mas com queijo tem que ser o pão de sal. 2 horas e 1 minuto.
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1: 2 e 2.
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1: 2 e 2.
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21: Duas horas e 2:10, adentramos então agora a última programação, ou seja, a última hora, né, da nossa programação dessa quarta-feira, dia 26 de agosto de 2026. E já tem gente querendo participar com a gente. Vamos ver pra onde tá indo a piranguinha. Boa tarde! Ah, não, não, Tutu, não, segura a onda aí, meu querido, segura a onda aí, rapaz, não deixa esse tuntum já de lhe dar rasteira não, né? Olha, gente, se liga na gente, um abraço carinhoso aí, meu amigo Zezé da Banca, o Zezé da Banca também sempre ligado na nossa programação. 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Boa tarde!
22: Boa tarde!
21: Opa, quem tá falando conosco?
22: Erandina.
21: Ô, dona Erandina, tudo bem na travessia do Fritz, dona Erandina?
22: Tudo bem, eu sabia.
21: E eu quero saber o seguinte, meu amigo, o que é, hein? Respira, mas não tem pulmões, tem pé, mas não anda.
22: É a planta.
21: Vou colocar aqui, dona Erandina. E o abraço vai pra quem, minha amiga?
22: Aqui meu filho Carlos Henrique, meu esposo Carlos Antônio, toda a família do senhor, todos os ouvintes, todos os meus colegas.
21: Ah, tem caçamba, não?
22: Tem.
21: Ó, então vai chegar ele, ó. Vai chegar o cara que mais sonha no Brasil, é o Carlos Henrique. É ele e as primas dele. Vamos ver. Boa tarde, Carlos Henrique.
2: Boa tarde.
21: Como é que tá o sonho aí, meu amigo?
2: Sonho tá bom.
21: Ó, tá, você tá sonhando com o quê?
2: Eu?
21: Hã?
2: É, pudim.
21: Pudim? Nossa, é bom demais, hein? Ó, o que é o que é? Respira, mas não tem pulmões. Tem pés, mas não anda.
2: Pra plantar.
21: Vou colocar aqui, Carlos Henrique. Um abraço vai pra quem, meu amigo?
2: Minha mãe Irandina, Carlos Antônio, João Martins, professor Fabiano, professor Cleicinho, pro Noia, pro Acioneiro, pessoal de São Bento, pra todo ouvinte, Sandra de Senhor.
21: Então, um abraço carinhoso pra vocês aí, uma boa sorte, ok?
2: Obrigado.
21: Alô, e vamos que vamos. Já começou a feirinha, meu querido, minha querida. Já começou a feirinha. Então você já pode se dirigir até a Praça Cesar Alvim aqui para prestigiar e valorizar os nossos trabalhadores, hein? Boa tarde.
3: Boa tarde.
21: Opa, quem tá falando? Oh, é minha amiga Ana do Bairro das Graças?
3: Isso.
21: Eita, nós arruma a posição aí, Ana. Tá cortando, hein? O que é o que é? Respira, mas não tem pulmões. Tem pés, mas não anda. Cadê a Ana? Ó, vou colocar aqui. Arruma a posição aí. Tá cortando, Ana. Vamos ver se dá pra você mandar um abraço aí.
3: Vai um abraço pro Rafaelzinho do Bairro das Graças, pra minha amiga Adélia, pro Valtinho, a Cida de Santo Antônio.
21: Mas quem, amiga? Ih, deu recado, né? É a posição do celular dela lá onde é que ela tá, né? Vamos que vamos. Boa tarde! Alô, boa tarde!
4: Boa tarde!
21: Quem tá falando conosco?
4: A Cláudia.
21: Ô, Cláudia, qual o bairro, Cláudia?
4: Santo Antônio.
21: Olha, eu quero saber o seguinte aqui, meu amigo. O que é o que é, hein? Respira, mas não tem pulmões. Tem pé, mas não anda.
4: A planta.
21: Vou colocar aqui, Cláudio. Um abraço vai pra quem, minha amiga?
4: Ô, João, um abraço vai pra todos, pra sua família, pra todos os locutores da Rádio Cultura, pra todos que estão organizados. Posso pedir uma música?
21: Ah, agora hoje não dá mais não, minha filha. Já vou fechar todos os pedidos aqui nos blocos aqui, tá bom? Vou ficar te devendo,
4: tá
21: ok?
4: Tá bom.
21: Alô, um abraço e vamos que vamos, é, vamos que vamos, já começou a feirinha, tá lá meu amigo Trajano Pedrosa, o melhor pão com linguiça da cidade, meu amigo, a gordura continua R$16, como é que tá aí, ô Selma? 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Vamos aqui pro comercial. 2:15.
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24: 2:15.
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4: 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Ô, minha amiga Cláudia aí do bairro Santo Antônio, dá uma olhadinha aí, como é que você desligou esse telefone aí, ô, minha amiga? Amiga, é que deu interrupção aqui. Dá uma olhadinha aí pra nós aí, fazendo um favor, né? O telefone liberado 3251-1580, porque a última que participou aqui foi a Cláudia aí do bairro Santo Antônio. 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Ô Cláudio, dá uma olhadinha aí, meu amigo. Dá uma olhadinha aí, que a última que participou foi a Cláudia aí do bairro Santo Antônio. Então lembrando que já começou aí a feirinha, você está convidado a estar aí valorizando, né, os nossos agricultores, né, os nossos agricultores. Olha, lembrando a você também que está continuando aí, ó, continuando o Bazar da Capela de São José aí, da Capela de São José aqui do hospital. É de segunda a sexta-feira, de 1:30 até as 5 horas da tarde, né? De 1:30 até as 5 horas da tarde, você pode prestigiar aí o Bazar da Capela em honra, em prol, né, da Capela São José aqui do hospital, na Rua Coronel Cerrado, número 33, aqui no centro. É fácil de encontrar, né? Você sabe onde é que tem o atendimento ali da CEMIG? É do lado ali, no prédio ali, eles atendem ali na parte de baixo, né? Imperdível. Bem, agora já não dá mais para o povo ligar, né? Porque eu vou ter que atender o meu amigo Arthur aqui com o Sharon Photography.

0: Daí, Estação JB, tocando o que toca você, Ed Sheeran, Photography. 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Olha, daqui a pouco, voltando, aí já vai ser, deixa eu me ver, o último bloco aí da participação do ouvinte, né? Vai ser o último bloco da participação do ouvinte. Olha, lembrando a você, então, que daqui a pouco, na volta, já vai ser o último bloco da participação do ouvinte, porque já são exatamente 2h30.
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6: 2h30.
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3: 2 horas e 33 minutos é o último bloco da participação do ouvinte, hein? Boa tarde!
4: Boa tarde!
3: Opa, quem tá falando conosco?
4: É a Alessandra de Mantiqueira.
3: Ô, minha querida amiga Alessandra, tudo bem, Mantiqueira, Alessandra? Olha, eu quero saber o seguinte aqui, Alessandro, o que é, hein? Respira, mas não tem pulmões, tem pés, mas não anda.
4: Onde que é a planta?
3: Bom, vou colocar aqui, Alessandra, e o abraço vai pra quem, minha amiga?
4: Pra você e todos os ouvintes.
3: Ó, então um abraço carinhoso pra você e uma boa tarde, ok, amiga?
4: Você também.
3: Tá certo, e vamos que vamos. Um abraço aí pra dona Argentina, dona Ângela, a dona Hélia, né? O seu João, a dona Naí, gente que se liga na gente aí em Mantiqueira. Boa tarde!
5: Boa tarde, João.
3: Opa, quem tá falando conosco?
5: Ana Maria do Corvo do Ouro.
3: Ana Maria do Corvo do Ouro. Ô, Ana Maria, eu quero saber o seguinte aqui, meu amigo. O que é, hein? Respira, mas não tem pulmões. Tem pé, mas não anda.
5: A planta.
3: Vou colocar aqui, Ana Maria, o abraço vai pra quem, minha amiga?
5: Vai pra toda a minha família e todos os ouvintes da Rádio Cultura.
3: Ó, então um abraço pra você e uma boa sorte, ok?
5: Obrigado, João. Igualmente. Tem caçamba.
3: Ó, tem caçamba? Então vamos ver aí. Vamos ver quem vai chegando conosco aí. Boa tarde.
6: Boa tarde.
3: Ó, é o Ronaldo. Tudo bem com você, Ronaldo?
6: Tudo bem.
3: Ó, o que é, hein? Respira, mas não tem pulmões. Tem pés, mas não anda.
6: A planta.
3: Vou colocar aqui, Ronaldo. E o abraço vai pra quem, meu amigo?
6: Minha abraço a todos os ouvintes da Rádio Cultura e todo o pessoal da Vila Esperança.
3: Ah, então um abraço carinhoso pra vocês aí. Uma boa sorte, ok?
6: E fui na feirinha agora mesmo.
3: Ó, daqui a pouco já vou passar lá, meu amigo. Boca Nervosa lá, o Bitoneira Júnior já tá na expectativa. Um abraço.
6: Já tá curtindo, tá?
3: Tá certo, e vamos que vamos. Daqui a pouco tá na hora de passar pra pegar aquele pão com linguiça. E com esse tempo frio assim, né, rapaz? Um pãozinho com linguiça com café quente. Ah, que delícia! Boa tarde!
7: Boa tarde!
3: Quem tá falando?
7: A Terezinha?
3: Ô, minha amiga Terezinha aí de Samambaia!
7: Isso!
3: Tudo bem com vocês aí, né, Terezinha?
7: Graças a Deus.
3: Então tá bom. Menina, hoje eu quero saber o seguinte, o que é, Respira, mas não tem pulmões, tem pés, mas não anda.
7: É a planta?
3: Ó, eu vou colocar aqui, ó. O abraço é pra quem, Terezinha?
7: Vai pra todos os ouvintes.
3: Ah, tem caçamba?
7: Tem.
3: Ó, então vai chegar ela. Será que é que eu tô pensando? Vamos ver quem vai chegar, vamos ver. Será que é a Aninha? Boa tarde, Aninha.
8: Boa tarde.
3: Olha, eu quero saber o seguinte, meu amigo, o que é, hein? Respira, mas não tem pulmões, tem pés, mas não anda.
8: É a planta.
3: Ó, eu vou colocar aqui, ô Aninha, e um abraço vai pra quem, minha amiga?
8: Vai pra todos os ouvintes e pra Terezinha e pro patrão Isaac.
3: Ah, então um abraço carinhoso pra vocês aí, uma boa tarde, ok?
8: Ok.
3: Aproveitar o pessoal aí, ó, lembrando que no sábado estarei juntamente com meu amigo Rafael aí na paróquia Nossa Senhora das Dores, viu, Terezinha? Nós vamos estar lá, viu, Aninha? Dona Eva, vamos rezar, hein? A partir das 6 horas da tarde, com uma noite de espiritualidade na paróquia Nossa Senhora das Dores, aí em Novadores, próximo sábado, dia 29, hein? Vamos estar juntos. Boa tarde!
9: Fala, João Batista!
3: Ô, Socélio, homem alegria, tudo bem, Socélio?
9: Tudo bem.
3: Olha, eu quero saber o seguinte aqui, meu amigo, o que é, hein? Respira, mas não tem pulmões, tem pés, mas não anda.
9: A planta.
3: Vou colocar aqui. O abraço é pra quem, seu Célio?
9: Pra você, pra sua família, pra Marlene, pro César dos Passos, pro Dodó, pra Márcia, pra Cristina, pro meu neto.
3: Ó, então um abraço carinhoso pra você e uma boa tarde, ok, seu Célio?
9: Alô, João.
3: Alô, e vamos que vamos. Ó, então... Tivemos aqui, ó, com o Socélio, vamos fechar a conta, passar a régua, 37 participações, hein? 37 participações. A pergunta foi: o que é o que é? Respira, mas não tem pulmões. Tem pés, mas não anda. Quem respondeu planta acertou, hein? Quem respondeu planta acertou. Agora aí pro Davi, o Davi vai dançar. É quem vai dançar também vai ser o meu boca, o meu Bitoneira Júnior. Ele gosta do Michael Jackson, o Isaquito. Já vai preparar lá, já vai queimar umas gordurinhas pra depois repor com pão com linguiça do Trajano. Trilha!

0: Aí, Michael Jackson, Thriller, Estação JB, tocando o que toca você. 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Daqui a pouco voltando para ver quem foi o ganhador ou a ganhadora aí do Pneu São Paulo que deu o brinde no dia de hoje. Porque são exatamente 2 horas e 45 minutos.
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5: 2h45.
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3: Duas horas e 49 minutos, nós tivemos aqui 37 participações. Em 37 participações, o sorteador me deu o número, ó, 37. Saiu pro meu amigo seu Célio, o homem alegria do bairro Nossa Senhora Aparecida, fatura o brinde da Pneu São Paulo. Meu amigo seu Célio, número 37, hein? Olha, depois liga pra mim aqui pra me pegar o nome completo e mandar lá pro meu amigo o Gabriel. Como no sábado ele não trabalha, né? Amanhã que dia? Amanhã é quinta? Então o senhor pode ter até a sexta-feira que vem pra pegar lá, né? Gabriel lá é sossegado. Olha, um abraço aí pra Marlene do bairro Nossa Senhora Aparecida, a família Buscapé, Reinaldo Bahia, Dona Hortência e Maria Laura, o Hélio aí nas Perobas, a Ivete e a Marina e a Ilma no Corvo do Ouro, Nisabete no Quarto Depósito, Irene aqui do Centro, Irene do Corvo do Ouro, a Vera lá no Calixto, a Cacilda e o Vanina Graminha, Custódio no Corvo do Ouro, Marli no Corvo do Ouro, Rosana e Juliana no Quarto Depósito, Maria da Glória do bairro Nossa Senhora da Glória, Arthur e Davi nas Perobas, a Keila, né, no Corvo do Ouro, a Irene Martins também no Corvo do Ouro, Lúcia, Cici, Renato Lineu no Corvo do Ouro, Herondinas e Carlos Henriques aqui na Travessia do Fritz, Ana do bairro Nossa Senhora das Graças, Cláudia do Santo Antônio, Alessandra de Mantiqueira, Ana Maria e o Ronaldo aí do Corvo do Ouro, Terezinha e Aninha aí na Samambaia, e o Socério, o Homem Alegria, que foi quem faturou o brinde no dia de hoje, né? Olha, vamos mandando abraço aqui, que tem gente apagando velinha, acendendo esperança. Cadê? Nós temos aqui, deixa eu me ver, quem tá apagando velinha, acendendo esperança, a Rafaela Cristiane, né? A Maria Eduarda, a Oline Irati, né? A Olione Irati aí de São João da Serra, o Robson Andrade, a Edilane Oliveira, a Simone Teixeira, a Débora Ferreira e a Simone Lamour, né? Nossa amiga Simone Lamour, também apagando velinha, acendendo esperança. Os aniversariantes do dia, nós desejamos a vocês aí votos de felicidade plena, né? Vamos aqui aproveitando e trazendo o pedido da nossa amiga Keila. É, a Keila também sabe ouvir música, hein? Chegando, Jorge Aragão, Novos Tempos.

0: Aí, relembrando sucesso, Jorge Aragão, Novos Tempos, Estação JB, tocando o que toca você. Lembrando, quem foi o ganhador, então, foi o meu amigo, o Seu Célio, o Homem Alegria aí do bairro Nossa Senhora Aparecida. 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Então, já tá lá a feirinha todo vapor, vai lá prestigiar os nossos trabalhadores, agricultores, laticínios, né? 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Então você não pode, não deve deixar de valorizar aqui os nossos trabalhadores, né? Olha, na sequência nós teremos aí Alessandra Batista com Fato e Prosa, depois fecha a programação Edson Palma com o programa Tarde Total. Eu volto amanhã, né? Se Deus assim nos permitir, amanhã é quinta-feira, dia de brinde do meu amigo aí, o Trajano Pedrosa, né? Lembrando a você que hoje, você que é devoto de Santa Rita, às 19h, acontece a celebração da palavra aqui na comunidade Santa Rita de Cássia, no bairro das Flores. Então, às 19h, acontece a celebração da palavra aqui na comunidade Santa Rita, no bairro das Flores. Eu estarei também na próxima sexta-feira, junto com meu amigo Rafael, às 19h, lá na paróquia de paróquia de São João Batista, com o terço aí, Momento Oracionais, com a mãos ensanguentada. Um abraço aí para Margarete, um abraço para o Padre Francésio e todo o povo aí da paróquia São João Batista, em São João da Serra. Estarei aí na próxima sexta-feira, dia 28, a partir das 19h. Meu querido, minha querida, uma boa tarde e até amanhã, se Deus quiser.
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1: 2:59.
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1: 6 horas.
3: Ó Maria Santíssima, que em vossa imagem milagrosa de Aparecida espalhais inúmeros benefícios sobre o Brasil. Eu, embora indigno de pertencer ao número dos vossos servos, mas desejando participar dos benefícios da vossa misericórdia, prostrado a vossos pés, consagro-vos o entendimento, para que sempre pense no amor que mereceis. Consagro-vos a língua, para que sempre vos louve e propague a vossa devoção. Consagro-vos o coração, para que depois de Deus vos ame sobre todas as coisas. Recebei-nos, ó Rainha incomparável, no ditoso número dos vossos servos. Acolhei-nos debaixo da vossa proteção. Socorrei-nos em nossas necessidades espirituais e temporais, e sobretudo na hora da nossa morte. Abençoai-nos, ó Mãe Celestial, e com vossa poderosa intercessão fortalecei-nos em nossa fraqueza, a fim de que, servindo-vos fielmente nesta vida, possamos louvar-vos, amar-vos e render-vos graças no céu, por toda a eternidade, assim seja. Pela intercessão de Nossa Senhora Aparecida, Rainha e Padroeira do Brasil, a bênção de Deus Onipotente, Pai, Filho e Espírito Santo, desça sobre vós e permaneça sempre. Amém.
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0: Boa tarde, Santos Mon, uma excelente tarde. Você que está ligadinho aqui na 90.1, nesta tarde de quarta-feira. O tempo mudou, né? Ontem já estava ali, né, mais para querendo esfriar, e hoje o frio chegou mesmo. Inclusive estava chovendo na parte da manhã, não foi aquela chuva, né? Mas ficou grossinho ali durante um tempo, na manhã de hoje, você viu, para dar uma esfriada na temperatura nesta quarta-feira aqui. Vou até dar uma olhada aqui. Deixa eu ver aqui no site do Clima Tempo. Quantos graus estão registrando agora aqui em Santos Dumont? E qual que é a máxima e a mínima para hoje? Ó, 21 graus. Aqui tá falando que o tempo está chuvoso no momento. Não tá, não. Né? Tá fechado, tá estranho, mas não está chovendo. Máxima de 24, então ainda pode subir 3 graus de temperatura. Mínima de 16, e existe a possibilidade de pancadas de chuva, tanto agora à tarde como para a noite. Então, né, se você for sair de casa aí, leve seu guarda-chuva, sua sombrinha, por garantia, né? É o que eu sempre falo, antes você levar e não precisar, do que você não levar e acabar precisando e ficar na mão, né? Aí os vendedores de sombrinha e guarda-chuva fazem a festa. E hoje, quarta-feira, dia 26 de agosto, é um dia marcado pela celebração da igualdade de direitos, conquistas na aviação e também aniversário de grandes nomes da música, do cinema e também das artes. Falando aqui de 26 de agosto passados, lá em 1789, durante a Revolução Francesa, a Assembleia Nacional Constituinte aprovava a Declaração dos Direitos do Homem e do Cidadão, um documento histórico que definia os direitos individuais e coletivos sintetizados no lema Liberdade, Igualdade, Fraternidade. No ano de 1920, a 19ª emenda à Constituição norte-americana era oficialmente adotada, garantindo assim às mulheres o direito de voto em todo o país, após décadas de mobilização do movimento sufragista. As mulheres não podiam votar em lugar nenhum. Então, em vários países, esse direito foi conquistado aos poucos. E você, mulher, falando que vai votar branco ou nulo, que nem vai comparecer. Me ajuda, né? Em 1978, o cardeal Albino Luciani era eleito o 263º Papa da Igreja Católica, tomando o nome de Papa João Paulo I. Seu pontificado durou apenas 33 dias, tornando-se um dos mais breves da história da Igreja. Hoje é o Dia da Igualdade da Mulher, data internacional inspirada pela promulgação, né, do sufrágio feminino, que eu falei agora, dos Estados Unidos. Essa data é dedicada a refletir sobre a busca contínua por equidade de gênero, direitos trabalhistas e representatividade. E hoje é o Dia Mundial do Cão. Já foi até lembrado hoje lá no grupo da equipe, né? O Luciano bem lembrou. O Luciano, que é um dos que sempre que vem um doguinho precisando de ajuda, ele vai lá, né, dentro da corrida agenda dele, ele vai lá tentando socorrer, dar assistência o máximo que pode. Quando ele não pode, ele aciona quem pode, enfim, né? E a celebração criada para reconhecer o companheirismo dos cães e promover campanhas de conscientização sobre a adoção responsável e o combate ao abandono animal. Aí eu aproveito aqui para falar, o pessoal de casa não sei se está sabendo, né? Mas eu estava atrás da minha cadela, da Moana, e graças a Deus e a Lucinéia, nossa ouvinte ontem, nós conseguimos localizar a Moana lá no final do quarto da Capitão Nestor, quase subindo ali, né, para o loteamento ali. A Lucinéia viu, mandou lá no grupo dos ouvintes, na mesma hora minha filha viu, me falou, a gente deu uma virada lá e conseguimos, né, pegar a Moana lá e resgatar. Eu acho que muita gente pode pensar, nossa, para que tanto rebuliço por causa de um cachorro, né, gente? O bichinho não é um ser humano, não tem, né? Não vou falar que é igual uma pessoa, mas é quase como se fosse, né? Tão companheiro até mais do que muito ser humano por aí, né? E você vai deixar o bichinho passar fome, o bichinho que tá acostumado a ficar em casa, não tá acostumado a ficar na rua, não come de tudo, ela é bem chatinha, se der pão sozinha, ela não come, tem que passar uma manteiguinha, ela tem dessas frescuras, né? Vai deixar o bichinho passando necessidade na rua, né? Chegou em casa, tadinha, cheia de carrapato, tivemos, né, que dar uma vermifugada nela, dar aquele banho, mas graças a Deus já tá em casa. E entre os aniversariantes de hoje aqui, ó, nós temos, vou começar pelos mais jovens, deixa eu ver, vou começar pelos mais, se bem que esses dois estão completando a mesma idade hoje, ó. O Chris Payne, ator norte-americano, aclamado por interpretar o capitão James Kirk na franquia moderna de Star Trek, além de estrelar filmes como Mulher Maravilha e Dungeons and Dragons. Ele está completando hoje 46 anos de idade, mesma idade do Macaulay Culkin, ator norte-americano eternizado como o jovem Kevin McAllister nos clássicos filmes da franquia Esqueceram de Mim, um dos maiores fenômenos da cultura pop dos anos 90. E completando hoje 55 anos de idade, Thalia, cantora, atriz, empresária, considerada a rainha do pop latino, ela que é mexicana, e mundialmente famosa por estrelar a clássica trilogia das Marias, Maria Mercedes, Marimar e Maria do Bairro. E agora 3h10 vem chegando o Toque Cultural.
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2: Não são somente nos livros de Agatha Christie que rondam mistérios e segredos que precisam ser desvendados. Nas histórias em quadrinhos também. Exemplo clássico é o mistério que ronda a família do tio Patinhas, o tio rico do Pato Donald, que tem 3 sobrinhos, o Guinho, Zezinho e Luizinho. Os pais desses abençoados patinhos escoteiros nunca apareceram. Seriam eles filhos de Chocadeira? Sou Zélia Guerra, da Planeta Azul Editora, dando um toque de cultura na sua vida.
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0: Tô de volta agora, 3 horas e 15 minutinhos, e dando boa tarde aqui pro Sérgio. Boa tarde, Sérgio.
1: Boa tarde, Alessandra Batista. Tá tudo bem com você?
0: Tudo bem, graças a Deus.
1: Boa tarde aos nossos ouvintes. Hoje você não entrou aqui na sala,
0: tava esperando. Eu tô entrando aqui agora, o telefone tá me dando uma coça aqui.
1: Tá tudo jóia, né? Hoje é quarta-feira, agora sim, agora eu tô te vendo.
0: Mas eu acho que ele vai desligar de novo, porque a bateria dele tá fraca.
1: Tá com a bateria fraca?
0: É.
1: Né? Deixa eu só cortar o áudio aqui. Pois então, Alessandra, hoje é quarta-feira, né? Eu costumo dizer que quarta-feira é o dia de pico da semana. Estamos a 39 dias das eleições de 2026, né? À medida que o tempo vai passando, a gente vai se aproximando aí do momento das eleições. Tem uma reportagem, o Alessandra, que a gente já pegaria ela já, né, logo no início do programa, para a gente passar para os nossos ouvintes, é que as urnas eletrônicas já estão sendo preparadas, né, já está tudo sendo arrumado para daqui a pouco ser enviado aí para o Brasil todo, né, para todas as sessões eleitorais. E as urnas eletrônicas ganham novidades para facilitar o voto. Vamos à reportagem.
0: Engraçado, não tá saindo aqui não, Sérgio. Porque eu vou tentar de um outro jeito aqui.
1: Tá.
0: Eu tô ouvindo, mas ela não tá indo pro ar.
1: Ó. Então, provavelmente é uma...
0: É, pode ser alguma questão da nossa placa aqui. Deixa eu tentar de um outro jeito aqui. Eu acho que desse outro jeito aqui deve ir. Peraí.
1: Então, enquanto a gente aguarda...
0: Eu acho que vai, peraí.
1: Vai, né?
2: Urnas eletrônicas vão chegar às eleições de 2026 com novidades para facilitar a votação e ampliar a acessibilidade. Uma das principais mudanças está na tela, letras com novos tipos e tamanhos, facilitando a leitura, principalmente para pessoas com baixa visão, como é o caso do assistente administrativo Silvio Trindade, que precisou usar uma lupa nas últimas eleições para enxergar as informações na urna.
3: Letras mais definidas, com a fonte diferente, maior, e o negrito ficou muito bom, né? E a sequência, a evolução de votação no canto superior da tela, que isso também fez uma diferença muito grande para mim. Dessa forma, eu não preciso usar lupa.
2: Outra novidade é a chamada barra de progresso. O recurso mostra o eleitor em que etapa da votação ele está e quais cargos ainda precisam ser escolhidos. Segundo o chefe da sessão de voto informatizado do TSE, Rodrigo Coimbra, tudo isso vai ajudar a acelerar o processo de votação, ainda mais em uma eleição com vários cargos em disputa.
4: Nosso trabalho aqui é a promoção da cidadania. Todas as pessoas têm o direito de votar, de manifestar suas escolhas, as suas preferências por meio do voto. A gente precisa aqui na Justiça Eleitoral trabalhar para buscar os meios adequados para que todos sejam capazes de, em iguais condições, manifestar sua vontade.
2: Também foram ampliados os recursos de Libras. Os intérpretes passam a indicar situações como voto em branco, voto nulo e voto de legenda. A expectativa da Justiça Eleitoral é tornar a votação mais simples e intuitiva para todos os eleitores, especialmente idosos, pessoas com baixa visão e quem tem pouca familiaridade com a tecnologia. A agência Rádio Web, produção e reportagem, Gilmar Prete.
1: Muito bem, então vamos aguardar, né, Alessandra, com expectativa aí a chegada das urnas e o momento da votação para a gente poder ver de perto essas novidades, não é isso?
0: Nada mais justo, né? Porque se o voto é o exercício da democracia, né? Ele tem que ser democrático também na acessibilidade, né? Todos devem poder ter esse tipo de acesso, independente da limitação, seja ela visual, seja qualquer outro, né? Até de cadeira de rodas, enfim, né? A pessoa precisa ter esse acesso para que ela possa ter certeza, né, do que ela está fazendo ali na urna, e realmente esse é o candidato que eu estava querendo votar nele, sem nenhum outro aparato, né, externo, assim. Fica igualitário, né, Sérgio?
1: Agora, Alessandra, mudando de assunto um pouquinho, seguindo na mesma linha aí das eleições, você chegou a ver a entrevista de ontem do Ronaldo Caiado?
0: Não, do Caiado eu não assisti.
1: Então, hoje é quarta-feira, dia 26, vai ser a vez do Renan Santos, né? Ontem foi o Caiado, hoje quem participa da entrevista é o candidato Renan Santos. É uma entrevista que tem 40 minutos de duração, né? Já participaram aí na segunda-feira o Romeu Zema, ontem foi o Ronaldo Caiado, hoje o Renan Santos. Na quinta-feira, amanhã, né, será pela escala que o presidente Lula será sabatinado amanhã, né, na sexta-feira, deixa eu ver quem é que vai participar aqui, será a vez do Flávio Bolsonaro, dia 28, né? E o Augusto Cury vai encerrar a sequência de entrevistas no sábado, dia 29. Então, vamos aqui algumas considerações a respeito dessas sabatinas, né? O apresentador Luiz Bassi, que é um influenciador muito famoso, ele tem feito críticas, né, às entrevistas que são conduzidas pelos jornalistas César Trali e Renata Vasconcelos, né? E ele fez uma sugestão, ele até pediu para que o Flávio Bolsonaro não participasse da entrevista, porque, segundo ele, né, o Flávio vai ser triturado durante a entrevista na TV Globo. Bom, eu não sei. Na segunda-feira, ontem até nós comentamos aqui no programa, o Zema não foi bem na entrevista, né? Mas ontem foi a vez do Ronaldo Caiado. E o Ronaldo Caiado ontem, ele meio que deu uma de Pablo Marçal na entrevista, sabe? Ele fez duras críticas ao sistema, ao modelo de gestão do atual governo, e também quando perguntado a respeito de algumas questões que envolvem o governo dele, algumas situações que merecem assim críticas, ou que mereceram críticas da produção do Jornal Nacional, ele respondeu devolvendo a pergunta para os jornalistas e questionando o próprio Jornal Nacional, que a época em que houve a Operação Lava Jato fazia a mesma coisa com o então presidente Lula. E criticou, inclusive, né, as ações na justiça por conta da situação toda que envolveu o presidente Lula. Enfim, ele, pelo menos assim, no olhar de alguns setores da comunicação, alguns especialistas em comunicação, o Caiado foi muitíssimo bem na entrevista de ontem. Ele foi muito claro, muito objetivo e muito assertivo no que ele falou para a dupla de apresentadores, né? Em diversos momentos, ele não discordou, ele simplesmente fez com que a conversa fosse preenchida com fatos que fazem parte da memória, que fazem parte da história, e devolveu a situação para os apresentadores. Então, foi uma entrevista assim, sob a luz, né, ao olhar de muitos críticos que se pronunciaram, que se manifestaram hoje, foi uma bela vitória do Ronaldo Caiado ontem na entrevista. Hoje tem o Renan Santos, né, e o Flávio Bolsonaro vai ser entrevistado amanhã. Acredito eu que talvez seja um dos momentos de maior pico de audiência do Jornal Nacional amanhã, durante a entrevista do Flávio Bolsonaro na quinta-feira, né? Então, quer dizer, aliás, na sexta-feira, o Flávio é na sexta, hoje é o Renan, amanhã é o presidente Lula e o Augusto Cury vai ser ouvido no sábado. Então, nós temos hoje o Renan, amanhã o Lula, né? Na sexta, o Flávio Bolsonaro, teremos vamos ver qual vai ser o resultado dessas duas entrevistas e qual vai ser a percepção do telespectador a respeito destes dois nomes que estão liderando aí as pesquisas para as eleições presidenciais desse ano. Faz parte, né? Faz parte do jogo da política essas entrevistas, né?
0: Com certeza. E o Caiado ter saído bem conta um ponto muito grande para ele, porque, assim, geralmente esse tipo de entrevista, quem tende a ficar mais acuado é que quem já teve um cargo público, né? Como ele já teve um cargo público, da mesma forma que aconteceu com o Zema. Acredito que para o Renan, para o Augusto Cury e tal, já vai rolar um pouco mais tranquilo. E o Flávio, né, apesar de não ter tido assim, cargo de execução, né, nunca foi governador, nem presidente e tal, mas ele carrega nas costas o legado do pai dele. Né? Então, acredito que talvez esse assunto vai entrar muito em pauta ali, os jornalistas devem ter nesse sentido. E além da questão de Dark Horse, rachadinhos e tudo mais. Né? Mas eu acho que a pessoa que pretende ser o chefe de uma nação do tamanho do Brasil, ele precisa, no mínimo, se sair bem numa sabatina dessa, né? É o mínimo.
1: Ontem o Caiado, ele fez algumas críticas, né? Ele se mostrou até mesmo incomodado e chegou a dizer, gente, isso aqui é uma entrevista ou isso aqui é uma mesa examinadora, né? Ele criticou e no momento em que ele falou sobre anistia ampla, geral e restrita para as pessoas que estão apenadas aí, né? Em relação à suposta tentativa de golpe lá do 8 de janeiro, ele falou que vai dar anistia, sim, e ele justificou, inclusive, porque deu lá os motivos pelos quais ele faria isso, né? E ele foi muito bem, né, avaliado aí por quem está aqui do lado de fora. Tá? A avaliação do Caiado foi muito boa. Depois do debate de ontem. Não é?
0: Eu, enquanto jornalista, eu me preocupo muito com a conduta de alguns jornalistas, quando eles esquecem que são jornalistas, né, fazendo uma entrevista, e se colocam exatamente nisso que ele falou, ou numa banca examinadora, ou de repente, sei lá, é que nem o candidato ao Supremo quando passa pela sabatina do Senado. Ali é outra coisa, né? Ali é uma entrevista jornalística. Então, eu acho que eles têm que entender um pouquinho, lembrar que são jornalistas e colocar no seu lugar de jornalista também.
1: O Caiado, ele questionou também, né, algumas perguntas e, gente, ele falou, ó, nós estamos aqui discutindo o Brasil, né? Eu não estou falando de A, B ou C, nós temos que falar de Brasil, falar de projeto, de futuro, né? Você ficar rebatendo em cima de coisas que já aconteceram ou que estão acontecendo agora, a gente tem que pensar no futuro, é daqui para frente, o que é que nós vamos fazer para poder resgatar o país. Enfim, foi um clima realmente bem tenso e pelo que a gente acompanhou hoje aqui, junto aos críticos, né, da política, principalmente os jornalistas que tiveram a oportunidade de ver e tem programas em redes sociais e hoje de manhã avaliaram a entrevista de ontem, disseram que realmente o Caiado, ele substituiu o Pablo Marçal.
0: Nossa! Olha que esse papel é difícil, hein?
1: Diz que ele foi bem, bem assim, incisivo nas respostas. Eu não vi a entrevista, né? Mas eu vi trechos e ele realmente muito combativo no que ele estava falando. Bom, Alessandra, daqui a pouquinho nós vamos voltar, né? E a gente tem mais uma reportagem que a gente vai trazer sobre a parceria, né, da Assembleia Legislativa com o Tribunal Regional Eleitoral de Minas Gerais com relação às eleições desse ano. Daqui a pouquinho, depois do intervalo comercial.
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0: Estamos de volta agora, 3 horas e 38 minutos, Sérgio. Realmente, as pesquisas, né, elas estão, geralmente, quando a pesquisa dá ali um espaço pequeno, vamos dizer assim, eu até vi agora há pouco uma pesquisa aqui, quer ver? Deixa eu até ver qual que é o nome da pesquisa, acho que tem uma sigla diferente que eu ainda não conhecia. Aqui, ó, que esse aqui, no caso, é para presidente da República, que dá, realmente, o contrário que as outras estão dando. Geralmente, dá ali uma ou dois pontos percentuais ali, né, pro Lula, em detrimento do Flávio Bolsonaro, mas essa pesquisa aqui fala que o Flávio teria 47% no primeiro turno, perdão, no segundo turno, contra 42% do Lula. Então, assim, quando essas diferenças são muito pequenas, dá o tal do empate técnico, realmente fica oscilando. Mas no caso do governo aqui de Minas, né, a pergunta não é quem vai vencer o segundo turno, a pergunta é se vai ter segundo turno.
1: Aparecem outros candidatos com ao lado do Ceará também, está chamando muito a atenção no meio político, principalmente entre os principais influenciadores e comentaristas políticos que a gente tem. Boa tarde, João Begatti.
2: Opa, boa tarde, Sérgio. Boa tarde, Alessandro. Boa tarde, ouvinte. Hoje estou atrasado, né? Vamos cortar meu ponto aí, né?
1: Cortar o ponto do João, gente. Meio dia só, viu?

0: E o Papa voto do Nordeste, né?
1: É, rapaz. E ele recebeu apoio do PL também, viu? Né? Tá com apoio do PL aí.
0: É.
1: E é, enfim, né? Vamos ver.
0: Eu
1: Eu acho
0: acho
1: que.
0: essa dança das cadeiras de partido muito interessante, né? É interessante esse apoio do PL ao Ciro Gomes, né? Isso aí deu até um imbróglio, deu o que falar aí uns meses atrás. Mas eu acho que é talvez até a falta de opção no Ceará, né? Que o candidato era o governo do PT que está lá, né? Que é o
1: É o
0: governo.
1: governo do PT, né?
0: Pois é, então assim, o Ciro Gomes seria aí a alternativa contra a derrubada do atual governo, né? Então, pode ter sido isso. É um negócio meio incoerente, né? Por causa da questão ideológica, mas é que é negócio, né? Política, a gente, às vezes, a gente não compreende muito as alianças, não, né? São umas coisas meio esquisitas, às vezes não tem muita coerência no, nas escolhas e acaba dando esse tipo de alianças aí, como tem essa do Ciro Gomes com o PL, que historicamente não faz muito sentido, principalmente da era Bolsonaro para cá, né? Não faz muito sentido essa aliança do PL com o Ciro Gomes. Mas
1: E mais,
0: política é política. Sim.
1: João, interessante a gente trazer para os ouvintes também, nessa discussão aí do Ciro Gomes, é que ele tem aí um rival dentro de casa, né? O irmão dele, o Cid Gomes, né?
0: Nós já chegamos a comentar sobre isso uns tempos atrás, né? Imagina os dois irmãos brigando aí. Como é que fica a mãe deles?
1: E são os dois maiores caciques políticos lá do Ceará, viu? Né?
0: Acaba todo mundo tendo os louros deles, né?
1: O Cid tá de um lado, o Ciro de outro, e por aí vai, né?
0: A questão é que o Nordeste é uma realidade que normalmente o presidente Lula tem uma penetração fácil, né? Então, todo mundo está fazendo o possível lá para poder arrancar votos dele lá, nessa região do Nordeste, né? Todos os estados praticamente é muito bem votado, né? Embora acho que na Bahia, para governador, está dando outro, né? Não está dando o candidato do PT, não, não tenho certeza.
1: O ACM Neto tá bem assim, tá. É como se você estivesse em cima da água, né? Tem hora que o barco vai para um lado, vai para o outro.
0: A semineta de que partido, hein?
1: O ACM Neto, eu não sei se ele está no Avante, só ver aqui qual é o partido dele. Já foi deputado federal, prefeito de
0: Engraçado, Sérgio, quando
1: Salvador.
0: você
1: União
0: encontra aí
1: Brasil.
0: União
1: Ele está no
0: Brasil,
1: União Brasil.
0: olha só, o Assemi Neto, eu esperava que ele fosse ter uma explosão aí de uns tempos para cá, sabe? Não aconteceu. Ele foi prefeito de Salvador e ele era o cara assim na crista da onda, né? Na crista da onda. Os baianos assim elogiavam muito o Assemi Neto, né? E de repente eu penso, esse cara vai sair a governador e daí a pouco esse cara é candidato até à presidência da República. Mas parece que não decolou, né? Não decolou. Porque ele realmente era muito querido lá, né? O avô dele já era demais, né? Mas o avô ele já conhece a nível nacional, né? Conhecia a nível nacional. O pai, né? O pai, Luiz Eduardo Magalhães, era um cara, uma pessoa fantástica, maravilhosa, mas faleceu muito cedo, né?
1: Muito novo,
0: Faleceu muito cedo. E sobrou ele, o neto, né? O neto.
1: E agora tem inclusive informações aqui de envolvimento dele aí com o Vorkaro também. Nossa, mãe do céu.
0: Aí é complicado, né? São os meandros da política que acaba dando com o tempo, as alianças que você vai fazendo aí pelo caminho afora, acaba pesando contra você no futuro. Isso aí é dito e feito, né?
1: Que pode até ele não ter nada a ver com isso, que é o que ele fala. Eu tive sim, né? Ele teve ele foi cotista do fundo administrado pela REAG, né? Ligado ao Banco Master. E ele ressaltou aqui numa entrevista que ele teve uma renda, foi completamente compatível com a realidade de mercado, os impostos foram devidamente pagos e não tem nada que possa criar algum problema para ele, principalmente político. Mas aí vem as manchetes. Um fala que ex-dono da REAG propõe delação focada em Vorkaro, Jacques Wagner e ACM Neto. Aí vem outro portal, fala ACM Neto lucrou 4 milhões com com fundo ligado ao Vorkaro, quer dizer,

0: Tá.
1: Jogou o nome no ventilador, né?
0: Tá danado, sabe?
1: Jogou no ventilador, aí é complicado você explicar isso pro eleitor, né? Com o tempo, é muito difícil, realmente não é fácil, não. Quando você acaba ligando a sua pessoa a uma coisa que está já aprovada, que é cheio de falcatruas, né?
0: Nossa,
1: Fica
0: mano.
1: complicada a situação, né?
0: Sair fora
1: Então,
0: depois é difícil,
1: é
0: né?
1: muito difícil, sim.
0: Vou
1: Sem
0: pedir a
1: dúvida.
0: Alessandro uma reportagem. Logo depois a gente vai para o intervalo comercial. A gente já havia anunciado aí antes, né, que foi renovada a parceria contra a desinformação das eleições, a parceria feita pela Assembleia Legislativa de Minas. Vamos às informações.
2: Combate às fake news une Assembleia e TRE. Hoje é quarta-feira, 26 de agosto. Parceria contra a desinformação nas eleições. Assembleia e TRE renovam termo de cooperação para promover conteúdo sobre o fortalecimento da democracia e a transparência do processo eleitoral. A cerimônia no Salão Nobre do Legislativo reuniu representantes das duas instituições. Desde 2022, a Assembleia e o Tribunal Regional Eleitoral atuam em conjunto para combater a desinformação e conscientizar a sociedade sobre a segurança e a transparência do processo eleitoral. E a parceria continua nas eleições de 2026, com a renovação do termo de cooperação entre as duas instituições. A iniciativa busca promover o voto, informar os eleitores sobre a importância da democracia, enfrentar a desinformação sobre o processo eleitoral e ressaltar a necessidade do respeito e do diálogo no processo democrático. Esse foi um dos pontos destacados pelo presidente do TREMG, desembargador Carlos Henrique Perpétuo Braga.
3: As divergências fazem parte do sistema democrático e essas divergências têm que ficar no campo das ideias. E nós queremos, portanto, que as pessoas eventualmente divijam, mas acima de tudo saibam respeitar as opiniões das outras pessoas. E mais do que isso, respeitar as escolhas que cada um de nós irá fazer. Então é importante que nós valorizemos a democracia, valorizemos o diálogo e valorizemos, acima de tudo, o respeito às diferenças.
2: A cooperação entre as instituições é uma das ações do Programa Permanente de Enfrentamento à Desinformação do TREMG, que em 2026, segundo o tribunal, deve atuar no combate à desinformação, ao crime eleitoral, ao discurso de ódio, à violência política de gênero e ao assédio eleitoral. E a segurança e transparência do processo eleitoral também foram defendidas pelo presidente da Assembleia, deputado Tadeu Leite.
4: Eu quero, obviamente, aqui reconhecer e agradecer. Se estou aqui hoje é graças aos eleitores, a Deus, mas, obviamente, a esse sistema eleitoral brasileiro sério, correto, transparente, que não só eu, mas que todos que queiram se candidatar tenham oportunidade de participar. Em Minas Gerais, acho que são mais de 1.800 candidatos nessas eleições, mais de 16 milhões de mineiros e mineiras aptos a votar.
2: Após a cerimônia, também foi inaugurada na Galeria de Arte da Assembleia, uma exposição que resgata a história do voto no país e busca mostrar que o voto livre, direto e de peso igual para todos é uma conquista a ser preservada após avanços e retrocessos que marcaram a trajetória política do país. Mais informações sobre a parceria da Assembleia com o TRE no combate à desinformação no portal almg.gov.br. Da Assembleia Legislativa em Belo Horizonte, Luiz Felipe Balona.

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0: Agora faltando 3 minutinhos para as 4 horas da tarde, João e Sérgio.
1: É, tá na hora de ir embora, né?
0: Tá na hora de ir embora.
2: É isso aí. Hoje minha participação foi só uns 15 minutinhos, né?
0: Uhum. Amanhã a gente deixa de falar bastante, tá?
2: É. Oi, amanhã eu não vou estar, o problema
0: é
2: isso.
0: Ah, pois é, tá fugindo. É, amanhã já é quinto, nossa, a semana passou tão depressa.
2: Minha semana acaba no pico da semana.
1: No dia de pico da semana, né?
2: É isso aí, mas aí a gente está na segunda-feira, se Deus quiser. Uma boa tarde aos ouvintes, boa tarde a você, Alessandra, boa tarde, Sérgio. Até segunda, se Deus quiser.
1: Então tá joia, João. Ô, Alessandro, um abração para você, para os nossos ouvintes, né? Amanhã a gente volta a partir de 3 da tarde, aqui no Fato e Prosa, na FM 90.1. Tchau, pessoal, até amanhã.
0: Tchau, Sérgio, tchau, João, tchau, pessoal. Vem aí o Edson Palma com Tarde Total e o Fato e Prosa amanhã, às 3 da tarde, de novo aqui para vocês. Um grande abraço, até amanhã.
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1: 3 e 59.
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1: Muito bem, 16 horas e 6 minutos. Você ligado comigo aqui na 90.1 Rádio Cultura FM. No ar mais um programa Tarde Total, gente. Hoje, hein? Hoje é quarta-feira, 26 de agosto de 2026. Olha a parte musical chegando por aqui, você ligando e participando com a gente pelo nosso WhatsApp, 3251-1580. Tem também informação, viu? Porque às 18 tem o nosso Cultura News e de 5 às 7 tem o Flash Total. Lembrando que agora, tá chegando para você o sucesso do momento aí, o nosso pop, você participando. Pedindo sua música do momento, né? O nosso pop.

Vem comigo, você ligando, participando aqui no 32-51-1580. E a gente começa muito bem com o João Gomes. Sucesso aí do momento, na sua cintura. Um abraço a todo mundo, tá ligado com a gente pelo nosso aplicativo, pelo nosso site. Você no comércio, no Uber, em casa, no trabalho.

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0: Essa foi a nossa primeira sequência de hoje. Diego Arnaldo, Relógio Parado, Chapéu de Pescador, MC Máscara Negra. Abraço aí o MC Máscara Negra aqui de São Zumon, né? João Gomes cantou, agora 4:16.
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2: 4:16.
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Oi, 16 horas e 24 aqui na Cultura. E o nosso Pop até às 5, sucesso do momento. Olha, atenção, a campanha de multivacinação continua nas unidades de Santos Dumont, gente. Olha, dia 29, sábado, teremos vacinação nas unidades de saúde e no centro de imunização. Levar cartões de vacinação, CPF ou cartão do SUS. Quero mandar um abração pro meu amigo Dão, rapaz, o rei do salgado. Hoje, finalmente, consegui encontrar com o Dão. Ô, Dão, um grande abraço pra você, viu, Dão? Nosso grande atacante, Dão, aí, dos bons tempos, né, Dão? Bons tempos. Um abraço a você, a família toda. Um abraço a todo mundo aí do Córrego do Ouro ligado com a gente. Um abraço a você, Eustáquio, lá no Morro dos Coutinhos. Felipe também, né, Felipe? Zezé de Camargo Luciano. Preciso ser amado.

0: Sucessos, grande sucesso aí, Zezé de Camargo e Luciano, Preciso Ser Amado, agora 4h30, daqui a pouco eu volto com mais música para você ligado com a gente, você participando pelo WhatsApp.
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2: 4h30.
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0: Olha aí, 16 horas e 36, voltando com você, ligado comigo, 90.1 Rádio Cultura FM. Olha, pediram aqui uma música, Frank, não é isso? É Frank Rockin. Quero pedir uma música, Modão de Viola. Um modão de viola? Qualquer uma? Eu não tô entendendo. Quem canta aí? Tem tantos modão de viola aí, gente. É. Tocar pra você então de Paulo e Paulina, né? Lembrança.

0: Faz um barulhão aí, menino.
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2: 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A verdade é essa aqui, ó.

0: 16h46. Esquece. Errei, fui moleque. Fui moleque.
1: Quem gostou, bota a mãozinha e faz um barulho aí.
0: Zé Neto Cristiano, grupo Menos é Mais, amizade com o ex. Olha, tem um recado aqui do Padre Cássio pra você, viu?
2: Fala, Edson.
0: Cadê o recado?
3: Louvado seja nosso Senhor Jesus Cristo, para sempre seja louvado. Quem vos fala é o Padre Cássio no programa da Tota Meneghel, para convidá-los para a missa no dia 31 de agosto, segunda-feira, a última segunda-feira do mês de agosto. Às 15 horas estaremos celebrando a Eucaristia. Nesta missa, eu estarei celebrando com certeza pelo meu pai, o Arthur, que fazia aniversário no dia 24, o Arthur, o Tuleco Feioso, que faria aniversário dia 25, e eu e o meu avô, eu faço aniversário dia 27, e meu avô também faria no dia 27. Então, no dia 31 de agosto, às 15 horas, a missa na ermida. Um abraço e até lá.
0: Bom, tá aí o recado do Padre Cássio, né? Daqui a pouco eu volto.
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5: 4h47.
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9: 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Agora, faltando aí 6 minutos para as 5. Lembrando que às 5 tem flash total, né? Xande de Pilares, uma linda regravação, ainda bem.
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0: agora 5 em ponto. Henrique Juliano, Última Saudade, sucesso, hein? Xande de Pilares, ainda bem. Olha o Pop de volta amanhã. Daqui a pouco eu volto com o Flash Total. 2 horas de saudade pra você. Vamos embora, não.
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2: 5 e 1.
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1: Agora 17 horas e 8 minutos, aqui na 90.1, chegando por aqui o nosso Flash Total. Daqui a pouco tem a sua participação. Sucesso aí de todos os tempos, né, gente? Grupo ABBA, Mamma Mia, a primeira de hoje.

0: Grande Ana Carolina, garganta. Essa mulher tem uma garganta, hein? Grupo Abba, Mamma Mia. Você ligado aqui no nosso Flash Total.
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2: 5 e 14.
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0: Claro.
1: E voltando agora com a participação do Ivani, aí de Nova Dores. Um abraço a você, Ivani Campos, né? Ligado com a gente, pediu de Fibres, Se Você Me Quiser.

0: Ah, 5:30, 17:30, Leno a Pobreza lá da Jovem Guarda, hein, gente? John Bon Jovi, Miracle, daqui a pouco eu volto, você ligado com a gente. Quero mandar um abraço também a você que está ouvindo aí no Shopping Campos Henriques e a todo mundo também do Córrego do Ouro. Um abraço ao Dão mais uma vez, a Rede Salgada aí no Córrego do Ouro, um abraço, Dão.
1: 5:30.
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Oi, voltando. Agora eu quero atender aqui mais um pedido do WhatsApp. Deixa eu ver quem tá aqui. É de São Palma. Vou colocar a música Linda Juventude. Ofereço para Tcheioli, a mãe Renata, a avó Liz, Elisete, Silvera, Ivone, Helenice, Cristina, a da Vila, a Márcia, a Thelma, a Soninha, a Fátima da Rua São Domingos, a Cida da Liga Católica, o Gil do Cantor, Elaine, a Teca, a Luciana, a Adriana, o Todd da Rua da Feira, o Roberto do Bar do Quarto Depósito. Um abraço, Roberto. Enei, também do Quarto Depósito, a Dona Ana na Vila Esperança e a todos os ouvintes, né? E hoje tem Comunidade Resgate na Cantina do Guri. Tem sim, tem sim. É pra você então curtir, né? Banda 14 Bis, Linda Juventude.

0: demais, hein? Que saudade, BR-Man, Melão Mendy. Paixão Antiga, Tim Maia. Banda 14 Bis, Linda Juventude. Olha, lembrando que às 6 tem a nossa Ave Maria e na sequência, Jornalismo Cultura News.
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2: 5:47.
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1: Oi, voltando com você, agora mais uma sequência bacana. Está se aproximando a noite, né, gente? Paulo Ricardo, Beautiful Girl. Todo mundo aí que tá ligado com a gente na Ponte Preta, um abraço a Regina, Jardim, Anísio, Edivaldo, todo mundo aí ligado com a gente.

0: Bem, agora 6 horas em ponto, placa luminosa, diga isso pro meu coração, Paulo Ricardo Biro Foguel, vem aí Ave Maria e eu volto na sequência com você.
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1: 6 e 1.
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2: O anjo do Senhor anunciou a Maria, e ela concebeu do Espírito Santo. Ave Maria, cheia de graça, o Senhor é convosco. Bendita sois vós entre as mulheres, e bendito é o fruto do vosso ventre, Jesus. Santa Maria, Mãe de Deus, rogai por nós, pecadores, agora e na hora de nossa morte. Amém. Eis aqui a serva do Senhor, faça-se em mim segundo a vossa palavra. Ave Maria, cheia de graça, o Senhor é convosco. Bendita sois vós entre as mulheres e bendito é o fruto do vosso ventre, Jesus. Santa Maria, Mãe de Deus, rogai por nós, pecadores, agora e na hora de nossa morte. Amém. E o Verbo Divino se fez carne e habitou entre nós. Ave Maria, cheia de graça, o Senhor é convosco. Bendita sois vós entre as mulheres e bendito é o fruto do vosso ventre, Jesus. Santa Maria, Mãe de Deus, rogai por nós, pecadores, agora e na hora de nossa morte. Amém. Rogai por nós, Santa Mãe de Deus, para que sejamos dignos das promessas de Cristo. Oremos. Infundi, Senhor, como vos pedimos, a vossa graça em nossas almas, para que nós, que pela anunciação do anjo, vimos ao conhecimento da encarnação de Jesus Cristo, vosso Filho, por sua paixão e morte, sejamos conduzidos à glória da ressurreição, pelo mesmo Cristo, Senhor nosso. Amém.

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6: Supervisão e direção de Sérgio Rodrigues, iniciando com as cotações do agro para hoje, quarta-feira, dia 26 de agosto.
7: O preço do café arábica abre esta quarta-feira com recuo de 0,29%, com a saca de 60 quilos negociada a R$ 1.821,25 na cidade de São Paulo. O café robusta também teve recuo de 0,94%, sendo comercializado a R$ 1.048,71. O preço do açúcar cristal apresenta aumento na capital de São Paulo. A saca de 50 quilos é cotada a R$ 106,52. Em Santos, houve recuo de 1,37%. E a mercadoria é negociada a R$ 124,15, na média de preços sem impostos. A saca de 60 quilos do milho, por sua vez, é vendida a R$ 68,43, após alta de 0,35%. O preço do boi gordo apresenta leve alta de 0,04% nesta quarta-feira. Em São Paulo, a arroba é negociada a R$ 343,35. No mercado de frango, os preços apresentam estabilidade na Grande São Paulo, em São José do Rio Preto e em Descalvado. O frango congelado é vendido a R$ 7,29, enquanto o frango resfriado custa R$ 7,26. A carcaça suína especial apresenta aumento de preço nos atacados da Grande São Paulo, onde o quilo custa R$ 7,38. Entre os estados analisados, o suíno vivo registra o menor preço no Paraná, onde o animal é comercializado a R$ 4,60. A saca de 60 quilos da soja inicia quarta-feira em baixa no interior do Paraná e na região litorânea de Paranaguá. No mercado paranaense, o grão apresenta recuo de 0,16%, com a saca negociada a R$ 146,08. Em Paranaguá, o recuo foi de 0,10%. Levando a cotação para R$ 153,70. O trigo tem aumento de preço no Rio Grande do Sul e no Paraná. No Paraná, a tonelada do cereal é comercializada a R$ 1.442,46. No Rio Grande do Sul, o produto é vendido a R$ 1.336,93. Os dados são do CPEA. Reportagem Viviane Bessa.
6: Humberto Ferretti traz as últimas do campo. Pescados, porcos e ovos ficam mais baratos.
8: Redução da demanda nos últimos dias derrubou o preço do ovo. O movimento era esperado com a chegada do fim do mês, quando muito brasileiro já gastou o salário e precisa cortar despesas. A caixa de 30 dúzias do branco é vendida a R$ 123,00 e a do vermelho a R$ 134,00. Os números foram apurados pelo CPEA no polo produtor de Bastos, no interior de São Paulo. Diante da pressão dos compradores, o produtor tem aceitado vender por menos para girar os estoques. A cotação do porco caminha para fechar o mês de agosto em queda. Em algumas praças pesquisadas pelo CPEA, o suíno vivo já ficou 4% mais barato. Ele é vendido posto em Minas Gerais pouco acima dos R$ 5,00 o quilo. Em Santa Catarina, a retirar, o preço está na casa de R$ 4,60. Existe no Brasil, desde o começo do ano, um cenário de baixa demanda por carne de porco e alta oferta de animais para abate. Tanto que muito criador trabalha no prejuízo e decidiu cortar investimentos na cultura. O preço dos pescados caiu em julho no atacado. É o que mostra o balanço da CEAGESP, a Central de Abastecimento de São Paulo, que trabalha com a compra e a venda de mercadorias de todo o país. Na média, o recuo foi de 2%. No geral, o movimento de queda está ligado ao crescimento da oferta. Destaque para anchova, abrótia, corvina de água salgada, pescada maria mole e pescada branca, com quedas entre 11% e 38% no preço. Da Rádio 2, Humberto Ferretti.
6: O agronegócio criou mais de 30 mil empregos formais em junho, mas o número de contratações é menor e do ano passado.
7: O mercado de trabalho ligado ao agronegócio brasileiro encerrou junho com saldo positivo de 30.500 empregos formais. Foram mais de 243 mil admissões e 213 mil desligamentos no período. O resultado, no entanto, ficou abaixo do registrado em junho do ano passado, quando o saldo chegou a 38 mil vagas. Os cultivos de laranja e café foram os principais responsáveis pela geração de empregos no mês. A produção de laranja abriu cerca de 5.400 postos, enquanto o café respondeu por mais de 4.600 novas vagas. O Sudeste concentrou 62% dos empregos criados pelo setor em junho, com saldo de aproximadamente 18.900 postos. Já o Sul foi a única região a fechar o mês com resultado negativo, com redução de cerca de 3.200 postos de trabalho. Entre os estados, Minas Gerais liderou a geração de empregos, com mais de 12 mil novos postos, seguido por São Paulo, com cerca de 9.800. Ao todo, 21 das 27 unidades da Federação apresentaram saldo positivo. Os dados são da Confederação Nacional de Municípios. Reportagem Viviane Bessa.
6: Gastos Brasil. O governo já gastou R$1 trilhão a mais do que arrecada de impostos.
9: Gasto Brasil, plataforma que monitora as despesas públicas da União, dos estados, do Distrito Federal e dos municípios, superou o impostômetro em R$1 trilhão na noite do último sábado, dia 22. A diferença considera, de um lado, as despesas públicas primárias registradas e, de outro, a arrecadação de impostos, taxas e contribuições, acompanhada pelo impostômetro. A marca ocorre poucos dias depois do lançamento nacional do Gasto Brasil na Câmara dos Deputados, pela Confederação das Associações Comerciais e Empresariais do Brasil e pela Confederação da Agricultura e Pecuária do Brasil. Alfredo Cotaite Neto, presidente da ACSB, da Associação Comercial de São Paulo e da Federação das Associações Comerciais Paulistas, acredita que uma das necessidades que o painel já indica é a revisão estrutural dos gastos públicos.
10: O que nós queremos com essa iniciativa é alertar os parlamentares da importância de ser uma reforma administrativa urgente, principalmente considerando que em 2027 inicia-se uma nova gestão, ou a continuação desta ou uma nova, mas que a gente tem que estar no início da gestão com a reforma administrativa, senão nós vamos ter problemas na sequência do futuro do Brasil.
9: A distância de R$1 trilhão ganha relevância também pelo ritmo de crescimento das despesas em 2026. O Gasto Brasil atingiu R$3 trilhões em 15 de julho, cerca de 20 dias antes do que havia ocorrido em relação a 2025. No dia 11 de agosto, o total estava em mais de R$3 trilhões e 400 bilhões em despesas públicas desde o início do ano. Para Cotaite Neto, está clara a necessidade de uma mudança de rota fiscal.
10: Esta conta também não é nossa. Nós lançamos o Gasto Brasil, onde mostra que o governo está gastando mais do que arrecada. É o desequilíbrio das contas públicas. Nós temos que trabalhar para falar para o governo: corte de gastos já, equilíbrio nas contas. É isso que o povo está pedindo.
9: Criado pela CSB em parceria com a CSP, o Gasto Brasil foi lançado em 2025 como uma ferramenta complementar ao impostômetro. A plataforma reúne dados oficiais e permite consultar as despesas por esfera de governo, além de recortes econômicos, valores por população e informações sobre a qualidade dos dados. Reportagem Álvaro Couto.
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6: Eleições 2026. 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
13: A diferença entre os votos branco e nulo é que ao votar nulo, apertando o número inexistente e confirmando, o eleitor manifesta a intenção de anular o voto como se não estivesse de acordo com nenhum dos candidatos. Já o voto em branco expressa indiferença pelos concorrentes. O eleitor escolhe não votar em nenhum deles. A diferença quase não existe. O votante não quer escolher nenhum candidato e pronto. Mas ouve só. Nos dois casos, os votos não são válidos, ou seja, não fazem parte do cálculo da apuração e também não são transferidos para nenhum candidato. Portanto, mesmo que os brancos e nulos tenham mais de 50% dos votos, não podem anular uma eleição. Eles são contabilizados apenas para fins estatísticos.
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6: Novidades, urnas eletrônicas.
14: Urnas eletrônicas vão chegar às eleições de 2026 com novidades para facilitar a votação e ampliar a acessibilidade. Uma das principais mudanças está na tela. Letras com novos tipos e tamanhos, facilitando a leitura, principalmente para pessoas com baixa visão, como é o caso do assistente administrativo Silvio Trindade, que precisou usar uma lupa nas últimas eleições para enxergar as informações na urna.
15: Letras mais definidas, com a fonte diferente, maior, e o negrito. O negrito ficou muito bom, né? E a sequência, a evolução de votação no canto superior da tela. Isso também fez uma diferença muito grande para mim. Dessa forma, eu não preciso usar lupa.
14: Outra novidade é a chamada barra de progresso. O recurso mostra o eleitor em que etapa da votação ele está e quais cargos ainda precisam ser escolhidos. Segundo o chefe da sessão de voto informatizado do TSE, Rodrigo Coimbra, tudo isso vai ajudar a acelerar o processo de votação, ainda mais em uma eleição, com vários cargos em disputa.
16: Nosso trabalho aqui é a promoção da cidadania. Todas as pessoas têm o direito de votar, de manifestar suas escolhas, as suas preferências por meio do voto. A gente precisa aqui na Justiça Eleitoral trabalhar para buscar os meios adequados para que todos sejam capazes de, em iguais condições, manifestar sua vontade.
14: Também foram ampliados os recursos de Libras. Os intérpretes passam a indicar situações como voto em branco, voto nulo e voto de legenda. A expectativa da Justiça Eleitoral é tornar a votação mais simples e intuitiva para todos os eleitores, especialmente idosos, pessoas com baixa visão e quem tem pouca familiaridade com a tecnologia. A agência Rádio Web, produção e reportagem, Gilmar Prete.
6: Olha o golpe. Criminosos usam programas Minha Casa Minha Vida e desenrola como isca para atrair vítimas.
17: Golpes financeiros utilizando o nome de programas sociais e de renegociação de dívidas do governo federal estão fazendo vítimas em todo o país. Criam aplicativos falsos que simulam ambientes oficiais e atraem as vítimas usando principais fraudulentas para atrair cidadãos que buscam adquirir a casa própria pelo Minha Casa Minha Vida ou quitar pendências financeiras por meio do Desenrola Brasil. A estratégia dos estelionatários consiste em criar um falso senso de urgência ou prometer facilidades e prioridades em filas de atendimento, em troca de pagamentos via Pix ou boletos falsos. Entidades do setor bancário alertam que órgãos públicos e instituições financeiras não cobram taxas antecipadas para liberar benefícios ou conceder descontos. Por isso, caso receba mensagens ou propostas do tipo, desconfie. Em caso de dúvidas, a orientação é não clicar em links recebidos por mensagens e realizar todas as consultas diretamente nas plataformas do governo federal. Priorize sempre aquelas que trazem o .gov.br. Da Rádio 2, Milena Abreu.
6: Futebol, Flamengo descobre adversário e se prepara para duelo decisivo na Libertadores.
18: O Flamengo conheceu na noite desta terça-feira o seu adversário nas quartas de final da Libertadores. O rubro-negro carioca vai enfrentar o Independente Del Valle do Equador, que confirmou o favoritismo e voltou a vencer o Tolima da Colômbia. Em casa, os equatorianos fizeram 3-1. E avançaram sem grandes dificuldades. Agora, Del Valle e Flamengo se enfrentam em setembro por uma vaga nas semifinais. Por conta da melhor campanha geral da fase de grupos, o Flamengo decide em casa. Além desse duelo, as quartas de final da Libertadores ainda têm Palmeiras e LDU, Fluminense e Platense e Corinthians e Estudiantes de La Plata. Agência Rádio Web com informações da Libertadores, Daniel Esperon.
6: Agora a notícia final, Copa do Brasil. Na Copa do Brasil ficou tudo igual, Mineiros empatam em jogo muito disputado.
18: Terminou empatado o primeiro jogo das quartas de final da Copa do Brasil em Belo Horizonte. Jogando no Mineirão com 90% dos torcedores na arquibancada, o Cruzeiro só empatou com o Atlético em 1-1. Não levou vantagem para o duelo de volta, que será na semana que vem na Arena MRV. A Raposa até abriu o placar com o Arroio no início do segundo tempo, mas o Galo empatou com o Renan Lodi, dando números finais ao clássico. O meia-atacante Bernardo Galo diz o que, o Atlético precisa fazer para conseguir a classificação.
19: Imaginava que, como sempre, ia ser um jogo muito difícil, muito complicado, tratando de um clássico, se tratando de quartas de final de uma Copa do Brasil. Todo mundo quer classificar, a gente sabe que ia ser um jogo, no início, estudado das duas equipes. Está tendo muita vontade, por isso que a gente acaba, não só o nosso time, mas como o time do Cruzeiro, criando mais chances justamente por esse jogo mais parado, um jogo mais de falta. Então, a gente vai ter que tentar, né? De alguma forma, sair desse estilo de jogo, dessa forma de jogar, para que a gente possa criar mais oportunidade de gol.
18: Agora os times voltam a se enfrentar na terça-feira que vem, novamente às 9 horas da noite. Quem vencer avança e um novo empate leva a decisão da vaga para os pênaltis. Nesta quarta-feira, outros dois duelos serão abertos. Vasco recebendo Vitória em São Januário às 9:30 da noite e no mesmo horário, o Palmeiras pega o Santos no Clássico Paulista, no Nubank Park. Agência Rádio Web com informações da Copa do Brasil, Daniela Esperon.
6: Em Rádio Cultura, agora 18 horas e 24 minutos. Cultura News de volta amanhã. Quinta-feira, após a nossa Ave Maria, supervisão e direção de Sérgio Rodrigues. Até lá.
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11: 3h24.
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3: 6:30.
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1: E de volta com você, a nossa parte musical aqui no Flash Total. Recordando Madonna, Borderline, dos grandes sucessos dos anos 80.

0: sequência para você ligado aqui no nosso Flash Total. Agora 6h46.
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2: 6h46.
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1: Bom, agora entrando aí na nossa última sequência de hoje, para você que tá ligado com a gente, desde as 4 da tarde, iniciando aí com a rainha da disco, Tina Charles, I Love

É o som da rainha da disco. Vou ficando por aqui. Obrigado pelo carinho, obrigado pela audiência. Daqui a pouco eu tenho a Voz do Brasil. É a noite do sertanejo classe A com a Tota Meneghel. Vamos amanhã, quinta de 4 às 7. Um abraço, gente. Deixa essa ideia aí com o Márcio Goró à distância. Pra você que curtiu, hein? Anos 90 aí, ó. Época do funk melody. Um abraço, valeu. Do rap, né?

0: O coordenador, delegado Alessandro Barreto.
1: O CyberLab está ajudando as polícias estaduais a identificar a pessoa se achava acima de qualquer suspeita e se escondia por detrás de conexões de internet.
2: Atenção, diretores e professores de escolas públicas.
0: Está na hora de escolher os livros didáticos que serão utilizados em sala de aula a partir do ano que vem. Thaís de Araújo.
3: A seleção deve ser feita com a participação da equipe escolar, levando em consideração a proposta pedagógica, as características e as necessidades da comunidade.
2: Hoje, na apresentação da Voz do Brasil, eu, Luciana Vasconcelos e Luciano Seixas.
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2: A arrecadação do governo federal chegou a 289 bilhões e 300 milhões de reais no mês de julho.
0: Um aumento de quase 9% em relação a julho de 2025.
2: O mês foi marcado pelo desempenho favorável de setores como indústria, serviços e arrecadação de impostos.
4: Na comparação com julho do ano passado, o resultado representa crescimento real de quase 9%, já descontada a inflação. Entre os fatores que contribuíram para o resultado estão o aumento da arrecadação da Previdência Social e o crescimento das receitas com PIS e COFINS associado ao aumento das vendas. Destaca Claudemir Malaquias, chefe do Centro de Estudos Tributários e Aduaneiros da Receita Federal.
5: Os fatores que contribuíram para o resultado do mês de julho, na comparação com o mesmo período do ano passado, foram os seguintes: o desempenho da indústria, um crescimento de 1,05%. A venda de bens, um crescimento de 4,93%. A venda de serviços, um crescimento de 2%. A massa salarial teve um crescimento nominal de 10,19% em relação ao ano passado. E o valor em dólar das importações, um crescimento de 12,16%.
4: O desempenho também é positivo no acumulado do ano. De janeiro a julho, a arrecadação chegou a 1 trilhão 876 bilhões de reais. Em valores corrigidos pela inflação, o crescimento foi de quase 7% em relação ao mesmo período de 2025. Reportagem Pablo Mundim.
0: O Índice Nacional de Preços ao Consumidor Amplo 15, o IPCA 15, considerado uma prévia da inflação oficial do país, ficou em menos 0,4% no mês de agosto.
2: Contribuíram para o resultado os setores de habitação, com queda de 1,41% nos preços, transportes com redução de menos 1% e alimentos e bebidas com queda de 0,57%.
0: No setor habitação, o destaque foi para a redução no valor da conta de luz. E nos transportes, a queda no preço da gasolina.
2: Já no setor de alimentos e bebidas, os destaques ficaram por conta do tomate, batata inglesa, cenoura e café moído, que ficaram mais baratos no período.
0: Crianças e adolescentes estão no centro de uma ação civil pública contra a plataforma de comunicação Discord.
2: O motivo são possíveis falhas na proteção desse público, que teriam resultado em crimes e situações de violência.
0: A ação prevê obrigações para que a empresa aprimore mecanismos de prevenção e proteção.
6: A ação civil pública cobra que a plataforma Discord adote medidas efetivas para a proteção de crianças, adolescentes e mulheres no ambiente digital. Voltada inicialmente para as comunidades de games, hoje a ferramenta é usada por públicos variados e permite o compartilhamento de textos, arquivos de voz e vídeo e transmissões de modo público ou privado. Porém, segundo o governo, tem apresentado falhas na segurança e mecanismos de proteção a menores, como explica o advogado-geral da União, Jorge Messias.
7: Não há, por parte da plataforma, a adoção de requisitos mínimos estabelecidos na legislação brasileira, em especial no ECA Digital, e a ausência dessa rede de proteção tem levado a situações de ordem absolutamente criminal, envolvendo crianças, adolescentes, mulheres e animais. Tentamos, por 2 semanas, construir um termo de ajustamento de conduta. A empresa, no primeiro momento, demonstrou o interesse de assumir compromissos significativos com o Estado brasileiro, mas, infelizmente, recusou é a assinatura do termo no último momento.
6: O fato mais grave e recente envolvendo a plataforma foi a morte de uma adolescente de 13 anos no Mato Grosso do Sul, que tirou a própria vida durante uma transmissão ao vivo pelo Discord. O secretário nacional de Direitos Digitais, Vitor Fernandes, diz que a plataforma demorou a agir, mesmo quando foi notificada.
8: Essa live durou mais de 2 horas, ela começa por volta de 2h20 da manhã, 4h15 da manhã, já completando quase 2 horas, é que esse servidor foi derrubado. As contas dos investigados envolvidos só foram banidas da plataforma 24 horas do ocorrido.
6: O ministro da Justiça e Segurança Pública, Wellington César Lima e Silva, lembrou que as plataformas digitais devem se adequar ao país.
9: É uma resposta que busca fazer valer que qualquer plataforma, nacional ou estrangeira, não venha a descuidar dos limites impostos pela lei.
6: A ação pede que a plataforma reforce os mecanismos de controle parental, amplie a cooperação com autoridades brasileiras e implante sistemas que identifiquem situações de riscos para menores. É exigida ainda a criação de mecanismos específicos de detecção e moderação de conteúdos com práticas de maus tratos, violência, mutilação e crueldade contra animais. A plataforma tem até 15 dias para se adequar, sob pena diária de R$500 mil. Também é pedida a condenação da empresa em R$500 milhões por dano moral coletivo, valor que poderá ser revertido ao Fundo de Defesa de Direitos Difusos. Reportagem Graziele Bezerra.
2: Crianças e adolescentes devem ser orientados sobre os riscos existentes na internet e estimulados a conversar com adultos de confiança sempre que sentirem desconfortáveis durante interações online.
0: Caso alguém solicite sigilo sobre conversas, fotos ou qualquer outro conteúdo, o fato deve ser comunicado imediatamente aos pais ou responsáveis.
2: São orientações do delegado Alessandro Barreto, coordenador do CyberLab, o Laboratório de Operações Cibernéticas ligado ao Ministério da Justiça e Segurança Pública.
0: Em entrevista à Voz do Brasil, o delegado falou comigo e com a Mariana Jungmann sobre a atuação do CyberLab no combate a crimes cibernéticos e ameaças no ambiente digital. Vamos ouvir.
10: Delegado Alessandro Barreto, bem-vindo à Voz do Brasil, um prazer ter o senhor conosco aqui. Vamos falar então sobre o CyberLab, o trabalho de inteligência que ficou concentrado nele a partir da sua criação. Explica para o nosso ouvinte que trabalho é esse.
11: Bom, bom estar aqui com vocês, obrigado pelo convite. Bom, o que o CyberLab faz? O CyberLab é uma unidade da Secretaria Nacional de Segurança Pública, e ele é um laboratório de operações cibernéticas. A pessoa acha que é até um super laboratório, estilo Matrix. Não, nós temos lá policiais capacitados, a grande parte do time são de meninas cybergirls, então assim, são as meninas que fazem um trabalho espetacular nessa área. E essa unidade, ela apoia as polícias estaduais, trazendo informação qualificada para ajudar em diversos contextos, como, por exemplo, no enfrentamento a fraudes eletrônicas, em ameaças contra escolas. Então, se tem esse trabalho qualificado, que ajuda certamente a salvar vidas e a evitar tragédias.
0: Quais são os crimes mais identificados pelo laboratório e, nesse contexto, o que tem chamado mais atenção?
11: Bom, o que a gente tem visto aí nos últimos anos e principalmente pós-pandemia? A migração do crime do espaço físico para o espaço virtual. Então, a gente tem visto um aumento considerável de crimes, principalmente envolvendo fraudes e golpes online, como invasão de conta de WhatsApp, de redes sociais, falsa central. A gente tem visto isso muito. Nós temos visto também vários problemas, principalmente o extremismo digital, crimes de ódio. Eu fico indignado como policial e principalmente como cidadão. Muita misoginia, um ódio contra mulheres e meninas que dá nojo, que dá asco dessas pessoas. Então, a gente tem visto muito esse contexto também. E, de maneira geral, a gente tem visto o crime migrar da rua para a internet. E nesse contexto, o CyberLab está ajudando as polícias estaduais a identificar pessoas que se achavam, a pessoa se achava acima de qualquer suspeita e se escondia por detrás de conexões de internet.
12: Bom, o senhor mencionou crimes como fraudes, né, estelionatos e tal, esses a gente já imagina quem são as pessoas por trás, são bandidos comuns, vamos dizer assim. Mas o senhor mencionou também crimes de ódio, crimes de misoginia, quem são as pessoas por trás desses crimes e qual é o perfil dos criminosos e das vítimas, delegado?
11: Isso, bom, perfil das vítimas, boa parte, principalmente relacionada a crimes de ódio, a gente encontra de mulheres, meninas, entendeu? Às vezes até meninas novas, adolescentes. E o criminoso, o que, que a gente tem visto antigamente, que eu falo, há pouquíssimos anos, porque muda muito rápido na internet, a gente via maiores aliciando menores para cometer delitos. Hoje a gente já está vendo menores aliciando menores para cometer delitos. Quando se fala de internet, de uma maneira geral, quando vai se tratar de vítimas de fraudes, antes falava que o pessoal idoso, pessoal com a idade um pouco mais avançada, estava mais suscetível para isso. Hoje, todo mundo, ele pode ser vítima de um golpe. Crimes de ódio, a gente tem visto muitos adolescentes, até crianças com 11, 12 anos, fazendo parte de grupos. Isso tem chamado muita atenção, que nós precisamos reforçar o trabalho para identificar ainda mais rápido, e principalmente aqueles que estão por trás do processo de radicalização dos menores.
12: Porque uma criança de 11 anos, ela não chega ao ponto de praticar um crime de ódio na internet sozinha, eu suponho, né?
11: A gente tem visto pessoas desvirtuar redes e serviços que são utilizados. Então, assim, qual é o nosso papel? Identificar essas pessoas. Então, elas utilizam mídias sociais de uma maneira geral, utilizam plataforma para encontrar esses garotos e radicalizar. Então, nosso papel é antecipar cada vez mais, identificar esses grupos e evitar que crianças de 11 anos sejam atraídas para um caminho terrível como esse.
0: A partir do monitoramento, o CyberLab dá um alerta e colabora para o desencadeamento de operações importantes de combate ao crime nesses ambientes digitais. Quais são as operações nessas que contaram com a colaboração do laboratório? Que operações o senhor destacaria, por exemplo?
11: Tem algumas, principalmente a proteção de crianças e adolescentes. Eu vejo pessoas falando, salvamos tantas vidas. Para mim é impossível mensurar isso. Eu só tenho certeza que tragédias foram evitadas. Meninas que estavam sendo abusadas online foram libertadas. Aí essas operações, elas nos orgulham muito em fazer parte de um time e a gente ter resultados como estamos salvando vidas. Isso é muito gratificante para mim.
12: Delegado, o senhor mencionou, né, que é um trabalho conjunto com as polícias civis dos estados. Se alguém quiser fazer um alerta para o CyberLab, fazer uma denúncia, como é que essa pessoa pode proceder? De repente, um pai, uma mãe que identificou ali com seus filhos uma situação desse tipo. Enfim, pessoas que queiram fazer algum tipo de alerta para o CyberLab, como é que pode proceder?
11: Eu recomendo que procurem no teu estado canais de denúncia online, a própria delegacia mais próxima, que quando chegar a informação qualificada, a gente está conversando com as polícias e consegue desencadear essas grandes operações. E um ponto relevante, você falou, o pai e a mãe. O que a gente tem visto? O pai e a mãe deixa o filho passar 10, 12, 15 horas na internet, não acompanha, e a internet tem muita gente má por trás das conexões. E a criança ou adolescente, ela dá sinais. O pai e a mãe, eles conseguem entender e trazer essas informações para a polícia. Então, quanto mais informação, quanto mais dados chegar, mais pessoas vão ser identificadas e vão ser responsabilizadas. Até porque tem-se aquela impressão que a internet é algo que você fez algo lá e fica impune, não vai ocorrer nada. Muito pelo contrário. As polícias estão cada vez mais preparadas para identificar essas pessoas e responsabilizá-las.
0: Muito bem, nós conversamos com o delegado Alessandro Barreto, coordenador do Laboratório de Operações Cibernéticas, CyberLab. Muito obrigado, delegado, pela entrevista à Voz do Brasil.
11: Eu que agradeço.
2: O Ministério das Relações Exteriores emitiu nota de pesar pelas vítimas dos deslizamentos e inundações que atingiram o Nepal e o Tibete após o terremoto desta quarta-feira.
0: Equipes de resgate continuam as buscas por sobreviventes.
2: Até o momento, não há registros de brasileiros entre as vítimas.
0: A Embaixada do Brasil em Katmandu, no Nepal, e em Pequim, acompanham com atenção os desdobramentos da situação.
2: Em caso de assistência consular, o telefone do plantão Geraldo Itamaraty é 61, código de Brasília, 98260-0610.
0: Está aberto o período de escolha dos livros do Programa Nacional do Livro e do Material Didático, o PNLD, que serão usados por alunos do primeiro ao quinto ano do ensino fundamental no período de 2027 a 2030.
2: O prazo vai até 8 de setembro e a seleção deve ser feita de forma coletiva por professores e gestores. Confira na reportagem.
13: O período de seleção dos livros didáticos que serão utilizados por estudantes e professores do primeiro ao quinto ano do ensino fundamental já está aberto. As escolas públicas têm até 8 de setembro para selecionar os materiais que serão utilizados no triênio 2027-2030. A seleção deve ser feita com a participação da equipe escolar, levando em consideração a proposta pedagógica, as características e as necessidades da comunidade. O programa conta com 3 categorias, como explica a coordenadora-geral de materiais didáticos da Secretaria de Educação Básica do Ministério da Educação, Jaqueline dos Santos Melo.
14: Na categoria 1, as obras são voltadas para estudantes e professores do primeiro e do segundo ano, com foco na alfabetização. Na categoria 2, as obras são voltadas para o terceiro, quarto e quinto ano, com foco no desenvolvimento do letramento e da escrita. Nesse ano, nós temos novidades como o livro regionalizado de história e geografia, a obra de produção de texto e livros voltados para educação digital e midiática. A categoria 3, ela é optativa para as redes e a seleção dela é para obras de língua espanhola e língua inglesa.
13: Antes de registrar a decisão, professores e gestores devem consultar o Guia Digital do Programa Nacional do Livro e do Material Didático PNLD, que reúne informações sobre as obras aprovadas, como resenhas, metodologias, organização dos conteúdos e orientações para a escolha. Depois, a seleção precisa ser formalizada em ata e registrada no sistema PNLD Gestão, com acesso pela conta GovBR. O preenchimento da ata sozinho não conclui o processo. Após o registro, a ata e o comprovante de escolha devem ficar disponíveis em local visível na escola. Em caso de dúvidas ou problemas no acesso, as escolas podem entrar em contato com o FNDE pelo e-mail livrodidático@fnde.gov.br. Reportagem Thaís de Araújo.
0: Instituições públicas do ensino superior e tecnológico que adotam práticas de prevenção e enfrentamento à violência de gênero vão ser reconhecidas com o selo de ambiente acadêmico seguro.
2: A iniciativa do Ministério da Educação vai conceder o título nas categorias ouro, prata e bronze.
0: Podem aderir ao programa instituições federais que atendam aos requisitos do MEC.
2: A diretora de desenvolvimento acadêmico da Secretaria de Educação Superior do Ministério, Lúcia Pelanda, fala sobre a iniciativa.
15: As mulheres já são maioria no ensino superior, então é muito importante criar ambientes cada vez mais seguros e livres de violência. Nesse sentido, o selo é um estímulo para que cada vez mais instituições se juntem a esse movimento de ter instituições verdadeiramente livres de violência.
0: Para mais informações, acesse gov.br/mec.
2: estamos no mês da gestante. Nós já falamos aqui sobre a importância de cuidados com a saúde, como tomar vacinas e fazer o pré-natal direitinho para cuidar da mãe e do bebê.
0: Hoje nós vamos falar dos direitos assegurados por lei às gestantes.
2: Estabilidade no emprego, atendimento médico gratuito pelo SUS, prioridade em filas e serviços, intervalo para a amamentação, além da licença maternidade.
0: Está tudo explicado na reportagem de Luciana Colares de Holanda, que ouviremos agora.
16: Maria Selma Pereira é empregada doméstica em Brasília, grávida de 8 meses. Ela espera a bebê para setembro e, junto com a chegada da filha, vem a licença maternidade de 4 meses, garantida pela carteira assinada. Um direito que Selma não teve nas outras 4 gestações, quando trabalhou na informalidade.
17: Vai ser bem melhor, porque vou acordar, cuidar da neném, né? Ficar os 4 meses em casa. Agora, carteira assinada está bem melhor agora, porque aí quando você ganhar o bebê, você vai receber, né?
16: No Brasil, as gestantes têm direitos fundamentais garantidos por lei, que se estendem até alguns meses após o nascimento da criança. É proibida a dispensa arbitrária ou sem justa causa da empregada gestante, por exemplo, desde a confirmação da gravidez até 5 meses após o parto. Por meio da licença maternidade, fica garantido o afastamento remunerado de 120 dias para trabalhadoras formais, empregadas domésticas e seguradas do INSS. Elas também têm acesso ao salário maternidade, benefício previdenciário que substitui a renda durante esse período, como explica Márcio Lima, coordenador do Programa de Educação Previdenciária do INSS.
18: O valor pago por este benefício vai variar o salário mínimo, que é R$ 1.621,00, atualmente, até o teto do INSS, que vai estar no valor de R$ 8.475,55, a depender da categoria da trabalhadora.
16: Entre as garantias previstas na legislação brasileira para gestantes e mães, também está previsto o direito à liberação do trabalho para realizar consultas médicas e exames. E elas podem ser transferidas temporariamente de função quando a saúde exigir. Os direitos podem ser acessados pelo telefone ou pela internet, de acordo com Márcio Lima, do INSS.
18: Os direitos são acessados através da central telefônica 135, que funciona de segunda-feira a sábado, das 7 da manhã até as 22 horas no horário de Brasília, sendo que recebe ligação gratuita ou ainda através do aplicativo Meu INSS.
16: Além dos direitos trabalhistas, as gestantes contam com atendimento prioritário e acompanhante no parto pelo SUS. Após o retorno ao trabalho, a mãe tem direito a 2 intervalos diários de 30 minutos para a amamentação até o bebê completar 6 meses. Reportagem Luciana Colares de Holanda.
2: E essas foram as notícias do governo federal.
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2: Com produção da empresa Brasil de Comunicação.
0: Fique agora com o Minuto do TCU. Em seguida, as notícias do Poder Judiciário e do Congresso Nacional. Boa noite.
2: Boa noite para você e até amanhã.
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22: Supremo julga a ação sobre o poder de requisição do Ministério Público da União a órgãos da administração pública.
23: Para o STJ, acesso a sistema com dados contábeis não dispensa dever de prestação de contas de bens em condomínio.
22: Justiça determina que o governo federal e o estado de Sergipe implantem serviço especializado em doenças raras.
23: Boa noite, eu sou Arthur Filho.
22: E eu sou Walter Lima.
23: Supremo Tribunal Federal julga ação sobre o poder de requisição do Ministério Público da União a órgãos da administração pública.
22: O julgamento busca definir até onde vai essa prerrogativa do Ministério Público da União e em quais situações ela pode ser exercida, delimitando se a administração pública é obrigada a atender integralmente ao pedido ou se pode recusá-lo.
23: Administrador de bens em condomínio, ou seja, em copropriedade, deve prestar contas ao outro condômino, mesmo que dados contábeis estejam disponíveis em sistema eletrônico.
22: Essa decisão é do Superior Tribunal de Justiça, o STJ. Fátima Uchoa.
24: Um irmão ajuizou ação contra o outro, pedindo a prestação de contas da administração dos imóveis de propriedade comum. A Justiça de Mato Grosso decidiu que o administrador tem o dever de apresentar as contas, e a terceira turma do STJ manteve esse entendimento. Segundo a relatora ministra Nancy Andrighi, o interesse de agir pressupõe a existência de controvérsia sobre a prestação das contas, e nesse caso, mesmo havendo sistema que permita o compartilhamento de informações, o administrador deve apresentar as contas de forma especificada e completa.
23: TST manteve condenação em caso de caseiro baleado durante assalto.
22: Empregador terá de pagar indenização por danos morais e materiais. Mila Amaral.
25: Um caseiro levou 3 tiros durante um assalto na fazenda onde ele trabalhava e morava, em Cruz Alta, no interior do Rio Grande do Sul. Ele ficou com sequelas e capacidade de trabalho reduzida. O trabalhador entrou na justiça e contou que não foi a primeira vez que a fazenda foi assaltada. E a justiça deu razão a ele. O Tribunal Regional do Trabalho condenou o proprietário a pagar R$30 mil por danos morais e R$70 mil por danos materiais. A fazenda recorreu, dizendo que a culpa era de terceiros, mas a primeira turma do TST manteve a condenação e destacou que o dono sabia dos assaltos anteriores e mesmo assim não tomou nenhuma providência para aumentar a segurança dos trabalhadores. A decisão foi unânime.
23: Justiça Federal determina que a União e o Estado de Sergipe implantem serviço de atenção especializada em doenças raras.
22: Decisão atende a pedidos do Ministério Público Federal em ação. Sabrina Menezes.
26: De acordo com o inquérito civil instaurado pelo MPF, Sergipe possui cerca de 120 mil pessoas acometidas por doenças raras. Dessas, aproximadamente 36 mil apenas em Aracaju e a maioria delas crianças. Com a decisão, o Estado e o município devem organizar e pactuar a linha de cuidado da rede de forma imediata e em até 4 meses. Além disso, Sergipe e Aracaju, junto com a União, têm até 8 meses para habilitar e implementar pelo menos um serviço de atenção especializada em doenças raras, além de estruturar a rede de atenção integral para pessoas com doenças raras. Em caso de descumprimento, foi fixada multa de R$5 mil.
23: O Tribunal Superior Eleitoral recebeu um grupo de criadores de conteúdos digitais para uma iniciativa voltada a combater a desinformação sobre as urnas eletrônicas.
22: O encontro se estendeu por toda a tarde dessa terça-feira e foi viabilizado por meio de uma parceria do TSE com a organização Redes Cordiais. Vitor Struck.
27: Juntos, os influenciadores somam 45 milhões de seguidores nas redes sociais. O encontro fez parte da iniciativa Confirma 30 anos de urna eletrônica e foi promovido pela organização Redes Cordiais, em parceria com o TSE e com o apoio do YouTube e do TikTok. A programação contou com visitas a espaços importantes do tribunal, como o local onde as urnas ficam armazenadas, o Museu do Voto, e também incluiu uma demonstração detalhada sobre o funcionamento dos equipamentos usados nas eleições. Ao final, os influenciadores participaram de uma roda de conversa com o presidente do TSE, o ministro Cássio Nunes Marques.
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23: A você, uma boa noite.
22: E até amanhã.
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4: Eu sou Paula Groba.
5: E eu sou Humberto Pinheiro.
4: E estes são os destaques de hoje do Jornal do Senado, que começa agora.
5: Governo e Congresso anunciam um acordo para votações prioritárias. Fim da escala 6x1, taxa das cozinhas, terras raras e PEC da segurança pública.
4: Congresso vai analisar duas medidas provisórias para reduzir impactos das tarifas americanas e alta do petróleo.
5: O projeto cria política nacional para apoiar adolescentes nos anos finais do ensino fundamental.
4: Boa noite.
5: Boa noite.
4: Após encontro com o presidente Lula e o presidente da Câmara dos Deputados, Hugo Mota, o presidente do Senado, Davi Alcolumbre, anunciou as prioridades do Congresso nos próximos dias. Entre os temas citados estão a votação da MP que acaba com a taxa sobre compras internacionais acima de $50. Alcolumbre afirmou que a MP da chamada taxa das blusinhas será votada na próxima semana.
5: Também terão prioridade de votação as propostas de emenda à Constituição que acaba com a escala 6x1 e a PEC da Segurança Pública, que devem ser analisadas pela Comissão de Constituição e Justiça na semana de esforço concentrado do Congresso a partir da próxima segunda-feira. Mais informações com o repórter Pedro Pincer.
6: O presidente do Senado, Davi Alcolumbre, afirmou que votará na próxima semana a medida provisória que acabou com a chamada taxa das blusinhas, imposto de importação de 20% sobre compras internacionais de até $50. O texto, segundo o senador, será analisado na Câmara e no Senado antes de perder a validade. Caso a votação não ocorra, o imposto voltará a ser cobrado em 9 de setembro. Alcolumbre reafirmou que a medida será pautada no esforço concentrado previsto para ocorrer entre 31 de agosto e 4 de setembro.
7: Nós vamos deliberar e tornar ela virar lei para proteger milhões de brasileiros que usam desse instrumento para adquirir produtos muito baratos e terem qualidade de vida melhor.
6: Alcolumbre também disse que a Comissão de Constituição e Justiça vai analisar na próxima semana as propostas de emenda à Constituição que tratam da segurança pública e do fim da escala 6x1. Davi afirmou estar em contato frequente com o relator da mudança na escala de trabalho, senador Omar Aziz, do PSD do Amazonas.
8: Tem a compreensão da importância da matéria, me disse que já está construindo um relatório para ser apresentado na próxima quarta-feira na Comissão de Constituição e Justiça.
6: Outra proposta que deve ser pautada na semana que vem é a que cria uma política nacional para os minerais críticos e estratégicos.
4: E o relator da PEC da Segurança Pública, senador Rogério Carvalho, do PT de Sergipe, anunciou que o texto não deve sofrer mudanças no Senado.
5: Já aprovado na Câmara, a proposta está na Comissão de Constituição e Justiça. Repórter Herman Kulitz.
9: O texto altera diversas regras da Constituição para ampliar a atuação da Polícia Federal, endurecer o combate às facções e milícias e reforçar o financiamento do Fundo Nacional de Segurança Pública e do Fundo Penitenciário Nacional, além de aumentar a integração e a cooperação de sistemas e órgãos de segurança pública. Em análise na CCJ, a proposta recebeu diversas emendas, como a do senador Sargento Reginauro, do PSDB do Ceará, que recomendava que os homicídios praticados por organizações criminosas não fossem julgados pelo Tribunal do Júri. Já a emenda do senador Hamilton Mourão, do Republicanos do Rio Grande do Sul, defendia a previsão de um sistema de informação sobre antecedentes criminais. Ambas foram rejeitadas, com o entendimento do relator de que não cabe a implementação dessas mudanças no texto constitucional. Além disso, na opinião do senador, alterar o que já foi aprovado pelos deputados somente atrasaria medidas que precisam ser tomadas contra a criminalidade organizada e iria na contramão da expectativa da sociedade. Porém, as modificações podem ser apresentadas na Comissão de Constituição e Justiça até a discussão final da matéria. O texto ainda precisa ser aprovado em 2 turnos no plenário do Senado. Se passar sem alterações, será promulgado e começa a valer. Havendo qualquer mudança, a matéria deverá retornar para a Câmara dos Deputados.
4: O Congresso também vai analisar 2 medidas provisórias editadas pelo governo federal para tentar reduzir os impactos das tarifas americanas e da alta internacional do petróleo.
5: As 2 medidas provisórias já estão em vigor, mas precisam ser aprovadas por deputados e senadores para continuar valendo. Repórter Patrícia Oliveira.
10: Uma das medidas permite que empresas afetadas pelas novas tarifas impostas pelo governo americano prorroguem por até 1 ano o cumprimento de compromissos de exportação, com a suspensão de tributos. Já a outra medida libera R$ 3 bilhões para subsidiar a produção e a importação de diesel e gasolina, diante dos efeitos dos conflitos no Oriente Médio sobre o preço do petróleo. Para Carlos Pio, professor de Relações Internacionais da UNB, as medidas são importantes neste momento de emergência, mas o país precisa também adotar estratégias a longo prazo.
11: A gente precisa aumentar a produtividade da economia como um todo, é reforçar as qualificações dos trabalhadores, ampliar o comércio com os outros parceiros de qualquer lugar do planeta, em qualquer setor.
10: As 2 medidas provisórias já estão em vigor, mas precisam ser aprovadas por deputados e senadores para continuar valendo.
4: A adolescência é uma fase de muitas transformações e desafios que podem refletir diretamente no desempenho e na permanência dos estudantes na escola. Para apoiar o desenvolvimento dos alunos nessa etapa da vida, um projeto de lei propõe criar a Política Nacional Escola das Adolescências. A proposta é do senador Camilo Santana, do PT do Ceará, ex-ministro da Educação, e está em análise na Comissão de Educação. Pelo texto, a política será voltada aos anos finais do ensino fundamental, do 6º ao 9º ano. A ideia é tornar a escola mais atrativa, acolhedora e conectada à realidade dos adolescentes, com estratégias de apoio técnico e financeiro.
5: A medida também busca reduzir as taxas de reprovação e abandono escolar, especialmente no período de transição para o ensino médio. O senador Camilo Santana destaca ainda a importância da educação em tempo integral. Segundo ele, ampliar a permanência de crianças e jovens na escola pode trazer mais benefícios não apenas para a educação, mas também para a segurança.
12: Que além de dar oportunidade para o nosso jovem passar o dia na escola, fazer as refeições, praticar esporte, é a maior política de prevenção à violência. É você ter a meninada toda na escola nesse país.
4: O Senado também analisa um projeto que cria o programa Escola Sem Partido. De autoria do senador Magno Malta, do PL do Espírito Santo, a proposta altera a Lei de Diretrizes e Bases da Educação para incluir novos princípios e regras para o ensino. O texto prevê a garantia da pluralidade de ideias, da liberdade de crença e da liberdade de consciência. Também proíbe professores de promoverem em sala de aula determinadas concepções ideológicas ou políticas.
5: A proposta está em análise na Comissão de Direitos Humanos, onde é relatada pelo senador Sargento Reginauro, do PSDB do Ceará. Depois, o projeto ainda deve passar pela Comissão de Constituição e Justiça e pela Comissão de Educação.
13: Eleições 2026.
4: As eleições deste ano vão contar com a participação de mais pessoas idosas em relação a 2022.
5: O aumento segue a tendência de envelhecimento populacional apontada pelo IBGE. Repórter Lana Dias.
14: O número de eleitores idosos cresceu cerca de 14% desde as eleições de 2022. Neste ano, 37 milhões e meio poderão votar. Para aqueles entre 60 e 69 anos, o voto é obrigatório, mas acima dos 70 anos, a participação é facultativa. O senador Fernando Dueire, do PSD de Pernambuco, reforçou a importância do voto da terceira idade.
15: A democracia precisa ouvir todas as gerações. Os mais jovens representam o futuro.
0: Mas aqueles que são mais experientes carregam uma parte importante da memória e da construção do nosso país.
14: Para a Dorci Antônia de Carvalho, de 83 anos, a participação não deve se limitar ao voto obrigatório.
2: Eu acho que todo mundo que tem mais de 60 anos, 70 anos, devia continuar votando. Eu certeza, temos amigos também que já combinaram, vão votar.
14: O aumento do eleitorado idoso segue a tendência de envelhecimento populacional no Brasil. De acordo com o IBGE, a população com 60 anos ou mais subiu de 11,3% para 16,6% de 2012 a 2025.
5: Com edição de Paula Groba e trabalhos técnicos Eliseu Caires, o Jornal do Senado fica por aqui. Acompanhe agora as notícias da Câmara dos Deputados. Boa noite.
4: Boa noite e até amanhã.
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16: Comissão analisa projetos que reduzem impacto ambiental de plásticos.
17: Deputados aprovam parecer da subcomissão sobre segmento de estética.
16: Parlamentares apresentam medidas de proteção à criança e adolescente.
18: Boa noite. Jefferson Rodrigues, do PSDB de Goiás, propõe novas obrigações para plataformas digitais no combate à exploração sexual de crianças e adolescentes na internet. Ele explica que o texto cria canais de denúncia e respostas rápidas às vítimas e aos órgãos de segurança.
16: Para facilitar a investigação desses crimes, a proposta de Jefferson Rodrigues inclui mecanismos de preservação de registros, metadados e informações de usuários suspeitos. O deputado avalia que a medida amplia a capacidade de identificar os responsáveis e reunir provas no ambiente digital.
18: Está em análise projeto que cria o Programa Nacional Ampara, voltado à prevenção da violência contra crianças, adolescentes e mulheres nas escolas. A proposta de Helena Lima, do PSD de Roraima, prevê formação de profissionais e articulação entre escolas, famílias e segurança pública.
16: O projeto de Helena Lima orienta estudantes sobre como identificar situações de violência e conhecer canais de denúncia e proteção. Para a deputada, a medida busca fortalecer a cultura de paz e o respeito no ambiente escolar.
18: A punição de crimes contra a dignidade sexual praticados com abuso de autoridade é reforçada em projeto apresentado por Samuel Viana, do União de Minas Gerais. A proposta aumenta pela metade a pena por importunação sexual quando o agressor se valer de posição de supervisão sobre a vítima.
16: Samuel Viana aponta que a mudança alcança relações em ambientes educacionais, esportivos, religiosos, culturais e assistenciais, mesmo sem vínculo formal de emprego. O texto também amplia as situações em que a autoridade exercida sobre a vítima pode elevar a pena dos crimes contra a dignidade sexual.
18: Doutor Ismael Alexandrino, do PSD de Goiás, apresentou o projeto que torna crime dar, escondido ou à força, substância química que reduz a capacidade de reação de alguém, prática conhecida como Boa Noite Cinderela. De acordo com o projeto, o autor poderá ficar preso de 3 a 6 anos.
16: Doutor Ismael Alexandrino alega que o Brasil ainda não possui tipificação penal específica para essa conduta, o que gera impunidade. Para o deputado, o projeto muda isso ao obrigar a coleta imediata de exames, criar um cadastro nacional de ocorrências e a elaboração de campanhas permanentes de prevenção.
15: Justiça.
18: Está em análise projeto de Fábio Choquete, do União de Santa Catarina, que estabelece restrições ao exercício da advocacia por cônjuges, parentes e sócios de magistrados. De acordo com o deputado, a proposta visa ampliar a transparência e evitar conflitos de interesse.
16: O texto de Fábio Choquete permite que partes questionem o patrocínio de causas diante de possíveis vínculos com magistrados. A proposta ainda estabelece sanções, incluindo a exclusão da OAB para advogados que descumprirem as vedações.
15: Saúde.
18: É de autoria de Juarez Costa, do Republicanos de Mato Grosso, projeto que estabelece diretrizes para o atendimento pelo SUS de mulheres que passam pelo climatério e menopausa. A proposta prevê acompanhamento integral com atuação da atenção primária e acesso a diferentes tratamentos.
16: Juarez Costa ressalta que a matéria prevê também oferta de terapia hormonal pelo SUS quando houver indicação clínica. O deputado acredita que a medida pode reduzir desigualdades no atendimento e ampliar o acesso das mulheres aos cuidados necessários nessa fase da vida.
15: Habitação.
18: Aline Gurgel, do União do Amapá, requer a criação de uma comissão especial para analisar o projeto que trata do financiamento de imóveis urbanos durante situações de emergência sanitária. A proposta suspende as parcelas de financiamentos durante esse período.
16: O projeto também determina que não sejam cobrados juros ou multas durante a suspensão e amplia o prazo para financiamento do Minha Casa Minha Vida. Aline Gurgel lembra que a medida foi apresentada durante a pandemia de Covid-19 para reduzir o impacto da crise sobre as famílias.
1: Esporte.
18: Milton Vieira, do Republicanos de São Paulo, quer garantir imunidade tributária para entidades esportivas sem fins lucrativos. O deputado defende equiparar essas organizações às instituições de educação e assistência social, desde que cumpram os requisitos previstos em lei.
16: A proposta de Milton Vieira abrange entidades certificadas dos movimentos olímpico, paralímpico, clubístico e educacional. Para o deputado, a imunidade pode fortalecer projetos esportivos, ampliar a inclusão social e contribuir para a formação de atletas e cidadãos.
1: Ciência e tecnologia.
18: Rui Falcão, do PT de São Paulo, apresentou relatório favorável ao projeto que amplia o uso de recursos destinados à ciência e tecnologia para financiar.

0: tem mais informações.
1: Ainda este ano, a Receita Federal deve adotar um sistema que vai excluir do seu programa de compras no exterior o remessa conforme as plataformas de comércio internacional que permitirem a venda de produtos subfaturados, falsificados ou que apresentem outros tipos de ilegalidades. A fiscalização das encomendas será aprimorada ainda este ano com o uso de inteligência artificial para analisar o conteúdo dos pacotes. Um dos objetivos é evitar a fiscalização apenas quando a encomenda chega no país, porque a quantidade de remessas não para de crescer. Também será minimizado o problema de vazamento de dados dos destinatários, que acabam sendo alvo de golpes. O deputado Júlio Lopes, do PP do Rio de Janeiro, elogiou o trabalho da Receita e afirmou que é preciso tratar a pirataria de forma especializada em todos os órgãos públicos e citou o problema de sementes fabricadas em desacordo com a regulação nacional.
2: Os caminhões de sementes transgênica feitas fora das regras e fora das normas são aprisionados e não há conhecimento da Polícia Rodoviária Federal, nem da Polícia Federal, nem de órgão nenhum para fazer a apreensão da mercadoria. Então, esses têm sido liberados e são casos gravíssimos porque essas sementes, quando feitas fora de norma, elas podem gerar pragas, gerar deformações nas colheitas brasileiras, enfim, no meio ambiente como um todo. Né?
1: O deputado sugeriu ainda que a Receita cruze dados dos 47 milhões de CPFs que fazem compras no exterior com as suas rendas declaradas. Segundo ele, isso deverá revelar irregularidades. De acordo com a Receita Federal, as encomendas do exterior passaram de cerca de 30 milhões de pacotes em 2019 para mais de 200 milhões em 2023. Para este ano, é esperado uma arrecadação recorde com as encomendas, equivalente a 10% de todo o volume importado pelo país, ou 5 bilhões de reais. Da Rádio Câmara de Brasília, Silvio Minhato.
3: Carlos Chiodini, do MDB de Santa Catarina, defende a transferência para Brasília da sede do órgão responsável por regular e fiscalizar o mercado de valores mobiliários no Brasil. O projeto prevê que a mudança da Comissão de Valores Mobiliários seja feita de forma gradual em até 4 anos.
0: Para Carlos Chiodini, a transferência aproxima a CVM de outros órgãos federais sediados em Brasília, facilitando a articulação entre as instituições. O projeto também assegura aos servidores da autarquia no Rio de Janeiro a opção de se transferir para Brasília ou de permanecer no estado.
3: Stefano Aguiar, do PSD de Minas Gerais, apoia a criação da Frente Parlamentar em defesa do mutualismo, sistema em que as pessoas se associam para compartilhar custos e oferecer proteção patrimonial umas às outras. A proposta, segundo o deputado, é uma alternativa aos seguros tradicionais.
0: A frente pretende reunir parlamentares, governo, empresas e entidades do setor para acompanhar a regulamentação da proteção patrimonial mutualista. Stefano Aguiar acredita que a iniciativa pode ampliar o acesso dos brasileiros a uma opção de proteção competitiva.
4: Comissões.
3: Comissão de Trabalho aprova relatório da subcomissão sobre o setor de estética. A repórter Maria Neves traz os detalhes da medida proposta.
5: A Comissão de Trabalho da Câmara aprovou o relatório final da subcomissão especial sobre o setor de estética, elaborado pela deputada Soraya Santos, do PL do Rio de Janeiro. Além de um projeto de lei que altera a regulamentação das atividades dos profissionais do setor, a relatora apresentou recomendações aos poderes executivo. Soraya Santos argumenta que as interpretações da legislação vêm dificultando o exercício dos profissionais de estética.
6: Estudante de faculdade de estética, migrando para outras carreiras, para biomedicina ou para medicina, passando dificuldades, por exemplo, com uma compra de insumos. Porque se eu não sou reconhecida, não posso comprar. É humilhante eu fazer um curso universitário regulamentado por um órgão público e eu ter que precisar de uma outra pessoa para assinar a compra do material que eu quero trabalhar. Para piorar, a Anvisa e as vigilâncias sanitárias não reconheciam profissão quando a competência delas não é reconhecer. Quem reconhece profissão é a lei e o Congresso aprovou a profissão.
5: Como forma de solucionar interpretações divergentes, a relatora sugere inserir expressamente na lei que os esteticistas são profissionais da área de saúde para todos os efeitos legais. Outro problema detectado pela subcomissão, segundo Soraya Santos, foi a falta de um currículo nacional que padronize a formação de esteticistas e cosmetólogos. Por isso, ela sugere ao Ministério da Educação que elabore diretrizes curriculares.

0: Específicas para todos os cursos da área, além de criar mecanismos de certificação técnica para profissionais já formados. A proposta também permite a atuação de profissionais formados em outras áreas da saúde, como esteticistas, desde que façam pós-graduação na área ou passem por exame de proficiência. Da Rádio Câmara de Brasília, Maria Neves.
1: Trabalho. Nicolete, do PL de Roraima, apresentou o projeto que permite a servidores públicos atuarem como microempreendedores individuais. A proposta condiciona a atividade à inexistência de conflito de interesses com as funções exercidas no serviço público.
2: Nicolete afirma que a proibição atual pode levar servidores que realizam atividades nas horas de folga à informalidade. Para ele, a mudança estimula a formalização de pequenos negócios e preserva o funcionamento do serviço público por meio de regras definidas por cada ente federativo.
1: Transportes. Danley de Deus Interhols, do PSD do Rio Grande do Sul, pede a realização de uma audiência para discutir a concessão da BR-285 no trecho entre Passo Fundo e a região de Ijuí. A proposta prevê a participação de representantes do governo, de órgãos de transporte e de prefeitos.
2: Danley de Deus Interhols argumenta que a concessão pode acelerar investimentos como duplicação de trechos, construção de terceiras faixas e melhoria da sinalização. Ele afirma que as mudanças podem aumentar a segurança na rodovia e fortalecer a logística e a economia da região.
1: Desenvolvimento regional. Júlio César, do PSD do Piauí, defende projeto que isenta permanentemente os consumidores que produzam a própria energia renovável de pagar pelo uso da rede de distribuição. O texto acaba com a cobrança gradual sobre a energia solar excedente devolvida ao sistema.
2: Júlio César entende que a medida corrige uma distorção que é a cobrança pela energia injetada na rede. Segundo o parlamentar, o objetivo é garantir segurança jurídica, democratizar o acesso à energia limpa e incentivar novos investimentos sem sobrecarregar o cidadão.
1: Agricultura. O projeto de Paulo Teixeira, do PT de São Paulo, proíbe a exportação de animais vivos destinados ao abate ou à engorda. Ele explica que a medida busca reduzir o sofrimento dos animais durante transportes de longa distância e reforçar as políticas de proteção e bem-estar animal.
2: Segundo Paulo Teixeira, a proposta também pretende estimular o processamento da produção pecuária no país, contribuindo para a geração de empregos, renda e arrecadação. A proibição não se aplica a animais destinados à reprodução, pesquisa, melhoramento genético ou conservação de espécies.
1: Votação.
3: A Comissão de Desenvolvimento Econômico da Câmara aprovou dois projetos para reduzir o impacto ambiental no uso de plásticos. Uma das propostas prevê a diminuição gradativa dos microplásticos em cosméticos e produtos de higiene pessoal, como informa o repórter Luiz Cláudio Canuto.
4: Dois projetos sobre redução do impacto ambiental do uso de plásticos foram aprovados pela Comissão de Indústria e Comércio da Câmara dos Deputados. Um deles obriga a classificação dos plásticos usados em produtos produzidos no Brasil ou importados, e o outro projeto trata da redução de microplásticos em cosméticos e produtos de higiene pessoal. A proposta que trata da classificação dos plásticos trata também de reciclagem. O texto aprovado foi apresentado pelo relator, deputado Alexandre Lindenmayer, do PT do Rio Grande do Sul, e muda a Política Nacional de Resíduos Sólidos, com metas progressivas de reciclagem das embalagens. Pela versão aprovada, em até 5 anos, 10% das embalagens plásticas devem ser recicladas. O texto prevê ainda incentivos fiscais para indústrias que usem materiais com desempenho ambiental. A proposta foi inspirada em regulamento da União Europeia. Para o relator, Alexandre Lindenmayer, a regulação é necessária para evitar que o Brasil se torne um depósito de materiais banidos em outros países.
5: A poluição plástica não é apenas um problema visual ou ambiental, mas uma emergência de saúde pública. Estudos recentes têm confirmado a presença de polímeros em tecidos cardíacos humanos e na placenta, elevando o risco de doenças crônicas não transmissíveis, como doenças cardiovasculares.
4: O projeto ainda vai ser analisado pelas Comissões de Defesa do Consumidor e de Constituição e Justiça. Já o outro projeto aprovado, sobre redução gradual e eliminação total do uso de microplásticos em cosméticos e produtos de higiene pessoal, foi para a Comissão de Meio Ambiente. A Comissão de Indústria e Comércio seguiu o voto do relator, deputado Marcelo Queiroz, do PSDB do Rio de Janeiro. O texto considera microplásticos as partículas sólidas, sintéticas, insolúveis em água e não biodegradáveis, com dimensões inferiores a 5 milímetros, de origem petroquímica e colocadas intencionalmente em cosméticos e produtos de higiene pessoal, com funções esfoliantes, abrasivas, de limpeza ou de alteração de textura. São ingredientes comuns em esfoliantes faciais e corporais, shampoos, cremes dentais e sabonetes. O relatório de Marcelo Queiroz foi lido pelo deputado Alexandre Lindenmaier.
5: Esses microplásticos estão presentes em produtos cosméticos ou de higiene pessoal com funções esfoliantes e abrasivas, por exemplo, ao serem utilizados ou descartados, geram um significativo fator de poluição em águas superficiais com grande potencial de risco à saúde humana. Nestes casos, uma das soluções recomendadas é justamente a de que o poder público atue de forma a regulamentar ou mesmo proibir as atividades responsáveis por causar esse dano coletivo.
4: Pela proposta, o cronograma progressivo de redução a ser cumprido por fabricantes, importadores e formuladores é de 30% em até 3 anos, 60% em 5 anos, 90% em 7 anos e a eliminação total em 10 anos. O cronograma pode ser ajustado com justificativa técnica quando não houver insumo alternativo com o mesmo desempenho, risco à segurança do consumidor na substituição ou impactos ambientais adversos do insumo que substituiria. A proposta ainda vai ser analisada pelas Comissões de Meio Ambiente e de Constituição e Justiça. Da Rádio Câmara de Brasília, Luiz Cláudio Canuto.
6: Meio Ambiente.
2: Projeto de delegado Matheus Laiola, do União do Paraná, cria o programa local seguro para animais vítimas de maus tratos. A proposta prevê acolhimento imediato, atendimento veterinário e manutenção dos animais resgatados em ações policiais, fiscalizações ou decisões judiciais.
1: Delegado Matheus Laiola incluiu no texto que o responsável pelos maus tratos deverá arcar com as despesas de resgate e tratamento do animal. O projeto permite que hospitais e clínicas veterinárias, universidades e abrigos possam se credenciar para receber os animais resgatados.
2: A prevenção de maus tratos contra animais é o foco de projeto apresentado por Fábio Macedo, do Podemos do Maranhão. O texto inclui nos currículos escolares conteúdos sobre direitos dos animais, além de ações educativas voltadas ao respeito e à proteção da vida animal.
1: Fábio Macedo também propõe que adolescentes responsáveis por atos de violência contra animais cumpram serviços comunitários, de preferência em entidades de proteção e saúde animal. A proposta ainda institui o 4 de outubro como Dia Nacional da Proteção, Respeito e Empatia com os Animais.
2: Termina agora o Jornal Câmara dos Deputados, produzido pela Rádio Câmara, com trabalhos técnicos de Everson Urani e a apresentação de Márcio Aquiles Sardi e Val Monteiro. Boa noite.
1: Uma boa noite para você. A Voz do Brasil volta amanhã.
7: 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Boa noite.

0: certa.
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2: 81.
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2: Boa noite, amigos da Rádio Cultura. Está começando agora o Cultura Sertaneja Classe A, o seu encontro diário com a tradição e o coração do sertão. Eu sou Tota Meneghel e vamos ficar juntos até as 10 da noite.
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1: 8:23.
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1: 8:37.
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Diretamente de Goiânia, com vocês aqui no acordeão e na sanfona. Cabra bom demais da conta. Aplausos e energia de vocês para Lucas Zé no acordeão e na sanfona.